Autoridade Tributária. Para as empresas e entidades pagadoras de rendimentos, a medida vai exigir a adaptação dos sistemas informáticos para aplicar as novas tabelas de retenção na fonte já em novembro. Adicionalmente, será necessário efetuar pelo menos um segundo ajuste no início de 2027, motivado pela atualização automática dos limites dos escalões do IRS e da redução específica em função do PIB e do IAS, com um impacto previsto de 401 milhões de euros. Fica por esclarecer se em dezembro haverá uma nova alteração de tabelas relativamente às de novembro. A alteração à lei dos compromissos e dos pagamentos em atraso encurta o prazo para considerar uma conta em atraso de mais de 90 dias para 30 dias após a recepção da fatura ou dos bens ou serviços, prazo que passa para 60 dias no caso de entidades públicas de saúde. A partir do encerramento destes prazos, aplicam-se juros de mora sem necessidade de interpelação, utilizando taxas baseadas no Código Comercial, associadas à taxa de refinanciamento do Banco Central Europeu, acrescida de 8 pontos percentuais. A revisão legislativa introduz igualmente alterações ao conceito de fundos disponíveis para cobrir verbas de muito curto prazo, passando a incluir dotações corrigidas e transferências do orçamento do Estado relativas aos 3 meses seguintes, sujeitas a limites comunicados pela entidade orçamental. A previsão da receita efetiva própria, cobrada nos 3 meses seguintes, passa também a integrar ativos e passivos corrigidos de eventuais desvios negativos, mantendo-se a inclusão de receitas próprias já cobradas, empréstimos e transferências pendentes de fundos europeus com faturas devidamente certificadas.

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0: Além do Viva, muito bom dia, bem-vindos ao Expresso da Madrugada. Passam agora 9 minutos. 9 minutos então da 1 da manhã.
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1: Expresso da Madrugada até às 6, daqui a pouco já vamos ao tempo. Agora vamos com Veia com Deus, para ouvirem.

Então, assim, o início musical desta primeira parte da primeira hora para a voz então dos Veia com Deus. Agora vamos ver como é que vai estar. Só para dizer que hoje é dia 1 de setembro de 2026 e é o 254º dia do ano. Faltam, portanto, 111 dias para o término de 2026. Faltam 111 dias para a passagem do ano. Vamos também saber como é que vai estar o tempo para o dia de hoje, é isso mesmo. Previsão do Instituto Português do Mar e da Atmosfera, céu por nublado ou limpo, vento em geral.

Na Grande Lisboa, céu pouco nublado ao limpo, vento em geral fraco de noroeste, temperamento moderado, em especial junto ao Cabo Raso, a partir da tarde também com pequena subida da temperatura. Na região da Grande Lisboa, na região do Grande Porto, céu pouco nublado ao limpo, vento em geral fraco de noroeste, temperamento moderado, em especial junto ao Cabo Raso, e a partir da tarde também no Grande Porto, pequena subida da temperatura. No quanto ao estado do mar para o dia de hoje, na costa ocidental, ondas de noroeste com um metro e meio de altura, temperatura da água do mar vai rondar os 18 e os 19 graus, e na costa sul, ondas inferiores a 1 metro, e a temperatura da água do mar vai rondar os 19 e os 21 graus. Quanto às máximas para hoje, vamos começar aqui pelo nosso distrito, o distrito da Guarda, e vamos começar por Anguera da Beira, com 30 graus para o dia de hoje, Anguera da Beira. 31 para Almeida. Celúrico da Beira, também com 31 graus. Quanto a Figueira de Castelo Rodrigo, 30 graus para hoje, e fora os Algodres, a máxima é de 31 graus para o dia de hoje. Quanto a Gouveia, a máxima é de 30 graus também para hoje, e a Guarda com 28. Depois Manteigas com 29 e Meda com 29 graus também para a Meda. Penhas Douradas com 26 graus e Ceia, máxima é de 30 graus para hoje. Serra da Estrela, máxima de 21. E por fim a cidade de Bandeira, a cidade de Trancoso, com 29 graus para o dia de hoje. E atenção que, como eu disse há muito, por exemplo, para já até domingo, dia 13, não há previsão de chuva no distrito da Guarda. Assim, Solinho. Para já vamos então ficar também a conhecer como é que vão estar as temperaturas máximas para hoje no distrito de Viseu. Começamos no Carregal do Sal, com 31 graus no Carregal. Castro Daire, a máxima é de 30. Sinfães, com 30 graus também para hoje. Lamego, a máxima é de 29. Mangualde, máxima de 31. Moimenta da Beira, a máxima é de 28. Quanto a Mortágua, máxima de 31, e a Vila de Nelas com 33 graus para a Vila de Nelas. Diga lá outra vez, 33. Quanto a Oliveira de Frades, 30 graus para hoje, e Penalva do Castelo, a máxima é de 32. Depois de Penalva do Castelo, vamos até Santa Comadão com 31 graus para o dia de hoje, e de Santa Comadão passamos também por São Pedro do Sul com 32 graus também para hoje em São Pedro do Sul. No Sátão, 30 graus, e em Serrancelho, a máxima é de 28. Tondela, máxima de 31. Vila Nova de Paiva, a máxima é de 30. E por fim, na cidade de Viseu, a cidade de Viriato, 30 graus também, e também até domingo, no sítio de Viseu também não há previsão de chuva, assim solinho que vai reinando também nos céus do distrito de Viseu, por todo o distrito de Viseu. Agora até Coimbra, máximas em Coimbra, começamos por Arganil, 31 graus em Arganil, Cadanhete, 28. Coimbra, cidade dos estudantes, 30 graus. Quanto à Figueira da Foz, 26 graus para hoje, Góis, a máxima é de 31. E a Lousã, 32 graus para hoje, na Lousã. Mira, máxima é de 26. Oliveira do Hospital, 31. E vamos terminar em Tábua, com 32 graus de máxima para hoje. Agora vamos para Lisboa, Porto e Faro, também é até domingo. No centro de Lima também não há previsão de chuva, assim sol que vai reinando então também nos céus do distrito de Coimbra. Em Lisboa também até domingo não há previsão de chuva hoje. Lisboa vai estar com 33 graus de máxima para hoje. Quanto à cidade invicta, a cidade do Porto, máxima é de 26, e também até domingo não há previsão de chuva na cidade do Porto. E por fim, o Algarve Faro com 29 graus para hoje, e também até domingo não há previsão de chuva no Algarve. Agora já sabe que hoje é o 254º dia do ano do calendário gregoriano. Faltam portanto 111 dias para acabar o ano de 2026. E hoje é dia 11 de setembro, dia que se assinala também dos atentados às Torres Gêmeas nos Estados Unidos, atentados de 2021 às Torres Gêmeas. Daqui a pouco vamos falar mais um pouco

0: sobre isso, mas hoje noticiávamos então esse dia trágico nos Estados Unidos, onde dois aviões chocaram contra as Torres Gêmeas, matou muita gente. Não se pode precisar o número de mortes que aconteceu nesses atentados, e foi um outro também em direção ao Pentágono e caiu ao lado, caiu mesmo ao lado do Pentágono. Aí a coisa correu bem melhor, porque foram mesmo, foi ao lado do Pentágono. Então, os ataques ou atentados, foram atentados terroristas no dia 11 de setembro de 2021, aliás, de 2001, às vezes referido apenas como 11 de setembro ou 9 do 11, e ou, no Brasil, 11 do 9. Foram assim uma série de ataques suicidas contra os Estados Unidos, coordenados pela organização fundamentalista islâmica Al-Qaeda, em 11 de setembro de 2001. Na manhã daquele dia, 19 terroristas sequestraram 4 aviões comerciais de passageiros, e os sequestradores colidiram intencionalmente 2 dos aviões contra as Torres Gêmeas do complexo empresarial World Trade Center, mais conhecido pelas Torres Gêmeas, na cidade de Nova York, matando assim todos a bordo e muitas das pessoas que trabalhavam nos edifícios ambos os prédios. Demoraram assim menos de 2 horas, demoraram assim menos de 2 horas após os impactos, destruindo assim edifícios vizinhos e causando vários outros danos. O terceiro avião de passageiros colidiu contra o Pentágono, aqui está, a sede do Departamento de Defesa dos Estados Unidos, condado de Argyllon, Virgínia, nos arredores de Washington. O quarto avião caiu em campo aberto, próximo de Shackville, na Pensilvânia, depois de alguns dos seus passageiros e tripulantes terem tentado retomar o controle da aeronave. Os sequestradores, que tinham reencaminhado na direção da capital norte-americana, não houve sobreviventes em qualquer um dos voos. Foi mesmo um dia trágico e um dia triste para o mundo. Quase 3 mil pessoas morreram durante os ataques, incluindo 227 civis e 19 sequestradores a bordo dos aviões. A maioria das vítimas eram civis, incluindo cidadãos de mais de 70 países. Além disso, há pelo menos um óbito secundário. Uma pessoa foi descartada da contagem por um médico legista, pois teria sido morta por uma doença pulmonar devido à exposição à poeira do colapso das Torres Gêmeas. Mais 6 mil ficaram feridos. Os Estados Unidos responderam aos ataques com o lançamento da guerra ao terror. O país invadiu o Afeganistão para derrubar os Talibã, que obrigou os terroristas de Al-Qaeda. Os norte-americanos também aprovaram o USA Patriot, um decreto assinado por George W. Bush, na altura presidente dos Estados Unidos, em 26 de outubro. Muitos outros países também reforçaram a sua legislação anti-terrorismo e ampliaram os poderes de aplicação da lei. Algumas bolsas de valores estadunidenses ficaram fechadas o resto da semana seguinte ao ataque, e registaram enormes prejuízos ao reabrir, especialmente nas indústrias aérea e de seguro. O desaparecimento de milhões de dólares em escritórios destruídos causou assim sérios danos à economia de Lower Manhattan, em Nova York. Os danos do Pentágono foram então reparados em um ano, e um memorial do Pentágono foi então construído ao lado do prédio. O processo de reconstrução foi assim iniciado no local das Torres Gêmeas em 2006. Uma nova torre de escritórios foi então concluída no local. Em 2013 e 2018 foram inauguradas respectivamente as torres 4 e 3 do complexo. A torre One World Trade Center, inaugurada no local em 2014, e o arranha-céus mais alto do continente americano, com 254 metros de altura, mais dois edifícios que estão previstos para serem construídos no local das antigas Torres Gêmeas, além de um memorial às vítimas dos ataques, já concluído, o memorial nacional do voo 93 começou a ser construído em 8 de novembro de 2009 e a primeira fase de construção foi concluída no 10º aniversário dos atentados do 11 de setembro. Falamos aqui então assim dos atentados de 11 de setembro, que hoje assim assinala o dia desses mesmos atentados. Vamos à música.
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0: Vamos à música com Madonna, La Isla Bonita.

Madonna e lá a Isla Bonita, o tema que estamos a acabar de ouvir. E hoje a primeira planta que vamos falar é do pepino. É contraindicado no grupo sanguíneo O e as suas qualificações e qualidades alimentícias são notáveis. O suco desta planta é superior à infusão, estimula também a diurese, ilumina cálculos renais e hepáticos, ácido úrico purifica o fígado e o combate a úlceras do estômago. É aplicado em cataplasma, é cosmético notável em rugas e peles envelhecidas. Daqui a pouco falamos da pereira. A pereira é a árvore das peras, não, Arthur, dá laranjas. É que é uma coisa, este Arthur, Jesus Cristo, Nossa Senhora, vai lá, vai. Bom, vamos à música com Prince, para ouvir este grande tema e esta grande voz, para recordar Prince também.

a voz de Prince, recordámos assim a voz também do Prince, 37 minutos agora depois da uma, a ver o que dizem então aqui a Pereira. Fruto e folhas contraindicadas quando existem problemas oncológicos, cardiovasculares, artrites e diabetes, apenas no grupo sanguíneo O. A infusão das folhas e frutos é bastante recomendável como diurético e para hidropesias, inchaços, hidromatosos provenientes do sistema circulatório, ainda linfático e também dos rins. Combate a obesidade e é ligeiramente relaxante. Daqui a pouco vamos falar do pessegueiro. É tal ave que dá pescos. Pois já vamos à música e agora vamos com esta. Nada mais nada menos com este Joy Touch by Touch. Para ouvir e recordar.

tantos baitotes a voz do Joy. Agora vamos finalizar a falar do pêssego. Tanto os pêssegos como as folhas em infusão são adstringentes e digestivos, bastante indicados para diabéticos e gostosos. A amêndoa, que se encontra no interior do caroço, é rica em amigdalina, substância muito eficaz, muito eficiente no combate às células cancerígenas. Esta amêndoa é rica em cianetos, só deve ser consumida por doentes oncológicos. A célula cancerígena é bastante gulosa por esta substância e assim acaba por morrer. Amanhã, sexta-feira, vamos falar então dos pimentos, do pimentão, do pinheiro e do quebra-pedras. Mas isso fica então para amanhã. Por hoje estamos conversados sobre isto. Para já vamos à música. Na música vamos, estamos com 43 minutos então, 43 minutos depois da uma, vamos recordar mais uma. Vamos recordar este What a Feeling, Irene Cara, do filme Flashdance. Extraímos este tema, era a banda sonora desse mesmo filme.

What a Feeling, voz de Irene Cara, com este, o tema da banda sonora, a banda sonora do filme Flashdance, que passou uns anos atrás na televisão portuguesa. Agora vamos continuar com 47 minutos, então, depois da 1 da manhã, quase fechamos esta primeira hora. A voz de Luís Fonsi, Despacito.

0: Despacito.
1: Luis Fonsi, Despacito. Vamos à última desta primeira hora lá. E vamos recordar Lara Fabian para ouvir então e para recordar. I Will Love Again. Yeah.

0: I Will Love Again, o tema que estamos então a acabar de ouvir. Já a seguir vamos às notícias no Pulsar Económico. Aliás, não, é nada disso. Vamos aos comerciais, as notícias é na próxima hora, isso mesmo, as notícias no Pulsar Económico então na próxima hora. Para já vamos aos comerciais e já voltamos. Até já, bom dia.
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30: Já cá estamos para a segunda parte, segunda hora do seu Expresso da Madrugada de hoje. Vamos à música com Christophe Malheiro, com este Oh Lourinha. Lourinha vem para vir. Lourinha vai, assim é que está correto. Lourinha vai.

0: Oh, Loirinha, vem, foi a voz do Christopher Malheiro. E agora vamos com o Nani Nadais com estas ramaldeiras à moda do Minho.
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Danina Dais com estas ramaldeiras à moda do Minho. Danina Dais com as suas brincadeiras sempre. Agora com o Toy, verão é amor e cerveja no congelador.

O Quinho dos Apitos e este, o Polícia, o tema que acabámos então de ouvir. E agora vem para uma dupla. Linda Neto e Fernando Correia Marques, Roubou Meu Coração. Para ouvir então nos próximos minutos, já sabe que consigo vamos até às 6 da manhã.

Foi a voz da Linda Metro e do Fernando Correia Marques, que marcou presença também nesta nossa emissão de hoje. E agora vem para o Tiago Neto, aliás, Tiago Neto, não, Tiago Silva, com este Puxa o Fole, encolhe o Volgum, a participação de Tim Barreto.

Tiago Silva e Guimarães, e esta puxa o fol, encolhe o fol. Agora, Ruizinho de Penacova, sou polícia.

Ruizinho de Bracova, sopro esse é o tema que acabamos então de ouvir. E agora, os amigos do Borguinha que lhes vão trazer esta a golinha brava. Para ouvir, amigos do Borguinha.

Rolinha Brava foi a voz então do grupo Amigos do Borguinha. Confusão, Miro Freitas. E o Miro, oh Miro, cantas ou não cantas, rapaz? Cantas ou não cantas, rapaz? Canta lá, rapaz. Ah, tá bom.

Miro Freitas, confusão, tema que acabamos de ouvir. Para já a seguir, vamos então continuar com mais música. Banda Fusiforme, Mulher Fingir.

0: Banda Fuzi Forma, Mulher Fingida. E agora estamos a 5 minutos das 3 da manhã, do final de mais uma hora. A seguir vamos às notícias no Bolsário Económico com o Rui Anacleto, depois aos comerciais e já voltamos. Até já. Bom dia.
1: Os preços da energia preocupam 80% dos portugueses e levam a cortes na alimentação e despesas com saúde. É o destaque desta edição do Pulsar Económico.

A 20ª edição do Barómetro sobre Pobreza e Precariedade Económica da Ipsos BVA revela que o custo da energia preocupa 85% dos portugueses em particular e 75% dos europeus, enquanto os gastos com combustíveis causam apreensão a 77% dos inquiridos em Portugal e a 73% na Europa. Para fazer face a estes encargos, nos últimos 12 meses, 38% dos europeus e 28% dos portugueses abdicaram de despesas essenciais, como alimentação ou saúde, para pagar a energia, ao passo que 34% dos europeus e 30% dos portugueses sacrificaram outras necessidades devido aos custos dos combustíveis. Para mitigar o impacto das faturas, 68% dos europeus adotaram estratégias de contenção energética, destacando-se o ato de desligar o aquecimento em certas divisões, limitar a temperatura a menos de 18 graus e reduzir o uso de eletrodomésticos. Além disso, 74% dos pais europeus que não conseguiram manter uma temperatura adequada em casa relataram consequências negativas para os filhos, sendo o impacto no descanso e na concentração fortemente sentido em Portugal, Grécia e Moldávia, num contexto em que 70% dos europeus consideram o acesso à energia acessível pior do que na geração anterior. O mesmo estudo realizado pela Ipsos BVA revela que a insuficiência de rendimentos é a principal causa de precariedade para 71% dos europeus inquiridos que se encontram nessa situação. Este motivo assume maior destaque em países como a Roménia, França e Portugal. No total dos 10 países analisados, cerca de 29% dos cidadãos afirmam viver numa situação financeira e material precária, enquanto mais de um terço dos trabalhadores europeus e 42% dos trabalhadores em Portugal relatam que o rendimento do seu trabalho não é suficiente para cobrir todas as despesas. Essa pressão financeira reflete-se em privações diretas no dia-a-dia para 51% dos europeus, resultando em cortes no lazer, em deslocações, em vestuário e até em necessidades básicas de alimentação. Além disso, 43% dos inquiridos europeus e 33% dos portugueses consideram elevado o risco de entrar em instabilidade financeira nos próximos meses. O preço do cabaz de 63 bens alimentares, monitorizado pela Deco Proteste, subiu 52 cêntimos esta semana, fixando-se nos 255,26 euros. Esta foi a segunda semana consecutiva de aumentos, com os maiores crescimentos percentuais registados no carapau, na courgette e no atum posta em azeite. A evolução dos preços mostra que o mesmo cabaz alimentar está agora 13,34 euros mais caro do que no início do ano e 14,61 euros acima do valor registado há um ano. Na comparação anual, as maiores sobrevalorizações são lideradas pelo carapau, robalo e bacalhau graúdo, enquanto na perspectiva de longo prazo, face ao início de 2022, o cabaz encareceu 67,56 euros, impulsionado sobretudo pela carne de novilho para cozer, pelo bacalhau graúdo e pela couve-coração. O Governo anunciou uma nova redução no IRS até ao sexto escalão, com retroativos a janeiro de 2026, avaliada em 400 milhões de euros e direcionada a cerca de 2 milhões de pessoas. Devido à progressividade do imposto, o alívio vai abranger também os contribuintes dos escalões superiores. O efeito prático será sentido nos salários de novembro e dezembro, através de taxas de retenção na fonte mais baixas, embora o ajustamento implique que, em 2027, os contribuintes possam vir a receber um reembolso menor ou até ter de pagar imposto no momento do acerto anual com a autoridade tributária. Para as empresas e entidades pagadoras de rendimentos, a medida vai exigir a adaptação dos sistemas informáticos para aplicar as novas tabelas de retenção na fonte já em novembro. Adicionalmente, será necessário efetuar pelo menos um segundo ajuste no início de 2027, motivado pela atualização automática dos limites dos escalões do IRS e da redução específica em função do PIB e do IAS, com um impacto previsto de 401 milhões de euros. Fica por esclarecer se em dezembro haverá uma nova alteração de tabelas relativamente às de novembro. A alteração à lei dos compromissos e dos pagamentos em atraso encurta o prazo para considerar uma conta em atraso de mais de 90 dias para 30 dias após a recepção da fatura ou dos bens ou serviços, prazo que passa para 60 dias no caso de entidades públicas de saúde. A partir do encerramento destes prazos, aplicam-se juros de mora sem necessidade de interpelação, utilizando taxas baseadas no Código Comercial, associadas à taxa de refinanciamento do Banco Central Europeu, acrescida de
8 pontos percentuais. A revisão legislativa introduz igualmente alterações ao conceito de fundos disponíveis para cobrir verbas de muito curto prazo, passando a incluir dotações corrigidas e transferências do orçamento do Estado relativas aos 3 meses seguintes, sujeitas a limites comunicados pela entidade orçamental. A previsão da receita efetiva própria, cobrada nos 3 meses seguintes, passa também a integrar ativos e passivos corrigidos de eventuais desvios negativos, mantendo-se a inclusão de receitas próprias já cobradas, empréstimos e transferências pendentes de fundos europeus com faturas devidamente certificadas.

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6: Já cá estamos para a terceira parte da terceira hora do Seu Expresso da Madrugada, emissão de fim de semana, Doce Sinfonia. Visita a Madeira.

A visita à Madeira foi a voz do grupo Doce Sinfonia. Daqui a pouco vamos para os novos Paradisos de Lisboa, agora com o Miguelito da Concertina. Bem-vindo. Bem, imigrante. Miguelito da Concertina.

0: Vem Imigrante, foi a voz do Miguelito da Concertina. Agora vamos para os novos pardienses de Lisboa.
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0: ai, se continuo sem emprego, não sei onde é que isto vai parar.
1: Tem calma, homem. O primeiro-ministro quer baixar a taxa de desemprego.
0: Ai, quer. Não sei como.
2: Ele que venha ter comigo.
1: Contigo? Mas porquê, meu filho?
2: Porque a mãe costuma dizer que eu dou muito trabalho. Ora, se eu dou muito trabalho é porque estou a contribuir para baixar a taxa de desemprego, não é verdade?
1: Mãe, tenho uma coisa para te dizer.
2: Diz lá, minha filha.
1: Olha, sabes, já não sou virgem.
2: O quê? Ai, não me digas. Como é que foi isso?
1: Ai, não foi fácil, mas com a ajuda de três amigas conseguimos segurá-lo.
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16: Aquele jovem vai partir para uma missão e a família está em ânsias, dissonâncias e repugnâncias.
1: Ai, meu filho, o que vai ser do teu?

0: deixem-se lá dessas mariquices, que o rapaz sabe para o que vai e para onde vai.
1: Pois claro, meu pai. Hei de erguer bem alta a nossa bandeira e enfrentar com toda a coragem qualquer inimigo que me apareça à frente.
0: É assim mesmo, meu filho. Vê-se logo que o meu filho sai ao seu pai.
2: Ora, mas ele também é meu neto. E eu não concordo nada que ele parta assim para uma missão tão arriscada.
3: Diz bem, minha mãe. Andei eu a criá-lo com tanto arroz, feijão e batata para agora ele ir arriscar a vida às ordens de desconhecidos que ninguém conhece.
1: Oh, mãe, eu sei tomar conta de mim e hei de voltar coberto de glória.
2: Coberto por quem? Tu já lá conheces alguma glória. Tu bem lá as mulheres com que te metes. Tu tens juízo nessa cabeça e na outra também.
1: Oh, vó, esteja descansada. Bem, vou partir.
0: Vai, meu filho. Espero que nos enches a todos de orgulho pelas façanhas que faças e cometas.
3: O quê? Também lá cometas? Ai, filho, se calhar ainda apanhas com algum bloco de gelo na cabeça. Tu desvia-te, está bem? Tem cuidadinho, filho. Lembra-te sempre da tua mãezinha.
2: Oh, e da tua avó também. Não queiras ser herói, porque os heróis são os que se alejam primeiro. E tu não vais lá ter a avó para tratar dos dói-dóis.
0: Deixa-se de mariquices. Deixa lá o rapaz e se embora, caramba.
1: Ah, pois. Eu não posso chegar atrasado, porque senão o meu chefe zanga-se comigo.
3: Talvez fosse bom eu ir lá falar com ele, para lhe pedir para tomar conta de ti e nunca te mandar avançar bem lá para a frente. Porque tu até és um rapaz modesto que não gosta nada de dar nas vistas.
1: Oh, mãe. A mãe tem cada uma. Ponha-se mansa e acalme-se, porque eu não vou para nenhuma guerra.
0: Pois é, até parece que o rapaz vai para a Síria ou para o Iraque. Vocês até deviam sentir orgulho por eu pertencer à claque dos super dragões.
1: Pronto, acaba eu para o derby. Oh, pai, nota-se muito que eu levo aqui o taco de beisebol e um petardo.
0: Ora, ora, tu és um rapaz avantajado e ninguém se atreve a apalpar-te o material.
1: Adeus.
3: Ai, adeus, meu filho.
2: Adeus, meu neto.
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1: A especialidade da nossa bruxa não é propriamente a orientação profissional, mas dá-lhe um jeito, porque quem não tem jeito para os jeitos não sobrevive de jeito nenhum.

0: entrem. Eu sei muito bem quem vem lá. É um casal com seu filho pequeno para saber se o futuro do menino vai ser feliz e sereno depois da aprovação do Orçamento Geral do Estado.
1: Acertou, dona Bruxa. Porquê que não vai àqueles concursos de televisão?
0: Ora, porque não tenho pachorra para aturar conversas de chacha. Mas vamos ao que interessa. É este o menino cujo futuro vos preocupa.
2: Ele é o nosso rico filho, o Joãozinho.
3: Mas os meus pais é que são os culpados de nós estarmos aqui a chateá-la, senhora dona Bruxa. Eu cá por mim já sei tudo sobre o meu futuro.
0: Ah! Sabes? Então, e como é que sabes, meu rico menino?
3: Rico ainda não sou, mas hei de sê-lo, porque o futuro é risonho. Sim, que eu confio no senhor primeiro-ministro.
4: Não sejas par, filho, e deixa ouvir a dona Bruxa, está bem?
1: A dona Bruxa acha que o meu rapaz, se não conseguir ser doutor, pode ter futuro no futebol.
0: Bem, se ele tem talento e vocação para o futebol, talvez.
3: Olha, dona Bruxa, deixei falar muito do assunto e fica a cada barrita aos meus pais que eles acreditam em todas as histórias que eu lhes conto. O meu pai até acreditou quando eu lhe disse que o Sporting vai ganhar o campeonato.
0: Serás então um bom presidente num clube em que os sócios sejam parvos e votem em ti em todas as assembleias.
4: E na política? Será que ele tem algum futuro?
0: O que é que pensas da política, meu menino?
3: Bem, não posso com a corrupção, porque a corrupção faz parte do estado em que o estado está e eu quero continuar a estar em bom estado.
0: Sendo assim, estou a ver que poderás ser um dia um bom conselheiro de estado.
1: Mas no fundo e realmente, qual será o melhor futuro para o nosso filho, dona Bruxa?
0: Deixa cá ver. Diz-me cá, meu menino, se eu tirasse uma perna a esse banco em que estás sentado, o que é que acontecia?
3: Eu ia buscar outro banco, juntava-o aqui a este para o equilibrar e cobrava-lhe um X por mês pela perna que a dona Bruxa tinha tirado enquanto a tivesse em seu poder.
0: Ai, não há dúvida! O vosso filho vai ser banqueiro!
3: Banqueiro? E é bestial, dona Bruxa. Vou já telefonar ao governador do Banco de Portugal para ele passar a contar comigo também. Yes!
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1: Até que enfim que encontre alguma coisa cativante neste país.
2: Então, conta-me lá.
1: Olha, consegui obter um lugar cativo no Estádio da Luz.
10: Afinal, os portugueses são mais unidos do que muita gente julgava.
4: Ah, pois são, então. Os portugueses são tão unidos, que sempre que o Benfica joga, o estádio fica cheio só para os portugueses estarem uns em cima dos outros. Assim mesmo, bem unidos.
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11: Leonora, já a seguir, dançar comigo.

Foi a voz da Leonora com esta Dançar Comigo e gravamos as nossas efemérides de hoje. Hoje comemora-se o Dia da Catalunha, desde 1816, e também o Patriot Day nos Estados Unidos desde 2001. Ainda em 1836, a Guerra dos Farrapos é proclamada na República do Rio Gradense, no extremo sul do Império do Brasil. Em 1973, o Palácio de La Moneda é bombardeado e o presidente Salvador Allende morre durante o golpe de Estado que estabelece assim a ditadura militar no Chile. Em 2001, os ataques terroristas da Al-Qaeda às Torres Gêmeas em Nova York e ao Pentágono e também a Washington DC derrubam as duas torres e deixam 2.996 mortos. Ainda Joan de Bale nasceu em 1762 e faleceu em 1851. Eduardo Ashley, que nasceu em 1825 e faleceu em 1904. Theodore W. Adorno nasceu em 1903 e faleceu em 1969. Francis Beckenbauer nasceu em 1945 e faleceu em 2024. Ainda Antero de Quintal nasceu em 1842 e faleceu no ano de 1891. Juan Smuts nasceu em 1870 e faleceu no ano de 1950. Nikita Khrushchev nasceu em 1894 e faleceu em 1971. Joachim Fest nasceu em 1926 e faleceu em 2006. Foram assim as efemérides para o dia de hoje. Daqui a pouco saímos para os comerciais. Estamos com 46 minutos, então depois das 3, já sabe que às 4h30 vem também os nossos signos e depois, mais na última hora, vamos ver o que dizem as páginas dos jornais para o dia de hoje, a nossa revista de imprensa. Agora, a voz é do Hugo Andrade e da Sónia Flávia. Ainda somos nós para ouvir, já se quiser. 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

A voz do Hugo Andrade e também da Sónia Flávia. Este Ainda Somos Nós. Estamos a 10 minutos das 4 da manhã. Vamos então para mais um tema. E estamos a dar as últimas desta hora. Agora Viviane Lima com este Coração Quebrou.

0: Viviane Lima com este Coração que Brulha. Agora saímos para os comerciais, já voltamos. Até já, bom dia.
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30: Já estamos para a penúltima hora do seu Expresso da Madrugada de hoje, emissão de fim de semana, e agora vamos com a música, com Will Soto, Quem Tem Fé.

0: Ainda em Fé foi a voz de Will Soto. A seguir, o Dr. Fernando Figueiredo com a sua rubrica Haja Saúde, já a seguir.
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2: Ora, cá estamos então para mais um Haja Saúde com o Dr. Fernando Figueiredo, a quem passa a cumprimentar. E, doutor, vamos ao comentário da semana, como é óbvio.
3: Ora, as minhas saudações para si e para quem me escuta. Dando seguimento à sua proposta, eu, provavelmente o assunto que vou abordar já o fiz há mais de um ano. Ou seja, a falta de camas e espaços para as pessoas que têm alta nos hospitais. Fiz uma forte crítica à diferença dos custos

0: quando o doente não aceitar ser desterrado, passa a pagar uma taxa. Mas o que mais me indignou foi a primeira reação de aceitação, para depois tentarem limpar a larada. São estas e outras atitudes que demonstram a falta de humanidade daqueles a quem nós pagamos para quando necessitamos cuidarem de nós. Para terminar, a segurança social, com o consentimento e falta de sensibilidade de todos, para não dizer quase todos, deputados e governantes, não passa de uma máquina de faturar.
1: Pois.
0: Foi um prazer estar consigo, com os nossos ouvintes, e obrigado, e até para a semana.
1: Até para a semana.
2: Foi então a conversa com o Dr. Fernando Igreja, nesta noite na rubrica Haja Saúde, também com a participação de Helena Gomes, que foi ela que esteve, desta vez foi ela que esteve então com o Dr. Fernando Figueiredo. Para todos, então, muito bom dia. Agora vamos na música e com este Olha Costa, para ouvir já a seguir.

0: Em voz do Nel Monteiro, com este Chega, Chega, Chega, o tema que acabamos então de ouvir 24 minutos depois das 4. Agora vamos aos vícios e virtudes.
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2: Olá. Pode que para muitos a fé seja uma espécie de sopa de pedra, onde cabe todo o misticismo e espiritualidade, menos acreditar que pode matar a fome e proporcionar forças para uma nova subida na nossa vida. Recentemente, o Papa Francisco veio dizer-nos que o inimigo da fé não é a inteligência, nem a razão, tampouco a ciência, mas o medo. O medo de se entregar a Deus, o medo de pôr a vida nas suas mãos, o medo de se deixar mover e guiar por Ele, o medo de que Deus, entrando na sua vida, lhes tire alguma coisa de belo ou de bom. Pela essência da nossa aprendizagem, assimilamos que pela fé a pessoa humana entrega-se totalmente e livremente a Deus. Aliás, São Paulo disse um dia que sei em quem pus a minha confiança. Por isso, acreditar é isso mesmo, fiar-se ou confiar-se e entregar-se naquele que sabemos que nos ama, e deixar que a barca da vida seja estimulada por esse amor. Pense nisto, já que este é certamente o lado bom da vida.
0: Foram os vícios e virtudes para hoje. Agora vamos à música. Daqui a pouco, depois desta, vamos aos signos. Agora com Dani Rodrigues. E ele diz assim: durmo no sofá. Pois é, portaste-te mal, o que é que queres fazer?

0: Arthur.
1: Dormo no sofá, foi a voz então que acabamos de ouvir, a voz do Dani Rodrigues. E agora, está calado, ninguém te perguntou nada. Vamos lá ver que se calas. Vamos aos signos para hoje, ver o que é que diz o signo para o dia de hoje. E começamos, como sempre, pelo signo de Carneiro. Sua rotina pede atualização. A lua nova na casa 6 pode marcar o começo de uma fase em que trabalhar, cuidar do corpo e administrar o cotidiano deixam de ser tarefas automáticas e passam a ser escolhas mais conscientes. Observe o que está consumindo energia sem trazer resultados. Depois de Carneiro, agora continuamos para o signo de Touro. Há algo novo querendo nascer daquilo que simplesmente te dá prazer. Com a lua nova na casa 5, projetos criativos, romances, hobbies e momentos de lazer podem ganhar outro lugar na sua vida. Permita-se levar a sério aquilo que faz você se sentir vivo ou viva. Quanto a todos, estamos conversados. Gêmeos, já a seguir. A mudança começa dentro de casa, literal e simbolicamente. A lua nova na casa 4 favorece a reorganização da vida íntima e dos vínculos familiares e da própria base emocional. Talvez que o que você precise transformar não seja o mundo lá fora, mas o lugar a partir do qual você enfrenta esse mundo. Quanto aos gêmeos, continuamos com Caranguejo. Novas ideias podem mudar a maneira como você se movimenta pela vida. A lua nova inaugura um ciclo de aprendizado, conversas e descobertas. Preste atenção às informações que chegam e principalmente à forma como você conta a si mesmo ou mesma a própria história. Agora vamos continuando com o signo de Leão. Dinheiro e autoestima entram em uma mesma conversa. A lua nova convida você a rever hábitos, prioridades e escolhas materiais, mas também para perceber onde ainda associa o seu valor pessoal, aquilo que consegue produzir ou conquistar. Segurança começa a ser construída dentro para fora. De Leão, estamos então conversados e agora chegamos ao signo Virgem. A lua nova acontece no seu signo e coloca você diante de uma página em branco. Não é necessário reinventar tudo. Talvez o mais poderoso seja escolher conscientemente o que, como você quer viver daqui para a frente. O seu corpo, a sua imagem, os seus hábitos e as suas prioridades podem começar a refletir uma versão mais atual do que você se tornou. De Virgem, vamos continuando. Agora vamos para o signo de Balança. Nem todo o recomeço começa à vista dos outros. Nesta lua nova acontece um ciclo mais silencioso, marcado por encerramentos, descanso e elaboração interna. Algumas coisas precisam primeiro perder espaço dentro de você antes que a nova fase consiga se manifestar fora. Agora vamos para Escorpião. Os seus planos de futuro ganham uma oportunidade de reorganização. A lua nova pode aproximá-lo ou aproximá-la de novos projetos, grupos e pessoas, mas também ajudar a perceber quais sonhos ainda lhe fazem sentido. Nem toda a conexão merece permanecer apenas porque já faz parte da sua trajetória. E agora entramos nos 4 últimos signos do horóscopo para hoje e vamos ver o que diz Sagitário. O céu coloca a sua vida profissional em modo de revisão e construção. A lua nova pode inaugurar uma fase importante para a carreira, o reconhecimento e direção de vida. Em vez de pensar apenas no próximo grande salto, pergunte-se qual estrutura precisa ser criada para sustentar o lugar que você deseja ocupar. E de Sagitário estamos conversados, agora vamos para Capricórnio. Existe um mundo maior esperando assim para ser explorado e ele começa por aquilo que você decide aprender. A lua nova favorece estudos, viagens, especializações e mudanças de perspectiva. Uma nova referência pode ser suficiente para fazer você enxergar a sua própria vida de outro ângulo. E agora chegamos aos dois últimos signos do horóscopo para hoje, e o penúltimo é Aquário. Algumas transformações não acontecem porque você decide começar a algo, mas porque finalmente decide organizar aquilo que precisa ser compartilhado. A lua nova toca assuntos relacionados à intimidade, recursos, conjuntos e confiança de vulnerabilidade. Colocar clareza onde existe mistura pode abrir espaço para uma relação mais saudável, como com o outro e consigo. E agora chegamos ao último signo, o signo de Peixes. Os relacionamentos entram em uma nova etapa de consciência. A lua nova pode mostrar que uma parceria precisa de ajustes, acordos mais claros ou simplesmente uma maneira diferente de funcionar. O amor aqui aparece menos como promessa e mais como que se constrói nas pequenas atitudes do quotidiano. E quando os signos por hoje é tudo, na próxima segunda-feira mais. Já sabe que na última hora vamos também para nós, temos a nossa revista de imprensa. Agora estamos aí para a música, e na música o que é que vai abrir? O baile dos tradição, a banda Tradição de Ouro, para ouvir baile dos Tradição de Ouro, para ouvir então já se queira.

Alexandre Faria. Alexandre Faria, e ela mexe comigo, o tema que acabámos de ouvir. Agora, já a seguir, vem por aí o comboio da alegria, na voz de Filipe.

o comboio de alegria foi a voz do Filipe Nunes. Agora vamos ficar já a seguir com a Liliana, com este Sorrumeira.

0: pegada louca foi a voz do Marco. Estamos com 54 minutos, então, depois das 4 da manhã. Agora vamos sair para dar lugar também aos nossos compromissos comerciais. Aí nós já voltamos para a última hora do Expresso da Madrugada de hoje. Emissão de fim de semana. Agora vamos aos comerciais, vamos às compras.
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0: E já estamos para a última parte, última hora do Expresso da Madrugada, na sua emissão de fim de semana. Vamos à música. Vou-te bloquear para ouvir já a seguir.

Foi a voz da Tânia com este Vou-te Bloquear daqui a pouco. Vamos à revista de imprensa. Agora, Viver para Você é o tema que vem por aí já a seguir.

Will Soto, e viver para você o tema que acabamos de ouvir agora, Léo e Leandro, Amor Carrapicho. E o Léo e Leandro não querem cantar hoje. Ai, canta.

Morcar Peixe, para a voz do Léo e Leandro, 22 minutos depois das 5, já sabe que daqui a pouco então vamos à revista de imprensa. Agora, ritmo para Portugal.

Miguel Azevedo com este ritmo para Portugal, e agora vamos então ver o que diz a nossa revista de imprensa para hoje, e vamos começar, como sempre, pelo Correio da Manhã. Fogo fere 3 e provoca susto no Rossio. Ainda denúncia contra cartel, trama, rede de prostituição, escândalo no Elefante Branco. As escutas telefónicas revelam contratação de mulheres. Ainda 25 anos do dia que mudou o mundo, ataques do 11 de setembro. Táxi, novas tabelas, táxi no aeroporto, com preço mínimo de 16 euros em Lisboa. Vai lá, vai. Mas vai vir a pé, com as malas às costas. Olhão, grupo invade casa para matar irmãos à facada. Isto no que diz respeito ao Correio da Manhã. E agora vamos ver o que diz o Jornal de Notícias. Notícias que dizem, em primeira página, diz o seguinte: ganhos do Estado com o IVA pagam um alívio no IRS e bónus nas pensões. Ainda a inflação, BCE sobe taxa de juros e agrava prestações de crédito à habitação. Na Justiça, falta de técnicos de informática compromete combate ao cybercrime. Milhares de alunos começam as aulas sem todos os professores. Supremo obriga a reintegrar cadete da PSP após comentários contra gays. Isto no que diz respeito ao Jornal de Notícias. Agora vamos para o Público. No Público, inflação alta por mais tempo faz antever novas subidas dos juros. Regra europeia, mais de metade dos municípios sobre pressão habitacional. E no teatro, o futuro, segundo Tiago Rodrigues, vai da Terra a Marte. Ordem dos médicos, formação e menos impostos para fixar no interior médicos. No Porto, Câmara montou e desmantelou quiosques com casas de banho. Isto no que diz respeito ao Jornal Público. Agora vamos para o Diário de Notícias. Emergência, segunda-feira é o dia da semana com mais chamadas para o INEF. O INEM, greve, terá impacto. Nos Estados Unidos, 25 anos do 11 de setembro, o Império contra-atacou, mas o mundo nunca mais foi o mesmo. 70 mil alunos regressam às aulas sem terem todos os professores. Ainda direita, novo partido reconquista poder ajudar a melhorar a imagem de André Ventura. Taxas, bloco de Banco Central Europeu, sobe juros para conter a inflação. Isto foi o que disse o Jornal Diário de Notícias. Vamos aos desportivos para o dia de hoje. Prestiani e Sheldrup deslumbram e são os miúdos maravilha do Benfica, de Marco Silva. Talento à solta argentino e norueguês na lista de renovações prioritárias da SAD encarnada. É um privilégio estar no Benfica, um clube gigante. Diz Assá. No ciclismo, João Almeida brilha na Vuelta, e no Sporting, Luís Soares arrasa, e Rui Borges, como Rui Borges mudou o jogo com o Galatasaray ao intervalo, no ginásio a trabalhar para a titularidade. Isto com respeito ao Jornal A Bola. Jornal Record para o dia de hoje, primeira página. Rui Costa salva parada para agarrar norueguês, missão Sheldrup. Presidente vai ouvir condições do jogador para renovar. Um grande plano, o 21, assegurou a titularidade. Só o Barcelona marca mais do que o Benfica. Crescimento conquista tudo e todos. Prestiani é uma surpresa. Liga Futsal começa hoje. João Henriques confia em quem conhece. E no Sporting, Zalazar
acende o rastilho, como o Rui Borges tenta fazer explodir o reforço servidor, pede-lhe mais chegada à área. Diz também o Rui Borges, treinador do Sporting. Soares entre os maiores e a Itália tenta dominar. No Porto, Ferolt pode ter alta e ainda Cambalhota tricolor, Estrela Amadora 2, Braga 1, o resultado do jogo de ontem. Vamos então ver o que diz também o Jornal do Jogo para o dia, diz a primeira página. Como o Boa Vista fintou o terror, pensávamos que era um filme, diz Petit. Só quando aterramos é que o peso saiu. Em vídeo, Silva. Memórias de Liverpool, caças no ar e despedidos no aeroporto. Benarek e Caior voltam a juntar-se a quem de novo a baliza, baliza a zero, na viagem a Rio Maior, onde os Dragões perderam na época passada, dupla de aço. No Sporting, Zalazar com o dedo de Borges e Estrela da Amadora Braga, Guerreiros desaproveitaram o campo neutro de Alverca e perdeu por duas bolas uma. Estrela da Amadora 2, Braga 1. No Benfica, Prestiani abre a porta à seleção. Assim, a revista de imprensa para o dia de hoje, na próxima segunda-feira a mais. Para já, vamos à música. Vamos com Irene Costa, Rebaixa que encaixa para ouvir.

Relaxa quem caça, foi a voz do Diniz Brito, se é que está correto o tema que acabamos de ouvir. Agora vem por aí a voz da Mónica Sintra com Rainha.

festa no colchão foi a voz da Helena Correia. 43 minutos para lá das 5 da manhã, reta final do Expresso de hoje. Agora digamos outra vez, não. Pedro Mafama, preço certo.

Na Palma da Mão, foi a voz da Safira. Estamos a 10 minutos das 6 da manhã para as despedidas de hoje e desta semana dos Prazos da Madrugada, que volta na próxima segunda-feira à 1 da manhã. Para todos, a condição de uma ótima semana e também uma boa sexta-feira para todos. Quanto ao Expresso, até segunda-feira à 1. Quanto a mim, até mais logo às 7 para o desporto. É isso mesmo, a divisão desportiva mais logo, então, a partir das 7 até às 8. Hoje é dia da divisão desportiva. Para todos, então, muito bom dia e até mais logo. Tchau, tchau. Bom dia, bom fim, quanto ao Expresso, bom fim de semana para si. Terminamos com esta Casar Nem Pensar e um cheirinho também na voz de Jorge Guerreiro, Havana, para já. E ficamos com esta Casar Nem Pensar.

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6: 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São 6 horas.
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que Deus abençoe a sua vida poderosamente. Hoje é sexta-feira e é dia de tratamento espiritual. Você que percebe que há coisas estranhas acontecendo na sua vida, há coisas estranhas acontecendo, diz o texto sagrado, olha o que o salmista diz: dai-me libertação e salva-me da mão dos estranhos, das mãos estranhas. Há pessoas que há uma mão estranha na vida dela, há um problema que é estranho, há uma situação que você está vivendo que é estranho. Você percebe que o que há na sua vida é o mal. É o mal, a ponto que você já foi buscar em bruxos, em videntes, que até declarar não foi feito algo para você. Ó, foi alguém que quer o teu mal. É um mal que vem de família, alguém que morreu, que te acompanha. E a sua vida continua do mesmo jeito. O que você tem que fazer é buscar quebrar essa maldição, para afastar essas coisas estranhas que estão acontecendo com você. Fique ligado conosco nessa programação, porque você vai ouvir relato de pessoas que também foram vítimas do mal, mas hoje estão libertas, porque vieram no tratamento de luz. Vamos acompanhar a canção bonita e eu já volto com relatos de pessoas que foram livres e também com a ex-sensitiva.

0: objetos nossos em cemitérios, nas encruzilhadas, dentro da nossa casa, debaixo da cama. A pessoa que estava fazendo os rituais contra nós era o meu pai. Meu nome é Larissa Ribeiro e eu fui vítima de ritual. Eu fui uma adolescente perturbada. Eu não dormia bem, minhas noites eram muito perturbadas mesmo. Ou eu não conseguia dormir. Quando eu conseguia dormir, eu tinha pesadelos, não conseguia descansar. Eu tinha muitas dores de cabeça constantes, que ninguém descobria, né, o que era, assim, não tinha um motivo. Eu era uma pessoa muito impulsiva, muito nervosa, histérica, eu era histérica. Então tudo eu queria gritar, atacar coisa, não tinha assim conversa, sabe? Eu queria arrumar confusão, parecia que aquilo me aliviava um pouco, aquilo que eu tava sentindo, que na verdade era dentro de mim. Então, além de toda essa situação que eu vivia comigo mesma, esse inferno que eu tinha dentro de mim, a gente descobriu que o meu pai traiu a minha mãe, traía, aliás, a minha mãe, por muitos anos. E aí, quando a gente teve essa descoberta, a minha mãe ficou muito mal. Ela entrou em depressão profunda, ficou internada em hospital psiquiátrico 2 vezes. Ela chegou a ficar na cama mesmo, perdeu a fala por conta daquela situação. Meu pai foi embora de casa e, enfim, foi morar com a que era a atual amante dele na época. E ficamos eu, minha mãe e minha irmã em casa, sozinhas. A minha mãe ainda estava doente. E eu lembro que eu fiquei muito desolada, não sabia o que fazer. Eu era uma jovem de 18 anos na época. Um certo dia eu acordei e fui trabalhar e sintonizei o meu celular na rádio da igreja. E estava passando o Fala Que Eu Te Escuto. E eu percebi que aquelas pessoas que estavam dando testemunho no programa viviam uma situação, tinham vivido uma situação muito parecida com a minha. Então eu mandei um e-mail pro bispo que estava fazendo a programação. E aí na semana seguinte eles me responderam ao vivo. E eu estava sintonizada de novo no meu celular. E aí eles disseram para mim que, né, para ser bem claro, tudo aquilo que eu estava vivendo tinha uma influência do mal por trás disso. E que se eu pudesse, quisesse parar aquela situação na minha vida, eu deveria procurar um pastor na igreja mais próxima de onde eu morava e pedir para ele fazer uma oração em mim. No dia seguinte, era um final de semana, eu acordei, levei a minha mãe para a igreja quase arrastada, porque ela não tinha condição, talvez nem de sair da cama. E a gente foi na igreja, na Universal mais próxima da nossa casa. Quando eu cheguei lá, a reunião já estava acabando. Eu nem sabia os horários que funcionavam as reuniões na época. E aí o pastor me viu chorando no canto e me chamou para conversar. E aí ele perguntou por que que eu estava chorando, por que que eu estava triste, cabisbaixa. Então eu contei a situação, que eu não estava feliz, que eu estava me sentindo muito pesada, muito carregada, que eu tinha muita aflição dentro de mim, e juntando tudo aquilo, a situação que eu tinha passado na minha família. Então ele me ouviu e perguntou se podia fazer uma oração em mim, e eu aceitei. Então quando ele colocou a mão na minha cabeça, foi imediato. Na hora manifestou uma entidade, e aí ele começou a entrevistar a entidade. Eu já não lembro mais de nada. Era como se eu não fosse eu falando, mas eu conseguia ouvir o que a entidade respondia. Que o principal motivo dela estar ali foi através de trabalhos, oferendas mesmo que fizeram para aquela entidade, para ela entrar nas nossas vidas. E entrou de uma forma tão avassaladora, porque a pessoa que estava fazendo os rituais contra nós era o meu pai. Então eles tinham acesso fácil a peças de roupas nossas, fotos, tinham acesso à nossa casa. E aí a entidade chegou a relatar que foi feito trabalho, né, com objetos nossos em cemitérios, nas encruzilhadas, dentro da nossa casa, debaixo da cama. Então ali naquele momento foi aonde a gente descobriu tudo que, o verdadeiro motivo que estava por trás daquilo que eu estava sentindo. Aquele peso que eu sentia e aquela agonia, aquelas noites perturbadas, enfim, aqueles pensamentos atrapalhados, vinha desse motivo. Eu me lembro que saiu aquele peso de cima de mim. Eu nunca, assim, não me lembrava de ter sentido um alívio tão grande na minha vida como naquele dia. E naquela mesma noite eu dormi. Eu tive paz. Eu dormi mesmo de descansar. Acordei no outro dia realmente descansada. E foi tão forte que eu queria ligar para as pessoas e contar a experiência que eu tive. Que foi uma situação, assim, muito maravilhosa. Eu estava aliviada, eu era outra pessoa. Hoje nós temos uma vida abençoada. Graças a Deus, a gente está firme na presença de Deus. A minha mãe é uma pessoa feliz também. Ela vive a vida dela normal. Não tem mais aquele negócio de ficar em cima da cama, de não querer fazer as coisas. Hoje eu perdoei o meu pai. Não guardo mágoas, nem dele, nem de ninguém que tenha feito qualquer trabalho contra mim ou a minha família. E eu vivo em paz, eu sou uma pessoa que tem uma vida em paz, serena mesmo, eu não sou mais nervosa como era antes.
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2: Eu fui à minha caixa do correio e vi lá um bochete que era para me matar a mim e à minha família, para nunca mais eu ser, a minha família ser feliz. Eu cheguei a emagrecer 25 quilos. O médico disse que eu queria morrer. Meu nome é Rosa e eu fui vítima de um ritual. O meu sofrimento começou desde pequeno, porque eu tinha o meu pai que era alcoólico. E então ele batia-nos muito, fazia muitos estragos em casa, batia a minha mãe, puxava de facas, fazia isso tudo. Então eu cresci com esse trauma. E eu pensei que eu, ao casar, ao sair de casa, que esse sofrimento que eu tinha trazido comigo tinha desaparecido. Porque o meu interior foi sempre muito vazio, muito triste, e comecei aí a ter as minhas depressões. Onde eu me fechava, onde eu não queria ver ninguém, e assim começou. Porque eu não queria falar com os meus filhos, não queria nada, eu não queria ninguém, eu só queria era morrer, até porque eu tentei o suicídio. Eu tinha uma vizinha que morava por baixo de mim, que ela me tinha muita inveja, que eu sabia, mas não sabia a ponto do que ela iria fazer. Ela, um dia, eu fui à minha caixa do correio e vi lá um bochete feito com o quê? Um pano branco, e dentro do pano tinha terra, tinha erva, tinha dinheiro. Só que passado 2 dias ou 3, voltaram-me a tornar a pôr outro bochete lá dentro, mas já foi diferente, foi com leite e tinha farinha, muita farinha, novamente dinheiro e muita erva, alho. A partir daí começou a ficar pior, porque eu comecei a ficar ainda mais doente. Eu cheguei a emagrecer 25 quilos. Ninguém sabia de onde é que vinha esse meu emagrecimento. Aliás, o médico disse que eu queria morrer, porque realmente, da maneira que eu estava, que não dava solução. E um dia procurei um bruxo. Então eu levei as fotografias da minha família, e ele, cada fotografia que via, cada coisa horrível me dizia. E eu vinha aterrorizada de lá, onde ele disse que aquele bruxedo que foi feito, que era para a morte, que era para me matar a mim e à minha família, para nunca mais eu ser, a minha família ser feliz. Eu conheci através de uma amiga, A partir daí a minha vida começou a mudar, começou a ficar transformada. Comecei a ver que o meu interior começou a mudar, eu comecei a ficar mais calma, a depressão começou a sair porque eu tomava 30 e tal comprimidos por dia, mas mesmo com esses comprimidos todos eu não dormia, eu não fazia nada. Fui-me libertando, fui-me deixando de coisas que eu tinha antigas, deixando de pensamentos que eu tinha maus. Foi assim que eu fui-me libertando. Hoje eu sou feliz, tenho uma coisa maior dentro de mim, que é o Espírito de Deus, que é a riqueza maior que nós podemos ter. E hoje eu tenho a certeza que tudo que hoje tenho foi Deus que me deu, e tenho a minha família transformada. Hoje eu sou feliz, hoje eu não quero morrer, mas sim quero viver.
3: Muito bem, nós retornamos com o programa Casos Reais, e nós, você que percebe que há coisas estranhas acontecendo na sua vida. Foi o caso da senhora Rosa, que encontrou um bruxedo na caixa do correio. O pai começou a ter problemas com álcool, violento. Ela entrou em depressão e tentou suicídio. Olha só o que aconteceu com a família da dona Rosa. Ela encontrou um bruxedo na caixa do correio da casa dela. Pessoas que fizeram trabalho para destruir a família. Ainda bem que ela chegou aqui no tratamento de luz. Dai-me libertação, Senhor, e salva-me da mão dos estranhos. Você que quer essa libertação, percebe que há algo estranho acontecendo com você. Se é um mal, pode ser sim maldade que fizeram. Se você quer a nossa ajuda, ou você quer saber se o que aconteceu com você é algo espiritual, ou o que está acontecendo com você é algo espiritual, liga agora, 218-368-008. 218-368-008, e você vai receber uma resposta do que você precisa. Nós vamos acompanhar agora mais relatos e vamos ouvir antes a ex-sensitiva. Vamos ouvir a ex-sensitiva, que ela fala de pessoas, ela responde pessoas que foram vítimas do mal. Ela traz a lucidez ao que acontece.
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5: Quando estou andando pelas ruas, sinto que alguém está me seguindo. Paro, olho para trás, não vejo nada. Seria isso coisa da minha cabeça?
6: Quando a pessoa, ela percebe que não é algo normal, ela começa a ter medo. Então é o primeiro sinal que ela vê que, mesmo que ela não tenha uma espiritualidade, mas ela percebe que ali tem alguma coisa negativa. E da mesma forma que a pessoa, ela vê alguém seguindo ela, ela vê também muitas vezes, como há casos de pessoas que faleceram, vê pessoas que vêm falar com ela e se falando muitas vezes que é algo bom, que é um anjo bom. E isso daí é um mal que está fazendo com que a pessoa ela venha ficar coagida. E ela se sentindo assim, ela vai o quê? Sofrer. E muitas das vezes chega ao ponto até da loucura, porque a pessoa ela não consegue entender por que aquilo acontece na vida dela. Então ela acha que ela é uma pessoa sensível a saber essas outras coisas ocultas. Mas isso nada mais é que é uma perturbação espiritual, uma influência do mal ali agindo diretamente na vida da pessoa.
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0: você tentar entender e ao mesmo tempo você não consegue. Por quê? Existe todo um significado através disso. E por esse motivo, é uma forma também do mal estar agindo ali na casa, no ente querido, de alguma forma colocando muitas vezes doença, colocando brigas. E ali há uma influência direta do mal na vida da pessoa.
1: Nós voltamos com todos e acompanhamos aí. Olha o que a pessoa, quando estou andando, sinto que tem alguém atrás de mim me seguindo. Quando vai varrer a casa, encontra terra de cemitério. Você vê que pessoas que fizeram o mal acompanhando essas pessoas. Por isso que a vida da pessoa é tão pesada, tão carregada. Assim como elas precisam de limpeza e de libertação, você também que está me ouvindo aí, sente-se perseguido, dentro de casa está acontecendo muita coisa estranha, as coisas quebram sozinha, tudo estraga na sua mão, nada está dando certo na sua vida, você percebe que você não consegue ser feliz com ninguém, dá certo com ninguém, existe o mal aí na sua vida, por isso que você deve estar conosco hoje, sexta-feira. O dia todo nós vamos fazer a limpeza espiritual. 8, 10, 15 e 20 horas. 15 horas, a hora nona, porque teve desde a hora sexta, a hora nona, trevas. Naquela hora nona, 15 horas, aqui, acabou as trevas. E à noite, o grande tratamento de luz. Porque está escrito que aonde a luz não pode haver trevas. Nós vamos acompanhar agora relato de pessoas que foram vítimas de rituais.
2: Tenho um salão de cabeleireiro e uma funcionária que eu tinha lá, fui obrigada a despedi-la. A mãe dela foi ao meu salão, ameaçou-me, inclusive que me ia fazer um bruxedo. Começou um sofrimento horrível. O meu nome é Anabela Marques e eu fui vítima de um ritual. O meu sofrimento começou já em criança, muito o nervosismo, já vinha da minha mãe. Minha mãe era muito nervosa, batia-me muito. Eu fui separada dos meus pais devido a uma doença que era asma. Os meus pais moravam muito longe do hospital, então fui obrigada a ficar numa tia. Eu cresci na revolta, não é? E muito revoltada com a minha mãe, principalmente. E quando fui viver com ela, bati imenso nos meus irmãos, agredi aos meus irmãos. Isso foi-me acompanhando sempre. Eu casei, tive dois filhos, mas acabei por me separar. Tive esse nervosismo, essa agressividade toda, que eu não sabia lidar nem com os meus filhos, nem com o meu marido. Recomendada por uma pessoa amiga, procurei uma cartomante. E então as coisas pioraram mesmo, não é? A partir desse momento, as coisas começaram-se a agravar mesmo. Mais tarde, eu juntei-me com o pai da minha filha, não é? Tive uma filha, juntei-me com o pai dela. O sofrimento continuava a mesma coisa, não é? Sempre brigas, discussões, eu sempre nervosa. Tenho um salão de cabeleireiro e uma funcionária que eu tinha lá. Tive que a despedir, não é? Que ela tinha más atitudes, não é? Tinha atitudes que não eram as corretas e eu fui obrigada a despedi-la. No momento em que eu tomei a decisão de despedi-la, a mãe dela foi ao meu salão, ameaçou-me, disse-me imensas coisas, insultou-me, inclusive que me ia fazer um bruxedo. E o que é certo é que eu comecei a encontrar coisas na porta do salão. Encontrava sal, encontrava, às vezes, encontrei um ramo. Passado um mês dessas coisas aparecerem, bem, então tudo agravou em casa, não é? Era dor de cabeça, o meu marido não conseguia falar comigo, não conseguia olhar para mim, discutia imenso com a filha, agredia a filha. O meu filho, entretanto, meteu-se nas drogas, foi nesse período. E eu comecei, começou um sofrimento horrível. Continuei a procurar cartomantes para me ajudar.

0: voltarem e nada, só as coisas pioravam, não é? Parecia que melhorava, mas não, só agravava. A partir daí andei nesse sofrimento, foi mais ou menos, isso durou mais ou menos 2 anos, até que encontrei, comecei a minha libertação aos poucos, a minha filha também, o meu filho também se libertou das drogas. Todos os dias que ia eu via pequenos sinais, não é? E pronto, e a minha vida mudou, porque eu perseverei, não é? Fui ficando mais forte cada dia, não foi fácil, não foi de um dia para o outro. A minha vida hoje é outra, não é? Eu sou feliz, graças a Deus, tenho o meu filho bem também, sou liberto, casado, a minha casa tem paz.
1: Muito bem, nós acompanhamos os relatos e a senhora Anabela Marques, a mãe ex-funcionária, fez um bruxedo para a mãe dela e ela começou a ter dor de cabeça, brigas, né? Drogas dentro de casa, vícios. Olha só os problemas que eles começaram a enfrentar. Quantas são as pessoas que estão a enfrentar diversos problemas espirituais? Precisam de libertação. E você está aí precisando de libertação. Você que percebe que há o mal na sua vida, como essas pessoas, você tem que chegar hoje aqui na Universal, na Avenida Doutor Antônio José de Almeida, 278. Hoje, o dia todo, nós estamos de plantão de atendimento em toda a Universal, tanto aqui em Viseu como em uma Universal mais perto de si. Se você quer a nossa ajuda, agora mesmo você pode nos contactar. 218-368-008. Tá bem? Nós vamos agora de canção bonita. Que Deus abençoe a todos. Forte abraço e até lá.

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1: Muito bom dia, que Deus abençoe a sua vida. Está a começar esta programação especial, hoje, sexta-feira, dia 11 de setembro. Este amigo, Pastor Marco, eu serei a sua companhia nos próximos 30 minutos. E esta programação, ela é feita pensando em si. Aqui você vai ouvir testemunhos, também uma palavra de fortalecimento e lindas canções. Eu quero desde já pedir que você ligue para o nosso SOS espiritual. Nós temos uma linha nacional para atender pessoas, tirar dúvidas, dar a morada da Igreja Universal mais próxima, enfim. Você pode ligar agora para falar com um dos nossos atendentes. É o 218-368-008. Eu vou repetir: 218-368-008. Muito bom dia para você que prepara-se para ir para o seu trabalho ou já está no seu trabalho, aqueles que ainda estão de férias. Muito bom dia aos amigos caminhonistas, taxistas, motoristas de aplicativo, você doméstica, você empresário, você trabalhador, você reformado. Muito bom dia a todos. Você que ouve esta programação pela primeira vez e você também que já é um ouvinte assíduo. Fique ligado, porque com certeza coisas maiores e melhores Deus ele tem para a sua vida. Vamos agora ouvir uma linda faixa musical e logo em seguida voltaremos.

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2: Estamos de volta nesta programação e eu quero chamar a sua atenção para o dia de hoje, sexta-feira. Sexta-feira é um dia forte. É um dia de libertação espiritual. E em toda a Igreja Universal, nós temos o propósito do ponto de luz. O ponto de luz, neste mês de setembro, ele indica uma direção. Nós estamos a falar sobre a direção, que é a direção de Deus. E eu tenho aqui a Bíblia aberta no Evangelho de Lucas, capítulo 22. Quando o Senhor Jesus, ele escolheu dois apóstolos e pediu para que eles preparassem a ceia. Está escrito assim: e eles lhe perguntaram: onde queres que a preparemos? E ele Jesus, lhes disse: eis que quando entrar na cidade, encontrareis um homem levando um cântaro de água, segui-o até a casa em que ele entrar. E direis ao pai de família da casa: o mestre te diz, onde está o aposento em que hei de comer a Páscoa com os meus discípulos? Então ele vos mostrará um grande cenáculo mobiliado, ali fazei preparativos. E indo eles, acharam como lhes havia sido dito, e prepararam a Páscoa. Observe que Jerusalém estava em festa, e pessoas de longe vinham para a cidade para celebrar a festa. Eram milhares de pessoas. Como encontrar a pessoa certa no meio de milhares? Mas Jesus deu a direção. Ele disse: aquele que carregar um cântaro de água. É muito interessante que naquele tempo, naquela altura, nenhum homem carregava cântaros de água. Era um serviço exclusivo às mulheres. Então, não foi difícil encontrar apenas um homem com um cântaro de água. Aquele homem era a direção que Deus deu. Deus deu a direção a Pedro e João. E conforme o Senhor Jesus, ele disse, aconteceu. E tudo aquilo que ele diz acontece. Ah, mas você não tenha dúvidas disso. Que quando a pessoa, ela crê na palavra de Deus, na direção de Deus e obedece, então aquilo que está prometido certamente vai cumprir-se. E essa é a nossa proposta. Hoje, sexta-feira, nós vamos não somente orar, mas vamos determinar que todos aqueles que creem e obedecerem à direção de Deus recebam o livramento, a libertação. Você é o nosso convidado. Este amigo, pastor Marco, eu estarei em três horários aqui na nossa igreja na Guarda. A nossa igreja está localizada na rua Antônio Sérgio, número 5. Você pode participar independente do seu credo religioso. E os horários são às 10 horas da manhã, daqui a pouquinho, a nossa primeira reunião, e depois à tarde, às 15, e o nosso último encontro, às 19h30. você pode participar em um desses três horários. Vamos ouvir agora testemunhos, depoimentos de pessoas que alcançaram uma libertação espiritual por meio da fé e em seguida voltaremos.
3: Depois de um ano de estar casada, ainda não tínhamos alcançado o sonho de ter um filho ou uma filha. Dizem que é o melhor médico do país e disse-me de maneira natural que nós nunca íamos ter filhos. Eu sempre sonhei ser mãe. Entretanto, eu já conhecia o meu marido, nós éramos amigos e depois começamos a namorar. Casamos e mais tarde decidimos ter filhos. Depois de um ano de estar casada, ainda não tínhamos alcançado o sonho de ter um filho ou uma filha. Então fomos ao médico, família, o médico mandou fazer exames e viu que havia, através dos exames, viu que havia problemas tanto da minha parte como da parte do meu marido. Senti-me muito triste, né? Porque eu sempre sonhei ser mãe e fiquei muito triste e o meu marido também. Então o que eu fiz foi seguir a orientação dos médicos, fizemos tudo o que os médicos orientaram e também usamos a fé, lutamos com Deus e com os homens. Ainda fiz duas inseminações, no qual não deu em nada, e também fui a Lisboa, dizem que é o melhor médico do país, e disse-me de maneira natural que nós nunca íamos ter filhos. Teria de ser sempre com tratamento, mas Deus honrou, não foi preciso tratamento, porque os dois tratamentos que eu fiz, as duas FIVs, não deram em nada. Depois de eu e o meu marido lutarmos e agirmos a nossa fé, através de orações, jejum e propósitos no altar, Deus honrou a nossa fé. Eu engravidei naturalmente, sem tratamento nenhum. E quando fui fazer o exame, a médica também ficou admirada, porque ela achava que era impossível, que eu engravidava só com tratamentos. Eu sempre soube que Deus nunca me iria desamparar e que Deus que cumpre com aquilo que promete. Eu sabia que isso que ia acontecer mais tarde ou mais cedo, que Deus ia honrar a minha fé. Quando realmente isso se concretizou, para mim foi uma alegria, tanto para mim como para o meu marido. Hoje tenho duas filhas. As minhas filhas são bênçãos de Deus na minha vida. Aquele buraco que havia no meu interior não existe mais. Hoje existe a presença de Deus no meu interior e na minha vida. Os dias com o Espírito Santo, temos lutas, mas sabemos que Deus é conosco e que Deus vai nos orientar e guiar para sabermos contornar essas lutas diariamente.
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5: Eu fui diagnosticada com linfoma de Hodgkin, mas o linfoma já estava bem avançado, no estágio 4, e já tinha tomado praticamente todo o meu tórax e a minha traqueia e embaixo do meu braço. Então a situação estava muito grave. Até eu chegar a esse diagnóstico, foi feito vários exames, porque quando eu percebi a situação do meu corpo, já estava o cancro avançado. O que, que eu percebia? Eu não tinha apetite, eu fui emagrecendo, eu perdi 20 quilos em um tempo muito curto, né? Eu tinha muita fraqueza, eu não conseguia andar, fazer uma caminhada normal, não conseguia subir escadas. Então eu estava a observar que o meu corpo não estava bem. Eu não sabia que era cancro, eu tinha uma tosse também que não passava, era dia e noite, eu tossia muito. Alguns médicos me disseram que era uma tosse alérgica, mas eles foram investigar mais a fundo e então eu fui diagnosticada com cancro. Aquilo foi um choque para mim. Eram dias difíceis, eram dias de muita luta, né? Muita luta interior, que é na nossa mente, os pensamentos vêm. Eu estava dentro de um corpo que estava morrendo a cada dia. Eu fui vendo meu corpo morrendo aos poucos. A fé foi fundamental para eu encarar a doença, encarar os tratamentos e ter o milagre. Sem a fé, eu não estaria aqui hoje para contar esse testemunho, porque foram vários ciclos de quimioterapia que eu tive que enfrentar. E cada ciclo era mais doloroso, era um mais doloroso que o outro. E eu tive que colocar toda a perseverança, a confiança que faz parte da fé na palavra de Deus que me dava a garantia do milagre. Eu dizia, não, o Senhor é o Senhor que me sará. Está escrito na Bíblia que tudo é possível aquele que crê. E eu creio que Deus vai restaurar cada parte do meu corpo. Então eu não olhava para o meu físico, para o meu corpo. Eu olhava para aquilo que Deus me prometeu. Foram 10 meses, eu fiz quimioterapia, né, 10 meses de quimioterapia e depois mais um mês de radioterapia. E o mais importante, sabe, é eu não ter sequelas de nenhum desses tratamentos, porque quem passa por isso, pela quimioterapia, pela radioterapia, pela ciência, né, pela medicina, a pessoa, ela fica com alguma sequela. Não fiquei, eu tenho a minha vida normal, não tenho, faço exercício, faço a minha vida normal, não tenho nenhuma sequela. A minha respiração tá ótima, o meu coração tá ótimo e o cancro sumiu. Quando eu faço os exames, os médicos ficam impressionados porque não há nada, não ficou nada, nenhuma sequela no meu corpo. É como se eu não tivesse vivido isso. Assim, pra mim, não é, o importante não é nem o físico, né? O corpo, o cabelo, porque isso vai se acabando com o tempo, né? Mas o mais importante que eu preservo a cada dia é a minha fé, porque eu sei que sem ela eu não vou conseguir superar nada, né? Eu sei que outros problemas eu vou enfrentar na vida, mas com a fé eu sei que eu vou ter a garantia que eu vou superar, que eu vou vencer, que eu vou ter forças para ir até o fim, né? E Deus, ele é fiel, ele cumpre aquilo que ele prometeu quando a gente coloca a nossa fé, a nossa confiança na palavra dele. O milagre acontece, com certeza.
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6: Nós estamos de volta nesta programação especial e eu quero neste momento pedir a sua atenção, porque domingo agora, dia 13 de setembro, será um domingo muito especial em toda a Igreja Universal. E nós estamos a pedir que todos neste domingo, atenção, todos neste domingo deverão trazer uma garrafa de água. Esta água será apresentada, será consagrada a Deus. E nós vamos determinar que aqueles que creem, ao tomarem da água abençoada, sejam curados e libertos de todo mal. Então será o domingo onde as águas serão consagradas, e não só, nós vamos ter também neste domingo a Santa Ceia do Senhor. Quantas pessoas agora estão a ouvir esta programação e talvez você não tenha vindo na igreja, talvez você se aborreceu, você se chateou e você está em casa agora e você está talvez assistindo os cultos pela internet, mas eu quero deixar bem claro, nada substitui a pessoa participar da reunião presencialmente. Então, há coisas que eu e você podemos e devemos fazer em casa, como, por exemplo, orar, ler a Bíblia. Isso a pessoa faz em casa. Mas eu pergunto, nós vamos ter neste domingo a Santa Ceia. Como que você vai participar da Santa Ceia em casa? Impossível. Não dá como, não tem jeito de você fazer a sua própria ceia. Daí o convite, um convite muito especial. O seu compromisso não é comigo, não é com a igreja. O seu compromisso é com Deus. Então tome uma atitude. Você que se encontra fraco, desanimado, você esteja conosco neste domingo para participar da Santa Ceia e também trazer uma garrafa de água para ser consagrada. Convide a sua família, convide seus vizinhos. Não perca essa oportunidade. Eu estarei neste domingo às 18 horas, mas o nosso principal encontro, a principal reunião, será pela manhã, às 9:30. A nossa igreja na Guarda está localizada na rua Antônio Sérgio, número 5. E você é o nosso convidado. Vamos ouvir uma linda faixa musical e em seguida voltaremos.

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1: Estamos de volta nesta programação especial e, antes do fim da nossa participação, eu quero deixar novamente o telefone nacional que você pode ligar agora para falar com um dos nossos atendentes. Você pode tirar dúvidas, você pode fazer perguntas, você pode deixar o seu nome para oração e você pode pedir a morada da igreja mais próxima da sua casa. Ligue para o SOS Espiritual, o 218-368-008. A nossa participação, ela vai chegando ao fim, porém, aguardamos a todos hoje, sexta-feira, 10 da manhã, 15 e 19:30, e também no domingo, pelas 9:30 da manhã, aqui na Igreja Universal da Guarda. Você é o nosso convidado. Que Deus abençoe a todos e um bom dia.
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4: 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São 7 horas.
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6: Olá, meus amigos e amados de meu Pai. Todos são amados de Deus. Infelizmente, nem todos os amados de Deus dão atenção a sua palavra, dão atenção para ele. Mas todos são amados. Deus, quando enviou Jesus, foi para morrer por todos, não por alguns, não pelos escolhidos, não. Apenas ele veio e cumpriu a sua vontade e morreu por todos. Quem aceita, quem o aceita, quem se submete a ele, é claro, esse é salvo. Quem não aceita, está perdido, porque não quer. E Deus não impõe a vontade dele. Ele coloca a vontade dele à disposição de todos os que creem. E os que creem, obviamente, aproveitam e são salvos. Mas ele ama a todos. Você pode imaginar, amiga e amigo, você pode imaginar a grandeza do amor de Deus? Não, nós não podemos imaginá-lo. Nós só sabemos que ele ama a todos. Está escrito que Deus amou ao mundo de tal maneira que deu o seu único filho para que todos os que nele creem não pereçam, mas tenham a vida eterna. Ele amou ao mundo de tal maneira que deu o seu filho unigênito para que aquele que nele crê não pereça, mas tenha a vida eterna. Agora, eu queria trazer aqui um assunto muito interessante, porque isso aqui me incomodava muito e eu acho que muitas pessoas devem ficar incomodadas também, porque há uma diferença entre o ímpio e o pecador. A Bíblia diz que todos pecaram, todos, sem exceção, todos pecaram e todos carecem da misericórdia, da graça de Deus. Agora, dentre o universo dos que todos, dos pecadores, existe o universo, a turma dos iníquos, os ímpios. Então, nós temos os ímpios e os pecadores. Os pecadores são aqueles que reconhecem que são pecadores. Oh, meu Deus, eu reconheço, eu errei, eu falhei, mas tem misericórdia de mim. Agora, os ímpios, não. Os ímpios não têm salvação. Não têm salvação por quê? Porque está escrito, é lá em Isaías, você vai encontrar no capítulo 47, se eu não me engano, Isaías, quando diz assim, muito forte essa palavra aqui, ele fala assim, 48, é 48, diz que os ímpios não têm paz. Os ímpios não têm paz. Está aqui escrito, Deus quem fala. O último versículo de Isaías 48 diz assim: mas os ímpios não têm paz, diz o Senhor. Os ímpios não têm paz. O pecador, ele não tem paz, porém, porque ele teme a Deus, ele carrega um resquício de fé, de esperança, porque nele há o temor a Deus, então para ele há salvação. Mas para o ímpio não. Aqui diz que, no texto de Isaías, diz que os ímpios não têm paz. Não têm paz. Aí você pergunta qual é a diferença entre o ímpio e o pecador. O ímpio é um pecador. Só que o ímpio já está definida a sua sentença. O pecador é aquele que tem chance de ser salvo, como foi o caso dos dois ladrões na cruz. Os dois ladrões na cruz, em princípio, quando Jesus estava sendo pregado na cruz, os dois estavam lá falando, ué, o Senhor salvou tantas pessoas, por que que não salva a ti mesmo e a nós também? Então, eles começaram a falar contra aquela situação. Poxa, peraí, cadê o seu poder de curar, de libertar? Por que que não salva a ti mesmo e a nós que estamos aqui? Isso foi no princípio. Mas, com o decorrer das horas, um deles, que era pecador, reconheceu que Jesus não era igual a eles. E Jesus era santo, era puro, era inocente. Então ele, naquele momento, se converteu e disse para Jesus: Senhor, lembra-te de mim quando estiveres no paraíso. Só porque ele invocou Jesus naquele último momento, Jesus lhe disse: em verdade, hoje mesmo estarás comigo no paraíso. Então, esse ladrão foi salvo. Já o outro continuou no mesmo espírito, a impiedade. O outro, além de pecar, era um ímpio. Por quê? Porque não reconheceu em Jesus a salvação. Quer dizer, não teve fé em Jesus. A Bíblia diz que todos somos pecadores. Todos pecaram e todos carecem da graça de Deus, da misericórdia de Deus. Mas o ladrão que não pediu perdão, que foi condenado, morreu condenado, ele era ímpio. Por quê? Porque ele não tinha um mínimo de respeito sequer pelo Senhor Jesus, um mínimo. Ele deu de ombros, ele não acreditava que Jesus era quem dizia ser. E por isso não houve chance para ele. E é o que está escrito aqui, que nós lemos em Isaías 48. Os ímpios não têm paz, diz o Senhor. Os ímpios não têm paz. Pode ter dinheiro, pode ter todo o sucesso do mundo, mas não tem paz, porque eles não creem em Deus. Eles creem no poder do dinheiro, na força do braço. Eles creem no poder da esperteza. Eles creem em si mesmos. Eles são os seus próprios deuses. São os ímpios. Para esses não tem paz. Não há paz para eles. E isso é muito forte, porque, amiga e amigo, porque a gente pelo menos tem conhecimento, tem consciência de que o pecador tem salvação. Para o pecador há salvação, porque ele ainda conserva dentro de si um mínimo de temor para com Deus. Foi o caso do bom ladrão. Já o ímpio não, esse não conserva nada, é zero, é completamente frio, gelado. Vamos ver aqui em Isaías também, 57, que fala sobre isso, muito interessante. Ele fala, Deus fala novamente que o ímpio não tem paz. Ele diz assim, Isaías 57, o último versículo também, diz: não há paz para os ímpios, diz o meu Deus. Mas antes, ele diz assim: mas os ímpios, versículo 20, mas os ímpios são como o mar bravo, porque não se pode aquietar, e as suas águas lançam de si lama e lodo das profundezas. O mar bravo não se pode aquietar. Assim são os ímpios. Os ímpios, eles carregam consigo aquela revolta, aquela ira, aquele espírito de vingança, aquele espírito de maldade, aquele espírito egoísta, egocêntrico, sobretudo o espírito de destemor. Ele não tem temor para com Deus, ele não tem temor para com o Altíssimo, não tem temor para com aquele que ele não vê, mas sabe da sua existência, tem consciência da sua existência. Todos têm consciência da existência de Deus, tanto o pecador quanto o ímpio. Mas o ímpio não crê que Deus seja justo, o ímpio acha que Deus não é justo e coisa dessa natureza. O ímpio não tem paz, não tem paz. E não há como reverter essa situação. Não há como reverter, porque ele é ímpio. É o caso do ladrão que foi condenado. Já o outro ladrão que estava com Jesus na cruz também, ele era pecador. Praguejava até então contra Jesus, salvou os outros, porque não salva a gente também. Mas em dado momento ele reconheceu, só porque ele reconheceu que Jesus não era como eles, então ele disse: Senhor, lembra-te de mim quando estiveres no paraíso. E Jesus o salvou no último momento. Então assim nós vemos a diferença entre o pecador e o ímpio. Para o ímpio não há paz, para o ímpio não há salvação, não há. Para o ímpio já está definido, porque ele não crê, ele não consegue crer. Já para o pecador há salvação, porque reconhece ou teme a Deus. É o caso, por exemplo, de Davi. Davi foi elevado às alturas, né, a rei. Deus o colocou lá como rei de Israel, o homem mais importante de todo o seu reinado. Mas Davi cometeu um erro crasso e pagou por ele. Ele pagou por causa do seu pecado. Por que que ele foi salvo? Porque ele era um pecador e ele encontrou salvação quando invocou a Deus, quando clamou, quando temeu a Deus, mostrou seu temor para com Deus. Então, amiga e amigo, essas duas situações são muito interessantes, especialmente para as pessoas que são pecadoras, que estão no pecado, vivem no pecado, estão enlameados no pecado, mas carregam consigo um mínimo, ainda que seja um resquício de temor para com Deus. Não, meu Deus, tem misericórdia de mim. Eu sei que sou um pecador, eu não tenho, para mim não tem jeito, mas se o Senhor tem misericórdia, tem compaixão de mim. Então a pessoa, ela carrega um resquício de fé. O que tem temor para com Deus tem, obviamente, um resquício de fé capaz de salvá-la no último momento, quando ela invocar ao Senhor. Mas o ímpio não. O ímpio não tem essa oportunidade. Por quê? Porque ele já está definido. Aliás, a própria palavra de Deus já garante isso. Diz: os ímpios não têm paz. Mas os ímpios, olha só a situação dos ímpios, são como o mar bravo, porque não se pode aquietar. Quer dizer, eles estão sempre se movimentando de um lado para outro e trazendo a lama que está lá embaixo, no fundo, a baila. Assim é o ímpio, não tem paz. Então você, quando vê alguém praguejando contra Deus, zombando de Deus, quando você vê alguém se vestindo de diabo e saindo no carnaval e dançando e rindo da cruz, quando você vê alguém se comportando de forma assim avessa a Deus, essa pessoa é ímpia, ela está definida, já está definida a situação dela, ela não tem salvação para ela. É o que eu penso, é o que eu creio, é o que eu acredito, é o que eu vejo aqui. Não há paz para essas pessoas, não há salvação para elas. Mas para o pecador, a pessoa é pecadora, ela vive no pecado, a vida toda no pecado, mas ela carrega dentro de si aquele resquício de temor para com Deus. Ela sabe que Deus existe, ela tem consciência que Deus existe e que Deus é misericordioso, que no final das contas ele vai salvá-la, ele tem essa esperança, essa expectativa. Então esses são os pecadores que Deus

Estende as mãos para você. A Bíblia fala, aliás, o próprio Senhor Jesus disse: vinde a mim todos os cansados e sobrecarregados, ainda que sejam de pecados, e eu vos aliviarei. Jesus disse também: os sãos não precisam de médico, mas os doentes. Quer dizer, os pecadores é que precisam de salvação, mas o pecador, ele tem consciência e se invoca a Deus, ele é salvo. Não é maravilhoso isso? Isso é extraordinário. Então você que neste momento se encontra abatido, você que tem ouvido aquela voz do diabo mesmo que diz assim: ó, para você não tem mais jeito, acaba com a sua vida, não tem mais jeito para você. Minha amiga, se há um mínimo de temor dentro do seu coração para com Deus, há esperança para você. Esse temor que você ainda conserva dentro de você é a fé que o Espírito Santo colocou, para que você então por si próprio venha invocar a Deus, venha invocar Jesus, porque só ele pode lhe dar a paz, só ele pode lhe dar a paz da salvação. Quando ele salva a gente, quando ele perdoa a gente, nós temos paz com ele, entramos em paz com ele, vivemos em paz com ele. Isso é maravilhoso, isso é magnífico, vale mais do que todo o ouro deste mundo, porque tudo que existe fica por aí, mas aquele que recebe o perdão de Deus, esse tenha o privilégio de entrar no reino de Deus, no reino dos céus. Então, fique certa disso, fique certo disso. Por pior que seja o seu pecado, e você ainda conserva dentro de si o mínimo de fé em Jesus, de esperança, esse temor que você conserva dentro de si, é a chama que Deus colocou, é o Espírito Santo que coloca isso aí dentro de você. Então aproveite essa chama e invoque-o já, aí mesmo onde você está. Pode invocá-lo e ele vai ouvir a sua oração. Ele ouve a oração de todos os que são sinceros, mesmo sendo pecadores. Maravilha, né? Maravilha. Ele ouve a oração de todos. Você não precisa de ninguém para receber o perdão de Deus, você precisa somente de você mesmo e dizer: ó, meu Deus, tem compaixão de mim. O Senhor disse: aquele que vier a mim, de maneira nenhuma o lançarei fora. Então lance sua vida nas mãos dele e você vai receber paz aí mesmo onde você está. Faça isso, custa nada. O que é que você vai gastar? Você vai gastar um pouquinho de saliva, só isso, mais nada. Você vai se tornar humilde, você vai ser ouvido pelo próprio Deus, e ele vem imediatamente ao encontro daqueles que são pecadores arrependidos. Graças a Deus, que maravilha, né? Graças a Deus. Não interessa quem você é e o que você fez de errado, o que interessa é o seguinte: se você carrega esse mínimo de fé, esperança em Jesus e confia nessa palavra dele, então invoque-o aí onde você está, seja numa cadeia, seja num hospital, num presídio, seja onde quer você esteja, na rua, em qualquer lugar, faça isso e ele vai ouvir o seu clamor. Talvez o diabo fica soprando: não tem jeito mais para você não, tá vendo? Não tem mais jeito para você não. Só não tem jeito quando a pessoa é ímpia, quando a pessoa não tem mínimo de temor, mínimo de respeito para com as coisas divinas. Você sabe disso. Você sabe se tem temor ou não a Deus. Se você tem temor,
Você sabe.

sabe que tem. E esse temor é um Espírito Santo que coloca dentro de você, para que você use isso aí como ferramenta para alcançar o perdão de Deus e, com certeza, a salvação. Que Deus abençoe a todos, em nome do Senhor Jesus, e amanhã estaremos de volta. Graças a Deus.

0: ponto de encontro do ser humano com Deus. Abel, Noé, Abraão e tantos outros sabiam que ali certamente o encontrariam. Nele obtiveram respostas, recomeçaram suas vidas, venceram conflitos e medos, fizeram aliança com o Altíssimo. Conheciam muito bem a essência deste lugar, que representa o próprio Deus. Mas por que o altar, se Deus está em todos os lugares? Quando estamos diante dele, estamos dedicando nosso tempo, mente e atenção exclusivamente à sua voz, onde não há interferência de terceiros, muito menos preconceito. Ele nos aceita como estamos, desde que sacrifiquemos ali toda a nossa vida. Depositamos nossa tristeza. O altar nos devolve a alegria. Nossos temores. O altar nos devolve confiança. Quando deixamos ali a velha vida, o altar nos devolve uma nova. Em nenhum lugar do mundo você encontrará a paz que só existe no altar. Ele está sempre aberto para receber os sinceros que buscam se aproximar de Deus.
1: Eu residia num apartamento no 23º andar e uma madrugada, dormindo ao lado da minha esposa, eu acordei com uma crise de ansiedade muito forte e na minha cabeça me vieram duas opções. A primeira opção, utilizar o meu instrumento de trabalho, a minha arma de fogo, para acabar com a minha própria vida, e também poder utilizar a altura do apartamento que eu morava, o 23º andar, para me jogar. Com 18 anos eu ingressei na Força Aérea Brasileira e com 20 anos de idade eu tive a oportunidade de prestar um concurso para a Polícia Militar do Estado de São Paulo. Prestei também concurso para a Força Aérea Brasileira, fui aprovado nos dois e optei por seguir a carreira na Polícia Militar. Até que eu me lembro ali por volta dos anos de 2020, na questão da pandemia, uma ansiedade que eu já tinha, ela aflorou ali de uma maneira muito mais acentuada, a ponto de ter que me consultar, e passei a tomar ali um ansiolítico e continuei efetivamente com o meu trabalho, porque não havia necessidade, né, de afastamento, nada nesse sentido. Mas havia dentro de mim uma ansiedade controlada por remédio, um complexo de inferioridade, uma tristeza, um vazio que eu não entendia. E com aproximadamente aí 22 anos, né, já na Polícia Militar, eu conheci a Débora. Nós começamos a namorar. Logo na sequência, nós fomos morar juntos. Nós nos noivamos. E anos depois, nós nos casamos aí. E tanto ela quanto os companheiros de trabalho, todos que olhavam para mim, não imaginavam a tristeza, o vazio, o complexo, a ansiedade que eu tinha, porque, primeiro, eu sempre fui o contato de emergência de todas essas pessoas, eu sempre fui o porto seguro para essas pessoas, e também porque eu sempre fui visto como uma pessoa muito feliz, muito alegre. Então, em festas, em confraternizações familiares, ou até mesmo no trabalho, por mais que a situação estivesse difícil para mim e às vezes para outras pessoas, eu sempre era aquela pessoa que, quando chegava, alegrava o ambiente. Eu era especialista em resolver as guerras, os problemas dos outros, mas dentro de mim eu vivia uma guerra comigo mesmo. Não expunha isso para minha corporação, não expunha isso para amigos, para familiares, mas eu perdi as minhas guerras dentro de mim. O mundo estava girando e eu estava parado. Essa era a sensação que eu tinha quando eu tomava o remédio. E quando passava o efeito, a situação piorava, eu voltava ao meu estado normal. Eu tinha que novamente tomar, então eu vivia ali as 24 horas do meu dia sob efeito de um ansiolítico para regular o meu humor, que hoje, felizmente, é muito comum aí para as pessoas. Eu tinha problemas financeiros por uma série de escolhas erradas que eu fiz na minha vida. Tinha problemas no meu casamento com a minha esposa. Eu tinha problemas de complexo de inferioridade, eu tinha ansiedade. E na minha cabeça, o que eu pensava é: se eu tirar a minha vida, eu vou resolver esses problemas, tudo será resolvido. Só que não era algo que era meu, não era um pensamento meu. Eram pensamentos que vinham na minha cabeça. O meu desejo, na verdade, não era acabar com a minha vida. O meu desejo era acabar, resolver os meus problemas. E aí eu comecei a ter um terror noturno. Eu acordava inúmeras madrugadas suando, suando muito, com um desespero, uma ansiedade muito forte. E aquilo me dominava e os pensamentos vinham. Eu não tinha poder, eu não tinha força para pensar em outra coisa. E toda vez que eu tinha essas crises, eu não verbalizava isso nem para minha esposa, que era a pessoa que dormia do meu lado. Eu internalizava isso e tentava resolver com a minha própria força, com a força do meu braço, com os conhecimentos que eu tinha. Nós aprendemos, né, um protocolo de atendimento de ocorrência com pessoas em crise de ansiedade, pessoas com intenções suicidas, agressivas, de autoextermínio. Então eu aplicava os ensinamentos que eu havia adquirido em mim mesmo para tentar contornar aquela situação. Eu me lembro que eu fumava muito e na bebida alcoólica. Eu bebia muito uísque, então eu misturava isso com remédio. E aí quando eu tinha as minhas crises de ansiedade, o beber e fumar para mim se tornaram válvulas de escape. Então se eu estava triste, eu bebia e fumava. Se eu estava feliz, eu bebia e fumava. Uma madrugada eu dormia com a minha esposa ao lado. E eu me lembro que eu acordei com uma crise de ansiedade muito forte, me levantei e fui até o banheiro. E aí me veio um pensamento assim: por que que você não pega a sua arma, que está guardada próximo da sua cama? Você vai até a sacada do apartamento, do lado de fora, projeta seu corpo para fora, dá um tiro na sua própria cabeça, você vai cair lá embaixo, está tudo resolvido, você não tem mais problema. E o orgulho ainda era tão forte que eu acordei minha esposa e virei para ela. Viu, você não estranha, mas é que eu acordei aqui, eu tô com uns pensamentos, pensando umas besteiras. Se eu pegar minha algema, me algemar e me algemar à cama, ou até mesmo me algemar a você, você não estranha não, é porque eu tô com uns pensamentos na cabeça aqui, tá? Eu não tô conseguindo dormir, é uma forma de você me ajudar. Eu posso fazer isso se for necessário? Ela ficou sem entender. Reagiu com uma situação, um misto de desespero, com falta de entendimento, né? Não sabia o que estava acontecendo, eu nunca havia verbalizado aquilo. E vem à cabeça as inúmeras ocorrências, né? Que eu me envolvi, as inúmeras ocorrências que houve um livramento, para que eu perdesse uma luta para mim mesmo. Então eu fiquei nesse dilema. Eu fui me acalmando, ela permaneceu ali acordada comigo por algum tempo e consegui dormir. No sábado à noite, eu trabalhava nessa época no pelotão noturno, e aí no momento mais tranquilo ali do meu turno ali de 12 horas, eu liguei o computador e acabei acessando ali uma transmissão do bispo. Eu me lembro que tudo que o bispo falava ali se encaixava diretamente para o que eu estava passando. E foi naquele momento que eu decidi. Houve uma virada de chave dentro de mim. Se todas as escolhas que eu fiz até ali me levaram para aquele caminho, ali, naquele exato momento, eu virei a chave. Então agora eu vou fazer diferente porque eu quero outro resultado. E aí naquela mensagem foi feito o convite para estar presente no Templo de Salomão. Quando eu cheguei ao Templo de Salomão, que eu vi a magnitude da construção, e principalmente quando eu entrei, eu já senti algo diferente. Eu me lembro como se fosse hoje. Tudo aquilo foi passando no decorrer da reunião. Tanto que quando nós saímos, nós temos uma foto, inclusive, desse primeiro dia em frente ao Templo de Salomão, que foi para registrar o início da nossa caminhada, da nossa jornada. Eu nunca tive problemas em cumprir normas, cumprir regras, leis. Pela minha formação jurídica em direito, né, acadêmica em direito, e até por ser policial, estou acostumado a receber e dar ordens. Então, tudo que eu ouvia do homem de Deus no altar, do bispo, do pastor que saía do altar à luz da palavra de Deus, eu internalizava isso como uma lei para mim. E por mais que eventualmente eu não concordasse ou tivesse alguma divergência no início da minha caminhada, eu escolhia obedecer, eu escolhia pôr em prática. E eu comecei a colher os frutos daquilo, tanto que não demorou muito. Houve ali um verdadeiro arrependimento, nós os batizamos nas águas. O nosso processo de libertação foi muito rápido, porque nós entendemos e passamos a colocar em prática aquilo que nós ouvíamos. Então, o tempo que demora para a gente mudar, o tempo que demora para Deus fazer algo na nossa vida é o tempo que a gente demora para se entregar para Ele. E aí, logo na sequência, nós recebemos o Espírito Santo. Foi, sem sombra de dúvidas, disparadamente, o dia mais feliz da minha vida. Foi no momento em que eu orava e eu fui sincero com Deus. Eu falei para Ele: Deus, se não for pelo Teu Espírito que eu aprendi, eu não vou permanecer, eu não vou conseguir. Porque eu tenho as minhas batalhas, eu tenho as guerras, as batalhas dos outros. E com a força do meu braço eu tentei até aqui e eu não consigo mais. Ou o Senhor me ajuda, ou o Senhor vem com o Teu Espírito Santo sobre mim, ou eu já sei o que vai acabar, onde vai acabar isso. Eu sei onde eu vou terminar, porque eu não consigo mais. E foi aí que eu fui tomado por uma certeza, uma força de querer ela comigo. É uma certeza, é uma força, é uma intrepidez, é uma alegria, é uma felicidade inexplicável. Só quem teve um encontro com Deus sabe descrever, sabe entender com o tamanho, a magnitude disso. De saber que Deus é com você, que Ele é o teu Pai, que Ele sempre esteve ao teu lado. E eu me lembro que Deus fez com que eu me recobrasse, né, de tudo que eu havia passado, dos livramentos que eu tive, das inúmeras ocorrências que eu me envolvi e eu voltei para casa, dos medos que eu tive, porque a gente também sente medo, né? Dos medos que a gente... A única diferença é que a gente sente medo, mas corre em direção ao perigo, não corre no sentido oposto. Então, eu me lembro que Ele deixou bem claro para mim que tudo ali, tudo aquilo era a mão dEle. Foi Ele me preparando para aquele momento, aquele único momento, em onde o templo estava lotado, cheio. Mas era como se estivéssemos somente Deus e eu, só nós dois. E Ele testificou dentro de mim que era comigo. Depois disso, a ansiedade foi embora, o complexo de inferioridade foi embora, a tristeza foi embora, o vazio, o pensamento de morte, o desejo, o medo. Tudo isso foi embora. E no lugar disso, Deus transformou a minha vida financeira, Deus transformou meu casamento, Deus me deu um filho maravilhoso, Deus me deu condições hoje de levar para outras pessoas aquilo que Ele me deu. Antes, em mim havia morte, hoje em mim há vida. Então eu levo vida para outras pessoas. Para as pessoas que estão ansiosas, para as pessoas que estão depressivas, para militares, para civis. E hoje, com o Espírito Santo, eu consigo estar inserido no mesmo mundo e levar para eles aquilo que eu tenho recebido todos os dias. O Espírito Santo é o único capaz de responder cada pergunta e de ocupar um espaço que é só dele e de trazer a verdadeira felicidade para nós.
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3: 40 anos de religiosidade. Praticante, atuante, ministra. Mas não conhecia Deus. A igreja, ou ir aos domingos à igreja, era comum. Me casei com alguém também da mesma religião. Vieram os meus filhos, que se tornaram coroinhas. Eu era catequista de adulto, de criança, e também cuidava de 30 coroinhas. Me tornei uma ministra da comunhão. Né? Tinha bastante influência dentro da igreja. Eu era muito devota, né? Dos santos, tinha imagem dentro da minha casa. Eu gostava muito de ajudar as pessoas ali dentro. Eu participava das quermesses. Eu morava em frente à casa paroquial. Sempre o padre estava comigo. almoçava na minha casa. Era aquilo que eu tinha para mim como religião. A minha filha adoeceu e nós tivemos que interná-la porque ela apresentava uma dor de cabeça absurda. Não tinha motivo para aquela dor. Ela ficava num quarto escuro. Não ia mais à escola, começou a inchar, ficava vermelha. E a gente, naquela preocupação, na época, os médicos reviraram ela. Dentro do hospital tinha uma capela. E eu ia para essa capela e ficava lá clamando à mãe: por favor, me ajuda. Me ajuda a curar minha filha, ela é coroinha, ela precisa ser curada. Aí ela ficou uns 15 dias internada e o médico me procurou, falou: mãe, olha, ela vai para casa porque não temos o que fazer. Não existe uma causa que justifique a dor, mas ela é crônica, ela vai viver com esse problema pro resto da vida dela. Tem controle, mas não tem cura. Dentro de mim aquilo pegou fogo, eu falei: não me conformo com isso. Cadê Deus? Cadê os anjos? Cadê os santos? Cadê as imagens que eu clamo? Eu faço promessa, eu busco e não acontece nada. As noites para mim eram muito difíceis, porque quando eu ia me deitar para descansar, para dormir, começava um terror, um tormento. Eu fechava os olhos, mas o meu corpo paralisava. Eu não estava dormindo, mas meus olhos estavam fechados, eu estava consciente. E aquilo ia me aterrorizando. Parecia que uma nuvem escura ia chegando e se parava do meu lado. E eu não conseguia gritar, eu não conseguia me mexer. E eu queria chamar meu esposo, meus filhos. Ai, eu dava tudo o que eu tinha, mas eu não conseguia me mexer. Aí eu lembrava: meu Deus, Jesus Cristo, meu Deus, sangue de Jesus tem poder. Senhor, Senhor, Jesus, Jesus Cristo. Aí eu conseguia me soltar. Isso acontecia quando eu relaxava no sofá. Às vezes eu chegava cansada, deitava um pouquinho ali no sofá, eu paralisava. O meu esposo reencontrou um amigo de infância. Enquanto nós estávamos no hospital, esse casal se dispôs a nos ajudar. A esposa me ligou, falou assim: Rose, eu quero fazer uma oração pela Doris. Eu não tinha esse suporte na outra igreja. Nem sequer uma visita de lá eu recebi no hospital. E eles foram até lá, visitaram minha filha, fizemos orações novamente. E aquela oração era diferente, era um casal diferente. Eles estavam ali cobrando de Deus. Eu nunca tinha visto aquilo. Existia imposição de mãos. Era tão forte, era tão grande, tinha um poder que eu via Deus ali. Eu falava: meu Deus, Deus não está lá no céu, Ele está aqui. Ele desceu ali naquele momento, sabe? E não era uma reza que a gente faz com papelzinho. Ah, não, era força, era poder, né? Aquilo me ensinou, naquele momento eu já estava aprendendo. E convidaram para estar com eles num lugar. Eu na sala fiquei pensando: por que que eu tenho que ir lá? Se eu já tenho a mim. Eu dobrei o meu joelho na sala. Eu dobrei o meu joelho e falei: Senhor, há 40 anos eu te sirvo. Neste lugar. Nunca aconteceu nada na minha vida diferente. Se o Senhor provar para mim que tá lá, e minha filha foi curada hoje, hoje, de lá eu nunca mais tiro os meus pés. Eu me levantei, peguei minha filha e eu e meu marido, meu filho foi também, e nos direcionamos para lá. Fomos tão bem recebidos, um lugar todo iluminado, parecia o céu. Entramos, eu olhei uma cruz. Nossa, aqui também tem cruz. Fui me deixando mais à vontade, sabe? Sentei no primeiro banco. Aquela pessoa que falava, ela estava falando comigo. Não era uma reza. Não era, era um alimento espiritual. Foi então que alguém se aproximou com um livro, melhor do que comprar sapatos, foi o primeiro livro que eu li, e me ofereceu. Falou: oi, que prazer recebê-los aqui, né? Posso ajudar? Sentou com a gente, contamos a história da minha filha. E ele se levantou: vamos fazer uma oração? Ele só fez isso. Colocou as mãos sobre a cabecinha dela e falou: Meu Deus, a mãe quer saber se o senhor estará aqui. Que essa criança seja curada agora, em nome de Jesus. Foi só isso. Ele falou, Doris, abre os olhos, Dorinha. Ela abriu. Ele falou, cadê a dor de cabeça? Essa menina olhou para mim e falou, mãe, eu tô curada. Foi uma oração pequena, mas de um poder que naquele momento não curou só minha filha, curou a família toda. E o tempo foi passando e eu via as pessoas diferentes, o lugar era diferente, né? E as pessoas também eram diferentes. E elas eram de um amor, de um carinho. Eu fui me aprofundando e eu falei, o que é isso? Aí ela me falou, isso é o Espírito Santo. Eu quero. Passei então a buscar. Busquei. Eu queria saber como buscar. E eles me ensinaram. Mas não é uma busca qualquer, não. Tem que vir de dentro, tem que querer, tem que ser forte, tem que ir pra cima. Você tem que deixar tudo de lado, esquecer o passado e ir pra cima. Eu falei, é isso que eu quero. E a minha casa, ela permite você dar uma volta nela todinha. Eu ia pro quintal, colocava um pano de saco nas costas e eu ficava rodando e clamando, Senhor, me batiza com teu espírito. Eu preciso, eu quero deixar essa Rose velha, essa criatura horrível e ser uma nova criatura. Eu quero entrar no teu reino, eu quero salvação da minha alma. Eu cria e obedecia. Fui à igreja, num domingo, o pastor chamou. Eu fui naquele momento desarmada. Eu fui porque eu queria buscar o Espírito e porque eu queria também visitar o céu, né? Eu falei, eu vou visitar o céu. Aqui, ó, eu vou lá no céu. O som sumiu e ficou só eu e Deus. E eu tive um contato com Deus, a presença dele foi entrando em mim e foi trazendo uma alegria, um gozo na minha alma. E eu, meu Deus, eu não queria sair dali nem um minuto, de tão bom que estava, sabe? E aí terminou a oração, eu abri meus olhos, eu estava ali flutuando de alegria, mas eu não tinha me dado conta que eu tinha sido batizada com o Espírito Santo. Voltei para a cadeira, né? Continuamos a reunião. E aí veio muito forte em mim, você foi batizada com o Espírito Santo. E aquilo, meu Deus, a minha vontade era de levantar e gritar assim, pessoal, eu fui batizada com o Espírito Santo, porque era muito forte, era uma alegria. Eu falei, Sérgio, meu marido tava do meu lado, eu fui batizada com o Espírito Santo. Aí ele falou, uau. E hoje eu sou outra pessoa. Eu sou uma pessoa calma, feliz. Eu sou uma pessoa transparente, verdadeira. Eu creio em Deus. Eu tenho certeza da minha salvação. Eu aprendi que a fé é algo que se aprende, que se pratica, que se conquista no dia a dia. Não é com reza. Não, é lendo a Bíblia, é ouvindo a palavra de Deus, é se dispondo, é se disponibilizando para Deus. Eis-me aqui, Senhor. Eu sei que se eu invocar a Deus agora, aqui, Ele vai me ouvir. E se eu não estiver aqui ou em qualquer outro lugar, esse Deus é comigo, Ele vai me ouvir. Agora, esse santo lugar, onde a minha filha foi curada, onde minha família foi curada, onde encontramos esses amigos obreiros, é o lugar que hoje eu habito. É o meu altar. É a Igreja Universal. Teorias e prática. Livros e a palavra de Deus. Quando eu extraí desta palavra o Espírito, aí sim eu encontrei a Deus.
4: Neste momento vamos unir a nossa fé. o seu copo com água. É momento de oração.
5: Em o nome do nosso Senhor Jesus, meu Deus, nós elevamos os nossos pensamentos ao Senhor e pedimos: estenda as tuas mãos para ajudar, para socorrer, para abençoar a todos aqueles, meu Deus, que têm vivido uma vida tão sofrida, tão triste, tão amarga. Pessoas que já foram a tantos sítios à procura de uma saída e algumas que já desistiram. Às vezes, meu Pai, o sofrimento já vem de tanto tempo, tantos anos, que há pessoas que já se acostumaram, já se entregaram. Elas acham que o fim é esse, que não tem como mudar. Muitos estavam dessa forma quando ouviram falar do Senhor, da tua palavra, e creram. E hoje vivem uma vida diferente, uma vida de alegria, de paz, uma vida que elas jamais poderiam imaginar que pudessem alcançar. Mas hoje elas desfrutam dessa vida de qualidade, porque a tua palavra é poderosa e faz mudar qualquer situação. Eu sei que há pessoas que estão agora unidas conosco nesta oração, que precisam com urgência de um livramento. Pessoas que têm chorado, têm sofrido, têm vivido de facto uma vida destruída, de dor, de amargura, de tristezas, mas vem, Senhor, ao encontro de todas elas, para pôr um fim a toda dor, para trazer a paz a esse coração triste e sofrido. Faça um milagre, Senhor, faça um milagre acontecer na vida deste homem, desta senhora, faça um milagre acontecer na vida de todos. Essa pessoa que ora conosco agora, que pede ajuda, pede socorro, pede uma solução para os seus problemas, que venha o socorro, que venha a solução, que venha a paz, a alegria. Ó Espírito Santo, faça um milagre acontecer agora. Faça um milagre na vida de todos, meu Deus. Abençoe as famílias, famílias que estão desunidas, desajustadas, famílias que vivem em atrito, em conflitos, brigas, discórdias, vícios, traições. São muitos os problemas que têm afetado as famílias, mas eu peço ao Senhor que venha uma solução. Abençoe a todos os lares, todas as famílias, todos que oram conosco, aqueles que estão hospitalizados, que recebam saúde, recebam agora forças, que o Senhor Espírito Santo traga a paz para o aflito, a paz para esse coração sofrido, amargurado. Essa pessoa que não consegue dormir, não tem paz, sofre com distúrbios do sono, sofre com ansiedade, síndrome do pânico. São tantos problemas, mas em nome de Jesus, que vem agora o alívio. Que o Senhor consagre e abençoe o copo com água, e todos que dele beberem recebam neste momento a cura e o milagre, forças. Eu peço isso, Senhor, e agradeço. Em nome do Pai, do Filho e do Espírito Santo. Assim seja. Amém. E graças a Deus. Graças a Deus. Beba dessa água, beba com toda a sua fé.

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1: 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São 8 horas. 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

Os preços da energia preocupam 80% dos portugueses e levam a cortes na alimentação e despesas com saúde. É o destaque desta edição do Pulsar Económico.

A 20ª edição do Barómetro sobre Pobreza e Precariedade Económica da Ipsos BVA revela que o custo da energia preocupa 85% dos portugueses em particular e 75% dos europeus, enquanto os gastos com combustíveis causam apreensão a 77% dos inquiridos em Portugal e a 73% na Europa. Para fazer face a estes encargos, nos últimos 12 meses, 38% dos europeus e 28% dos portugueses abdicaram de despesas essenciais, como alimentação ou saúde, para pagar a energia, ao passo que 34% dos europeus e 30% dos portugueses sacrificaram outras necessidades devido aos custos dos combustíveis. Para mitigar o impacto das faturas, 68% dos europeus adotaram estratégias de contenção energética, destacando-se o ato de desligar o aquecimento em certas divisões, limitar a temperatura a menos de 18 graus e reduzir o uso de eletrodomésticos. Além disso, 74% dos pais europeus que não conseguiram manter uma temperatura adequada em casa relataram consequências negativas para os filhos, sendo o impacto no descanso e na concentração fortemente sentido em Portugal, Grécia e Moldávia, num contexto em que 70% dos europeus consideram o acesso à energia acessível pior do que na geração anterior. O mesmo estudo realizado pela Ipsos BVA revela que a insuficiência de rendimentos é a principal causa de precariedade para 71% dos europeus inquiridos que se encontram nessa situação. Este motivo assume maior destaque em países como a Roménia, França e Portugal. No total dos 10 países analisados, cerca de 29% dos cidadãos afirmam viver numa situação financeira e material precária, enquanto mais de um terço dos trabalhadores europeus e 42% dos trabalhadores em Portugal relatam que o rendimento do seu trabalho não é suficiente para cobrir todas as despesas. Essa pressão financeira reflete-se em privações diretas no dia-a-dia para 51% dos europeus, resultando em cortes no lazer, em deslocações, em vestuário e até em necessidades básicas de alimentação. Além disso, 43% dos inquiridos europeus e 33% dos portugueses consideram elevado o risco de entrar em instabilidade financeira nos próximos meses. O preço do cabaz de 63 bens alimentares, monitorizado pela Deco Proteste, subiu 52 cêntimos esta semana, fixando-se nos 255,26 euros. Esta foi a segunda semana consecutiva de aumentos, com os maiores crescimentos percentuais registados no carapau, na courgette e no atum posta em azeite. A evolução dos preços mostra que o mesmo cabaz alimentar está agora 13,34 euros mais caro do que no início do ano e 14,61 euros acima do valor registado há um ano. Na comparação anual, as maiores sobrevalorizações são lideradas pelo carapau, robalo e bacalhau graúdo, enquanto na perspectiva de longo prazo, face ao início de 2022, o cabaz encareceu 67,56 euros, impulsionado sobretudo pela carne de novilho para cozer, pelo bacalhau graúdo e pela couve-coração. O Governo anunciou uma nova redução no IRS até ao sexto escalão, com retroativos a janeiro de 2026, avaliada em 400 milhões de euros e direcionada a cerca de 2 milhões de pessoas. Devido à progressividade do imposto, o alívio vai abranger também os contribuintes dos escalões superiores. O efeito prático será sentido nos salários de novembro e dezembro, através de taxas de retenção na fonte mais baixas, embora o ajustamento implique que, em 2027, os contribuintes possam vir a receber um reembolso menor ou até ter de pagar imposto no momento do acerto anual com a autoridade tributária. Para as empresas e entidades pagadoras de rendimentos, a medida vai exigir a adaptação dos sistemas informáticos para aplicar as novas tabelas de retenção na fonte já em novembro. Adicionalmente, será necessário efetuar pelo menos um segundo ajuste no início de 2027, motivado pela atualização automática dos limites dos escalões do IRS e da redução específica em função do PIB e do IAS, com um impacto previsto de 401 milhões de euros. Fica por esclarecer se em dezembro haverá uma nova alteração de tabelas relativamente às de novembro. A alteração à lei dos compromissos e dos pagamentos em atraso encurta o prazo para considerar uma conta em atraso de mais de 90 dias para 30 dias após a recepção da fatura ou dos bens ou serviços, prazo que passa para 60 dias no caso de entidades públicas de saúde. A partir do encerramento destes prazos, aplicam-se juros de mora sem necessidade de interpelação, utilizando taxas baseadas no Código Comercial, associadas à taxa de refinanciamento do Banco Central Europeu, acrescida de
de 8 pontos percentuais. A revisão legislativa introduz igualmente alterações ao conceito de fundos disponíveis para cobrir verbas de muito curto prazo, passando a incluir dotações corrigidas e transferências do Orçamento do Estado relativas aos 3 meses seguintes, sujeitas a limites comunicados pela entidade orçamental. A previsão da receita efetiva própria, cobrada nos 3 meses seguintes, passa também a integrar ativos e passivos corrigidos de eventuais desvios negativos, mantendo-se a inclusão de receitas próprias já cobradas, empréstimos e transferências pendentes de fundos europeus com faturas devidamente certificadas.

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1: Olá. Pode que para muitos a fé seja uma espécie de sopa de pedra, onde cabe todo o misticismo e espiritualidade, menos acreditar que pode matar a fome e proporcionar forças para uma nova subida na nossa vida. Recentemente o Papa Francisco veio dizer-nos que o inimigo da fé não é a inteligência, nem a razão, tampouco a ciência, mas o medo. O medo de se entregar a Deus, o medo de pôr a vida nas suas mãos, o medo de se deixar mover e guiar por Ele, o medo de que Deus, entrando na sua vida, lhes tire alguma coisa de belo ou de bom. Pela essência da nossa aprendizagem, assimilamos que pela fé a pessoa humana entrega-se totalmente e livremente a Deus. Aliás, São Paulo disse um dia que sei em quem pus a minha confiança. Por isso, acreditar é isso mesmo, fiar-se ou confiar-se e entregar-se naquele que sabemos que nos ama e deixar que a barca da vida seja estimulada por esse amor. Pense nisto, já que este é certamente o lado bom da vida.

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4: 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São 9 horas.
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Olá, bom dia. Cá estamos para mais uma grande manhã, 14 minutos e meio depois das 9. Vamos juntos até à 1 da tarde. Paulo Saraiva, Filipe Borges e António Ferreira, vamos abraçar esta manhã com tanta coisa boa. Vamos partilhar bons momentos, grandes canções, tudo por cá, na rádio mais ouvida em toda a região. Rony Marques, e este fim de semana chegou. É assim que abrimos a emissão. Boa sexta-feira.

0: Ora, está a música de Ronnie Marx e Fim de Semana Chegou. E agora avançamos com João Pedro Paes, Faz-me Falta. Bom dia, boa sexta-feira.
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0: Um do outro, Rita Rocha e Diogo Pissarra. 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E agora vamos lá saber do tempo. Ora, pode então contar com céu pouco nublado ou limpo, subida de temperatura máxima, as mínimas mantêm-se. Vento no litoral oeste e nas terras altas, mas vamos ter um fim de semana muito quentinho. Para amanhã, mais subida de temperatura, para domingo, mais subida de temperatura. Portanto, vem por aí uma canícula. Ora, quanto ao placar das máximas, 22 para as Penhas Douradas, 24 para Aveiro, 28 para Mortágua, Guarda, Vila Nova de Paiva, Castro Daire, Foro de Algodão, Sorico da Beira e Sernancelhos. 29 para Vila Real e para Gouveia. 30 para Ceia, Viseu, Tondela, Santa Combadão, Mangualde, Nelas, Carregal do Sal, Sato, Peralva do Castelo. Coimbra. 32 para São Pedro do Sul, Alberto Hospital, Tábua, Arganil, Mielhada. E uma máxima de 33. Ora, diga lá 33 para Castelo Branco. 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Vai precisar de estar à sombra e beber muita água. 89.6 Antena Livre. De onde vamos? Fernando Daniel e Álvaro de Luna. Daqui a bocadinho, a anedota do dia. Bom dia.
1: Serão irmãos? Acho que são um casal. Estão-se a olhar de uma forma especial.
2: Vai-te esquecer-me? É que são muito parecidos.
1: Mas repara como se estão a olhar. Se calhar são amigos de longa data, que não se vê há muito tempo.
2: Ah, pode ser.

0: vamos.
1: ¿Dónde vamos, Fernando Daniel y Álvaro de Luna, a pasar por cá?
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1: 9 horas 28 minutos.
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4: Duas bichas. Dois homens que não são homens, mas também não são mulheres. Encontram-se, um está em cima de uma palmeira. Diz a outra cá de baixo: ai, Ambrósia! Ai, que vais cair daí, filha! Ai, o que estás a comer? Diz a outra lá de cima: estou a comer figos. Ah, figos em cima de uma palmeira. Eu comprei um quilo como os onde quer, não é?
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1: Eu adoro, adoro estas histórias. São umas autênticas ternuras. Tony Carreira. Precisamente ternura.

0: 9 horas 32 minutos, grande canção de Tony Carreira, Ternura. E agora?
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0: Chegou a altura de escolher a canção que mais gosta entre duas.
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0: E hoje temos por cá Sara Correia. E o tema Quero a Viver. O original do António Variações. Esta é a versão de Sara Correia.

E a segunda proposta vai ficar surpreendido. Ana Moura e Andrinhas. Hã? Diga lá que a escolha não é difícil. Vamos lá ouvir um bocadinho a Ana Moura? Posso?

0: as andorinhas.
1: Agora é consigo. Temos Ana Moura com as andorinhas e temos a Sara Correia, Quero a Viver. E agora, quem é que vai ganhar a batalha? Ana Moura ou Sara Correia? 933454994. 933454994. É só votar, é mais votada. Abre a segunda hora. Será que vamos abrir com a Sara Correia? Ou será que vamos abrir com a Ana Moura? 933454994. Está disponível. E agora, Micaela.

hoje, 11 de setembro, faz 2 anos que houve aquele tremendo acidente nos Estados Unidos com as Torres Gêmeas. É Dia Nacional do Bombeiro Profissional. Também é Dia Nacional da Casa do Povo. E é dia de fazer a cama. Hã? Atenção, faço todos os dias a cama. Todos os dias. É só puxá-la para trás. Fica feitinha. Maravilha. Quanto ao nome do dia, é dia da Benedita. Ora, a Benedita é como as crianças. Só come sopinha passada de testa couve. É sério. Prefere séries a filmes. Grande Benedita. Atenção, mas sempre com pipocas salgadas, não pipocas doces. Ó, Benedita, podes comer as pipocas salgadas todas que eu como as doces, está bem? Pronto. Gosta de andar de bicicleta e na praia. Para encontrar a Benedita, é só olhar para o mar. Vê logo que a minha Benedita.

Nacional do Bombeiro Profissional, trago Rony de Melo e a música Os Nossos Heróis. Uma canção dedicada a todos os bombeiros. Vamos lá.

0: Nossos heróis, Dia Internacional do Bombeiro, dia de fazer a cama. E é Dia Nacional da Casa do Povo. É o que temos para hoje, para comer, dia de dieta. Ainda bem que me deram o almoço ontem.
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0: Ora, vamos lá recordar as canções que estão a concurso esta manhã. Temos a Sara Correia, Quero a Viver. E temos a Ana Moura, com as Andorinhas. Eu sei que a escolha é difícil.
2: Sim.

0: ou vota na Ana Moura Andorinhas ou vota na Sara Correia.
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0: Quero viver. É só votar através do WhatsApp, através de SMS 933454994, 933454994. É mais votada, abra-se na hora.
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0: Daqui a bocadinho as saudações, até lá vamos com a voz de Sia.

0: É a belíssima voz de Dacia. Esta moça canta muito.
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0: 9 horas 49 minutos. Agora pode ligar. 232-60-10-68.
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0: 71. Venha daí entrar nesta festa de rádio, que de segunda a sexta faz-lhe companhia entre as 9 e a 1 da tarde. Vamos lá, 232-60-10-71. 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
0: Ora, hoje, Dia Internacional, ou melhor, Dia Nacional do Bombeiro Profissional, dia de fazer a cama. E é dia da Casa do Povo. É o que temos para hoje. 232-60-10-71, faça o favor de ligar, está uma linha disponível. Ligue agora. Fernandinha, bom dia.
3: Bom dia, Paulinho.
0: Já fez a cama?
3: Acha que é o que passava um dia sem... Ela já está feita, tenho que compor a roupinha.
0: Eu todos os dias de manhã faço a cama, Fernando.
3: Eu também faço.
0: É só puxar a roupa
3: está
0: para trás.
3: Feitinha.
0: Oh, Fernando, é só puxar a roupa para trás que fica lisinha.
3: Claro que fica, e para cima.
0: Maravilha.
3: Então, pois,
0: é um luxo. Vai para quem? Bom dia.
3: Olha, vai para o Paulinho e para o Brinco ao Baile e para toda a família. Vai para o Jorge Amaral, vai para o José Carvalho, para o Filipe, vai para os padeiros de Vila Cova do Covelo, para o José Manuel Castelo Penalva, para a Câmara de Nova do Castelo, para o Joaquim da Silva de Penalva do Castelo e a família. Olha, e para todos os ouvintes e participantes, sem esquecer de ninguém.
0: Muito bem.
3: Tenham todos um bom fim de semana com muita saúde.
0: Um grande beijinho, Fernanda. Até mais.
3: Beijinho.
0: Deus, obrigado. Fernanda, que nos liga de Amiais. 232-60-10-71. Bom dia.
4: Bom dia.
0: Olha, a Rosinha. Já fez a cama, Rosa?
4: Para quê que eu vou fazer a cama?
0: Então, porque hoje é dia de fazer a cama.
4: Não, mas eu não faço a cama. Então, logo é para desfazer outra vez, para que é que eu ia fazer a cama?
0: Aí está. Então vou baixar aqui a trilha, porque esta pessoa pensa como eu. Pensa exatamente como eu. É só puxar a roupinha para trás, se você apalpar em cima da cama, fica lisinha.
4: Não, agora nem é preciso puxar a roupa. A gente dá-nos sem a roupa de por cima.
0: Não consigo. Rosa, não consigo. Eu não consigo dormir sem roupa nenhuma.
4: Pronto, está bem.
0: Portanto, pelo menos o lençol e ali um cobertorzinho ali por cima.
4: Depende dos dias.
0: Atenção, depois no meio da noite posso puxar para trás. Mas se não for assim, o meu sono não vem.
4: Pronto, está bem.
0: E depois sabe que eu sou uma pessoa que não ressono nada. Sou uma pessoa que tenho um sono muito levezinho. É assim a vida.
4: Pronto.
0: Agora há pessoas para aí a dizerem que eu ressono, mas isso é dor de cotovelo. Dor de cotovelo, porque é dor de cotovelo, fala muito alto, muito alto.
4: Pronto, é verdade.
0: É assim. Rosinha, para que vai? Bom dia.
4: Olha, vai para si, vai para toda a sua equipa, vai para todos os ouvintes e vai para o meu marido com um beijinho, com está de parabéns.
0: Não acredito.
4: Está sim, senhor.
0: O Pedro.
4: Sim, senhor.
0: O Pedro está de parabéns. É Pedro o quê?
4: É Pedro Borges.
0: Oh, Pedro. Pedro Borges?
4: Sim.
0: Não me fale em Borges. Não me fale em Borges. Porque lembra-me de caminho patrão.
4: Então?
0: Porque ele é Filipe Borges e o seu é Pedro Borges.
4: É, sim, senhora.
0: Olha,
4: também.
0: Deve ser boa pessoa, garanto.

0: muitos parabéns para o Pedro, um grande abraço.
1: Obrigado.
0: E está tudo entregue?
1: Está tudo entregue.
0: O que é que vai ser o almoço para o Pedro?
1: Vai ser um bacalhauzinho.
0: À casa?
1: Sim.
0: Ainda ontem falei aqui nele.
1: E um leitinho creme. Sobremesa.
0: Malta, agarrem-me, por favor, agarrem-me. Agarrem-me que eu vou já para a Várzea de Candosa.
1: Pronto.
0: Ai, meu Deus. Quem me dera ser Pedro. Nesta altura adorava ser Pedro. Quer dizer, ia comer um bacalhauzinho à casa e um leite de creme torradinho. Ah, maravilha.
2: A cabeça do meu pau.
0: Nunca teve, não é agora que vai ter. Rosa, beijinho, até mais logo.
1: Beijinhos, até logo.
0: Adeus, obrigado. Grande a Pedro que vai comer ali um bacalhauzinho à casa com leite de creme. Me há de engordar 70 gramas, que é para aprender. Vamos lá ligar, 232-60-1071. Porquê que vocês deram ligar? Porquê? Linha disponível, toda escancarada para você entrar e você não entra. Curiosamente, do Conselho de Gouveia, muito pouca gente a participar. Será que o Conselho de Gouveia não gosta da rádio? Vamos lá ligar, 232-60-1071. Bom dia.
3: Bom dia, Paulito.
0: Ó, Célia da Tocha, está tudo bem por aí?
3: Está um calor maravilhoso.
0: Maravilha, já fizeste a cama hoje?
3: Até faço todos os dias quando saio de lá.
0: É só puxá-la para trás, não é?
3: Exatamente.
0: E fica ali a arejar o dia todo.
3: É isso mesmo.
0: Chegamos à noite, a cama está lisinha, só puxar uma roupinha para cima.
3: É, só mesmo à noite.
0: E está feita.
3: A cama hoje de tarde é outra.
0: Ah, já percebi. Vai ser areia.
3: Isso mesmo.
0: Vai ser uma caminha com areia. Depois a areia vai para alguns lugares assim meio escondido. Então...
3: Eu tiro-a bem.
0: Pronto, sei o que eu digo. Vai para quem o bom dia.
3: Fazia mais tempo a tirá-la do que eu.
0: Se calhar. Se calhar. Ou não.
3: Não.
0: É ou não. Agora pensa. É melhor avançar, Paulo.

0: Saraiva, tu avança, Saraiva. Vai para quem, bom dia?
1: Olha, vai para ti, para a tua família, um beijinho muito grande lá para o Carlito. Já escutaste a música hoje? Ainda não.
0: Não, ainda não.
1: Pronto, pois ele não te liga nenhuma, olha.
0: Isso é verdade.
1: Vai para a Alcita, vai para a Dona Rosa e para o marido, muitos parabéns, um beijinho muito grande, contem muito e aproveitem. E a tu, Paulito, até amanhã.
0: Tu não achas que ele não vai ter um dia espetacular de parabéns? É comer bacalhau à casa.
1: Bem,
0: repito, bacalhau à casa. E ainda por cima leite creme como sobremesa.
1: Exatamente, vai colonizar todo naquele leite creme.
0: Toda a gente quer ser Pedro hoje.
1: A Rosinha que se mete acima, que é melhor.
0: Agora, voltando à nossa conversa, agora o tirar areia.
2: Eu sei lá.
0: Sei lá.
2: Sei lá.
1: Só a partir do dia 26,
0: pronto, mas os pais. Areias, as areias têm a tendência de fugir para os buracos. Olha, adeus! Beijinho. É Deus, Célia. Esta malta quer me enervar. Bom dia.
3: Bom dia.
0: Bom dia, estou a falar com quem?
3: Ana Lúcia.
0: Ana Lúcia, da Abceira.
3: É isso mesmo.
0: Oh, Ana Lúcia, já reparaste ali a conversa da Célia a dizer que ela tira melhor as areias que nós?
3: É verdade.
0: Impossível! Impossível!
3: Eu já não vou para a praia que é para não atirar.
0: Aliás, eu só vou para a praia se levar o trator.
3: Eu já não vou para a praia que é para não atirar.
0: Está bem, mas eu vou para a praia se levar o trator, que é para o trator tirar a areia. Depois vou para lá.
3: Oh, assim não consegues tirar lá toda?
0: Eu não consigo. Oh, Ana Lúcia! Então. Um trator daqueles de 80 cavalos, comigo em cima 81, é uma maravilha. Já fez a cama, hein, Ana?
3: Por acaso já.
0: Eu faço a cama todos os dias, Ana. É só puxar a roupinha para trás, ficar ali tudo a arejar, bonita e lisinha.
3: Ah, é? Não, mas eu não consigo dormir se ela não tiver feito.
0: Ah, está bem. Então, olha, enquanto tu fazes a cama, eu começo a pegar no sono. Vai para quem, bom dia.
3: Para o meu marido, para os meus filhos, para o meu pai, para a minha mãe e para as minhas irmãs.
0: E já agora, o marido ouve a rádio?
3: Não.
0: Vocês agarrem-me, que eu se encontro o marido da Ana, que ele mora aqui perto de mim. E atenção, eu se o encontro, ele vai ouvir a rádio que nunca mais a desliga.
3: Amanhã vamos a Vila Cova e depois de lá e ter com ele.
0: Nunca se sabe. Beijinho, obrigado.
3: Obrigada, Paulo, bom fim de semana.
0: Deus, obrigado. Já agora, lembro que este fim de semana temos a Festa do Pão, ou a Feira do Pão em Vila Cova, à Coalheira. Amanhã vai estar por cá o Kim Roscas, Zeca Stacionâncio. E no domingo, o grande espetáculo com o Jorge Guerreiro e o Festival de Folclore durante a tarde. Portanto, se não tiver nada que fazer, venha até Vila Cova, à Coalheira e Vila Nova de Paiva. Festival do Pão, este fim de semana. Bom dia.
4: Bom dia, Paulo. Pagas o almoço?
0: Claro que sim.
4: Um bocado de pão?
0: Não interessa. Não interessa.
4: Se é a feira do pão, pagas pão.
0: Não há problema nenhum. Eu pago o almoço. Não te esqueças da carteira, mas eu pago o almoço. Está bem?
4: Com a carteira dos outros.
0: Oh, Carlitos.
4: Ai, foi um momento tão...
0: Bem.
4: Eu sei que ninguém nos ouviu.
0: Tu não estejas a irritar o menino. Já fizeste a cama?
4: Ninguém nos ouvia. Hã?
0: Já fizeste a cama?
4: Já, por acaso já.
0: Ah, muito bem, lindo menino.
4: Pronto.
0: É assim, já não podem cantar da minha cama com ela. Não pode. Já não pode. Vai para quem? Bom dia, Carlos Almeida na Suíça.
5: Olha, para todos os ouvintes participantes, e um grande abraço aí à Dona Célia da Tocha, que é daquelas ouvintes também assim.
0: Sim, e só vem para aqui dizer mentiras.
5: Pronto, não sei.
0: Porque... É dizer que tira a areia mais depressa que eu. Está bem, está. Nós é só sacrificar. Ah, bem, está bem.
6: Minha coisinha fofa.
0: Já vai, já vai.
5: Quem é que te manda ser macaco?
0: É
5: ela
0: macaco.
5: Se mete assim mais lá.
0: Quem é que te manda ser macaco? Está tudo?
5: Está tudo. Olha, e para a minha mãe, tudo, que hoje estamos os dois em casa.
0: Olha que maravilha.
5: É, pá, trabalhar, pá. Ela num lado ou no outro.
0: Eu ainda vou ver se vou a tabarja de Candosa hoje.
5: Vai, se não me digas.
0: Você rouba o bacalhau.
5: A quem?
0: O Pedro está de parabéns. Ele pensa que vai comer o bacalhau à casa com aquele leite creme feitinho ali à maneira. Sei que era bom.
5: Então, mas vais para o bacalhau ou vais para o leite creme?
0: Vou para tudo. Então.
5: Ah, pronto.
0: Então. Nós temos direito
5: homem
0: a tudo.
5: Homem que é homem, aguenta com tudo.
0: Ainda por cima, ele está de parabéns, não sei quantos anos faz, mas deixa cá, deixa só fazer aqui as contas, ainda que eu tenho aqui a minha folha. Está aqui.

0: linda idade. É, é uma linda idade. Fiquei entre os 68 e 70. Maravilhas. Abraço, Carlos.
1: Tchau, tchau, um abraço.
0: Adeus, adeus. Então, bom dia.
2: Bom dia.
0: Oh, olha, outro Carlos. O mal nunca vem só. Está tudo bem em Londres?
2: Está mais ou menos, um pouco com gripe, mas olha.
0: Cada um tem o que merece. Já fizeste a cama?
2: Para quê? Só tenho que fazer.
0: Ah, muito bem. Assim ficar já o dia todo, não é?
2: Claro.
0: Vai para quem? Bom dia, Carlos.
2: Vai para toda a minha família, todos os ouvintes e participantes. A todos com um bom fim de semana.
0: Está tudo entregue?
2: Está tudo.
0: Um abraço, até logo.
2: Tchau,
0: pode ligar depois do meio-dia, se quiseres. 232-60-10-71. Ponto final nas saudações. 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
1: Muito bom dia, 10 horas, 3 minutos. 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Vamos para comerciais. A seguir, ou vamos escutar a Sara Correia ou a Ana Moura. Pode votar 93-345-4994, 93-345-4994. Eu volto daqui a 17 minutos.
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é Sara Correia. Quero é viver. Sara Correia com 12 votos e a Ana Moura com 9 votos. Quero viver, Sara Correia, música mais.

os giradiscos com grandes sucessos. E também não pode querer perder os discos pedidos a partir das 11 da manhã. E agora vamos lá saber do tempo para hoje, 11 de setembro. Ora, posso contar com subida de temperatura, tanto para sábado como para domingo. E vamos ter um fim de semana bem quentinho, acima dos 30 graus. Para hoje, começamos nos 22 para as Penhas Douradas, 24 para Aveiro, 28 para Mortágua, Vila Nova de Paiva, Guarda, Porto de Algodão, Celique da Beira e Sernancelhos. ...29 para Gouveia, para Vila Real,

0: Tondela, Santa Combadão, Mangual de Nelas, Carregal do Sal, Sátão, Penalva do Castelo, Coimbra, Aguiar da Beira e Moimenta da Beira, 32 para São Pedro do Sul, Oliveira do Hospital, Tábua, Arganil e Mialhada, e uma máxima de 33 para Castelo Branco.
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0: 10h27.

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0: É certo o seu relógio para nós, se não se atrasa. Uma boa viagem, umas boas férias. Se está a trabalhar, então olha, um bom trabalho. E obrigado por escolher a rádio mais feliz de Portugal. E agora vamos recuar o...

0: Cus.
1: E vamos avançar com Mariano, aliás, e Adriano. Mariano e Adriano, Instante Mágico, é uma grande recordação do final da década de 80, para ouvir agora no Giradiscos.

Ariano e Adriano, Instante Mágico. Quem é que já está connosco? António Sequeira de Viseu, a Fátima Marques no Luxemburgo, também Ângela Rodrigues de Aguiar da Beira, a Ana Maria na França. Agora, Deixa Viver. É um dos clássicos do saudoso Marco Paulo.

Marco Paulo, deixa viver. E agora, Alexandre Pires. Adoro este tema, chama-se Ama-me. Mais uma para recordar por cá, nos Giradiscos.

0: Ama-me. Ora, o José Rocha no Sato, que anda por aí, vai de viagem até à Suíça, boa viagem. Também o Tiago Figueiredo também anda por aí com os seus caminhões também, uma boa viagem para os dois. Também a Sandra Pinto de Viseu.
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Danny Wilson a passar por cá nas músicas que você gosta aqui nos Giradiscos, e prometo que tenho ali já tantas alinhadas, porque há gente que me ajuda a fazer este programa. Pode enviar SMS, mensagem para o WhatsApp, pode dar sugestões e eu estou cá para passar. Agora prepare-se para três seguidinhas.

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1: Legal.
2: Ora, vamos lá então para a primeira. Pertence ao grande Judá San. Tanta gente que fez tanta coisa ao som destas canções. Divirtam-se, bom dia.

0: Ora, vamos para comerciais. Logo a seguir temos por cá os discos pedidos. Ora, passa lá que eu passo com todo gosto. É só ligar daqui a pouco o 232-60-10-71, 232-60-10-61. Terceira e quarta hora. É você quem escolhe. Aliás, é você que escolhe o que passa por cá.
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0: Muito bom dia, são 11 horas. 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
1: 11 horas 17 minutos. 89.6 Antena Livre. 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Se ligou ontem entre as 11 e meio-dia, hoje só vai poder ligar depois do meio-dia.

0: Vamos lá então passar o que você gosta na rádio.
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0: E diga a frase: restaurante fim do mundo em Ceia, o verdadeiro sabor da Serra da Estrela. Vamos com o restaurante até ao meio-dia. Atreva-se a ligar 232-601-061 e peça lá a canção que tanto quer ouvir. Vamos até Ponte da Mocela falar com o Pedro Inácio. Bom dia, Pedro.
3: Bom dia. Não vais para a Ponte da Mocela porque eu não estou lá.
0: Ande por onde?
3: Eu saí na segunda-feira de madrugada e só chego à Ponte da Mocela hoje lá para as 10 da noite.
0: E ande por onde nesta hora?
3: Neste momento vou a sair daqui de antes, Mielhada, descarregar uma carga de vinho, vou outra vez até à Aveiro.
0: Maravilha.
3: Ao Aveiro para carregar outra carga para a dia.
0: E sempre a ouvir a Antena Livre, certo?
3: Na terça e na quarta fui para Lisboa, andei lá em Lisboa, fui carregado aos cais de Lisboa.
0: E assim a vida?
3: Lá no que ouve a Antena Livre.
0: É normal?
3: Estou online a ouvir, né?
0: Claro que sim. Amor de Água Fresca, Dina, vai dedicar para quem?
3: É, para todo mundo que esteja a ouvir e a malta da minha família aí em Manteigas, se estiverem a ouvir, para todos. E como diz o outro, já não estou a gostar disto, que vem outra vez calor e eu não gosto nada de muito calor.
0: Também não.
3: Por isso é que é uma águazinha fresca.
0: Acho muito bem.
3: Se for de via longa, também tem que ser pouco. Olha, passei lá ao lado, pronto.
0: E bebeu ou não?
3: Não.
0: Não bebeu.
3: Passei lá ao lado.
0: Mas deixou para os outros.
3: Fui carregar a traparia, que é a pé da Costa de Caparica, lá ao cais do outro lado. Tive que atravessar a ponte 25 de Abril, lá para o outro lado.
0: Ouvi dizer que aquilo abana tudo.
3: Até mete respeito. E ainda por cima aos caminhões só podem ir na faixa da borda, virado mesmo na bordinha.
0: Até isso aí eu.
3: Jesus!
0: Vamos à frase.
3: Então é o restaurante fim do mundo na encosta da Serra da Estrela e daqui até já ia. Já estou a ficar aqui com um buraquito aqui de lado.
0: É só ir até lá.
3: Estou muito longe, opa, olha.
0: Um abraço, Pedro, até logo.
3: Um abraço.
0: Deus, obrigado. Pedro Inácio, sempre com a sua simpatia. 232-601-601. Rui Orlando e Henriques, bom dia.
4: Bom dia, Paulo Saraiva e companhia.
0: Está tudo bem por Lombarga Nil?
4: Está tudo bem, graças a Deus.
0: Vamos ouvir o Elvio Santiago, praticar a quem?
4: Praticar a esse senhor que é de Ponte de Mocela, que é aqui meu vizinho, que tenha boa viagem e bom fim de semana. E para a minha família, a tua família, conjunto de Brincobaile, todos os benfiquistas, a equipa domingo à tarde, todo o auditório desta grande rádio, que é a Antena Livre de Pompeia, e o restaurante Fim do Mundo em Ceia, o verdadeiro sabor da Serra da Estrela. E bom fim de semana e até domingo, se Deus quiser.
0: Um abraço, Orlando. Deus,
4: um abraço,
0: Deus, obrigado. Tchau. Linha disponível 232-601-601. Avançamos com a Dina. Amor de Água Fresca.

0: Ora, aí está uma grande canção da Dina, Amor de Água Fresca. 232-60-10-71. Tiago Figueiredo, bom dia.
1: Bom dia!
0: Anda por onde, Tiago?
1: Nazaré!
0: Oh, terra tão bonita!
1: Oh.
0: É mais bonita a terra do que o nome.
1: Ou
0: não?
1: Ou não?
0: Porque tudo depende do gosto de cada um, certo?
1: Exatamente.
0: Ora, vamos ouvir a Ana Castela e Zezé de Camargo Luciano. Para dedicar a quem?
1: Para dedicar a todos os ouvintes e participantes. Vai para Manuel Gonçalves. Tem que ligar ao homem. Já não pai há uma semana a dizer que vou ligar ao homem, ainda não liga.
0: Anda fugido.
1: Tem que ligar ao homem, ver se o homem está vivo ou o cané. Que nem sequer liga, nem o caralho. Um gajo se calhar já morreu, um gajo nem foi ao funeral.
0: E mais, Tiago?
1: Vai para todos os ouvintes e participantes, caministas e benfiquistas. Madeireiros, etc, etc.
0: E agora a frase?
1: Não sei.
0: Restaurante Fim do Mundo, em Ceia, o verdadeiro sabor da Serra da Estrela. Um abraço, até logo.
1: Um abraço e bom fim de
0: semana. Boa viagem.
1: Tchau.
0: E toma cuidado com a Nazaré.
1: Tá
0: bem. Deus. Norberto, bom dia.
2: Bom dia.
0: Está tudo bem na Moita?
2: Está aqui um bocadinho de sol.
0: Também tem que ser. Vamos ouvir o Martim. Bota fogo no terreiro. Para dedicar a quem?
2: Aqui para a esposa e para a minha cunhada, para a Paula e lá para o Júlio e para todos os participantes, todos os portinguistas. Pronto.
0: E agora a frase?
2: Restaurante Fim do Mundo em Ceia, o melhor sabor da Serra Estrela.
0: Está dito, um abraço, Norberto. Bom fim de semana. Deus, obrigado. Ana Castela e Zezé de Camargo e Luciano. 232-60-10-71. Pode ligar.

0: medley delicioso. Ana Castela e Zezé Di Camargo e Luciano. 232-60-10-61. Fátima Marques, bom dia.
1: Bom dia, Paulinho. Tudo bem por aí?
0: Tudo ótimo por aí, Fátima.
1: Também está tudo ótimo, obrigado. Temos solinho, continuação de um dia bonito. É muito bom.
0: Já fez a cama?
1: Ela está feita, só de um jeitinho. Assim, à pressa, porque às vezes tenho que me despachar para ir para o trabalho, sabe?
0: Não é por nada que hoje é dia de fazer a cama, sabe?
1: Pois, eu ouvi, já ouvi.
0: Agora, algumas pessoas...
1: Mas ela já está feita, ela já está feita.
0: Agora, algumas pessoas que eu conheço que tomam muitos cafés...
1: Sim.
0: É, tem alguém que vai lá à casa fazer as camas.
1: Também acontece.
0: Está a ver? Ele já está ali. Ele já está ali a falar, já com os 5 cafés no bucho. E não quer que o homem ninguém o aguenta. Quantos é que foram, Manuel? 5 ou 4? Manuel? Oh, Manuel. Já foste, já vou falar com ele. Ele está esquisito, está esquisito hoje. Aliás, ele hoje só fala se a gente lhe pagar. Vamos ouvir, Broa de Mel, lembra-te de mim, amor. Praticar a quem?
1: Hoje é especialmente só mesmo para o marido. Um dia feliz para ele, tudo bom.
0: Isso
1: só mesmo
0: acontece.
1: Para o marido, um beijinho, até logo.
0: Atenção, estas dedicatórias acontecem depois de 50 mil mensagens trocadas. Não falha. Não
1: vai. Não é bem, mas é quase.
0: Está tudo?
1: Está tudo.
0: E agora a frase em inglês, por favor.
1: Para todo o auditório, princípio de um fim de semana para todo o auditório, um grande beijinho.

0: e como é que é? Restaurante de fim do mundo em feia por trazer o sabor da Serra da Estrela.
1: Ah, hoje estou contente, hoje não me dedico àquelas pindéricas. Sei lá.
0: Hoje foi especialmente só para o marido. Não seja assim, Paulinho.
1: Tá,
0: cada dia fazemos-lhe uma espera, vai ver.
1: Salve a Deus.
0: Vai ficar sem pele, como diz a outra senhora. Tchau, beijinho. Tchau,
1: beijinho,
0: tchau.
1: Obrigado. Ó, Manuel Filipe, bom dia.
2: Bom dia, Paulo.
1: Estava eu a perguntar se foram 4 ou 5 já.
2: 5.
1: 5 cafezinhos, eu adivinhei, hein?
2: Só paguei 2.
1: Oh, aí está, você é um homem mesmo de poucos amigos. Jorge Ferreira, vai de cá para quem?
2: É para ti, um grande abraço para ti, beijinhos para a tua mãe, tua esposa, da tua filha, um abraço para o teu irmão, beijinhos para a tua cunhada, depois vai para o Eduardo Mota, de Espera Gouveia, e ele nunca mais ouviu, se calhar já morreu. Depois vai para a Fátima Padeira, da Sérgio de Carvalhal, beijinhos para ela. Depois vai para a minha prima Alcina de Caldo, beijinhos para ela, um abraço para o marido, para o António Brito. Depois vai para a Gracinha do Café, beijinhos para ela, um abraço para o marido. E o restaurante de fim do mundo, eu sei, é o verdadeiro sabor da Serra da Estrela. Quando terminares o programa, bom apetite ao almoço e o resto de um dia feliz. E...
1: até amanhã, bom fim de semana.
2: Bádiozinho.
1: Deus, obrigado,
2: tchau,
1: Manuel.
2: Tchau.
1: Avançamos com sexta, sábado e domingo, Elvio Santiago. É pedido do Orlando Henriques de Lombarganil. Vamos a ligar 232-60-1071. 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

0: sábado e domingo, Elvio Santiago. Ora, pensa lá que eu passo. Rigoroso e exclusivo, restaurante Fim do Mundo, em Ceia. Carlos Santos, bom dia.
1: Bom dia.
0: Por terras da Guiar da Beira.
1: Exatamente.
0: E vamos lá ouvir o Brinco ao Baile. Praticar a quem?
1: Vou dedicar a toda a gente que me está a ouvir.
0: E é só?

0: só.
1: E agora a frase?
0: E agora tens que dar aí um empurrão.
1: Então, restaurante Fim do Mundo, em Ceia, o verdadeiro sabor da Serra da Estrela. Continua com a tua martelada.
0: Ok.
1: Adeus, obrigado, Carlos.
0: Bom
1: fim de semana. Obrigadíssimo.
0: Obrigado.
1: Agora vamos até Nogueira do Crabo falar com alguém que já deve estar a fazer o almoço. Bom dia.
2: Bom dia.
1: Já está ou não?
2: Ainda não.
1: O que é que vai ser, Maria Duarte?
2: Olha, hoje vai ser uma batata cozida com uma postinha de bacalhau e uns brócolos.
1: Brócolos não!
2: E um ovinho cozido.
1: Menino não gosta de brócolos.
2: Não?
1: Não.
2: Faz bem.
1: Os brócolos ficam bem sempre na glória de Deus.
2: Exatamente.
1: E eu como bacalhau.
2: Pronto, pode comer o bacalhau, não tem crise por causa disso.
1: Pronto. Agora brócolos, nem dados.
2: Ai, são tão bons.
1: Ai, bom apetite, Maria. Bom apetite.
2: Pronto, muito obrigada.
1: Vamos lá ouvir a Maria Lisboa, Nossa Senhora de Fátima, praticar a quem?
2: Então, olha, praticar para toda a minha família, é para todas as pessoas amigas, é para si, é para toda a sua família, é para toda a equipa que trabalha aí na rádio. Para a senhora Dona Maria Maria, para a senhora Dona Fátima Marques, também tudo bom para ela e para o marido dela. Para a Dona Paula São Mil, tudo bom para ela e para toda a família. E para todo o auditório, todo o auditório e participantes, para esta grande família desta grande rádio.
1: Portou-se
2: bem. Agora, de fim de mundo em Ceia, o bom sabor da Serra da Estrela.
1: Portou-se mais ou menos. Pronto, houve aqui assim uns nomes que não eram para ser ditos, mas não foi.
2: Aí foi.
1: Eu não posso estar em todo lado.
2: Pois não, porque você ainda se pode dividir, tem quatro braços.
1: Claro que não. Beijinho, Maria Dona.
2: Pois, exatamente. Então, olhe, com um bom fim de semana também. Tudo bom para si e corra tudo bem.
1: Obrigadíssima.
2: Com licença.
1: Deus obrigado. Lembra-te de mim, amor. Broa de mel a pedido da Fátima Marques.

0: Horas 43 minutos. Broa de mel, lembra-te de mim. Amores. 232-60-10-71. Amílcar, Amílcar, bom dia.
1: Bom dia.
0: É Amílcar que me liga de Sampaio Gouveia.
1: Bom dia.
0: Está tudo bem por aí, Amílcar?
1: Como?
0: Baixe lá o volume do rádio.
1: Está só o rinho.
0: Olha que maravilha. Vamos ouvir a Tonicha. Vai dedicar para quem a Tonicha?
1: Para o meu filho, para a minha mulher, para a minha prima aqui, vizinha. Para o meu primo solo, para a gente de Sampaio.
0: E agora a frase?
1: Para a gente de Sampaio. Restaurante, fim do mundo. Guerreiro, prazer, a Serra da Estrela.
0: Está dito. Obrigado, Amílcar. Bom fim de semana.
1: Obrigado.
0: Bom Deus, dia. Obrigado. Rui de Vasconha, bom dia.
2: Bom dia, tudo bem?
0: Tudo ótimo. E por aí, Rui?
2: Também.
0: Vamos ouvir Zezé de Camargo e Luciano. Nosso amor é ouro. Para dedicar a quem?
2: É para dedicar a todo o auditório, a toda a família e a todo mundo. E a senhora do mundo é cheia. O Deus da Saber, está todo entregue até segunda-feira.
0: Um abraço, obrigadíssimo.
2: Ah, de nada.
0: Deus, obrigado. Jorge Ferreira, poucos amigos. Um pedido do Manuel Filipe de Almagem de Calvo. Vamos a ligar 232-60-1071. Restaurante Fim do Mundo em Ceia. Vai connosco até ao meio-dia.

0: 232-60-10-1, diga a frase, restaurante fim do mundo em Ceia, o verdadeiro sabor da Serra da Estrela. Paula Mendes, bom dia.
1: Bom dia, Paulo.
0: Ai, que cara de sexta-feira, Paula, que cara de sexta-feira.
1: Temos o fim de semana.
0: O que é que vamos ouvir, Paula?
1: Olha, eu não escolhi a música, mas é fácil. Vamos ouvir uma música do Augusto Canário, uma desgarrada.
0: Não pode ser desgarrada, mas pode ser uma música dele, está bem?
1: Pode ser.
0: Para dedicar a quem, Paula?
1: Olha, para começar é para dedicar a ti, à tua filhota, à tua esposa, à cunhada, ao mano, aos pais, à familiota toda, à equipa dessa rádio espetacular. É para dedicar à Dona Maria de Nogueira de Cravo, com um beijinho para ela e um abraço à Senhora Adelino, tudo de bom. Para dedicar à minha irmã Ana, ao meu cunhado, ao Júlio, para dedicar ao senhor Paulo Correia. Com um abraço para dedicar à Dona Paula, à Dona Margarida, à Dona Fátima, à Dona Sandra. E desejo-vos um bom fim de semana para todos. O restaurante Fim do Mundo, o melhor sabor na Serra da Estrela. Um beijinho e um bom fim de semana.
0: Obrigado, Paula. Vai para dentro.
1: Cá dentro estou caindo.
0: Olha, não te esqueças de fazer a cama, que hoje é dia de fazer a cama, está bem?
1: Olha, por acaso acabei de fazer a cama, acabei.
0: Então, apesar de eu ser doutor Paixão, adivinho isto tudo. É certo. Beijinho, Paula.
1: Beijinho, bom fim de semana.
0: O restaurante Fim do Mundo está de regresso na próxima segunda-feira e eu estou de regresso daqui a 18 minutos. Até já. 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
1: Ora, estamos de regresso, meio-dia, 17 minutos.
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1: 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Esta é a quarta e última hora do seu Olá Amanhã. Continuo por cá, é passar o que você gosta até à uma.
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1: E a frase a valer desta última hora: Solar de Maceira, um espaço de sonho para uma celebração especial. Repito, Solar de Maceira, um espaço de sonho para uma celebração especial. É a frase a valer nesta última hora. Vamos ao telefone. Bom dia.
6: Bom dia, Paulinho. Como está?
1: Estou sempre bem. E a Maria Maria?
6: Tudo bem, obrigada.
1: Vamos ouvir Ricky Renner. Para dedicar a quem?
6: A todos os ouvintes, participantes, para si, para a sua família, para o conjunto do Brinco Baile, para a senhora Dona Maria Duarte, para a Sandinha de Gandolfo, para a Fatinha de Luxemburgo, todos com um ótimo fim de semana. A frase qual é?
1: Solar de Maceira, um espaço de sonho para uma celebração especial. Maria Maria, um beijinho, bom fim de semana.
6: Obrigada, bom fim de semana, tudo bom.
1: Obrigado, Maria. Deus obrigadíssimo. Obrigado. Então, bom dia.
7: Olá, Paulinho Pereira, bom dia.
1: Bom dia, Rosalina. Está tudo bem em Santa Cruz da Trapa?
7: Arranjaste-nos uma frase nova. Ai, agora não vou saber, não, pai.
1: Ah, mas eu estou cá para a Olha, vamos ouvir a Maria Lisboa, pode ser?
7: Pode ser.
1: Vai dedicar para quem?
7: Olha, para todos os ouvintes e participantes, tenham todos um bom fim de semana e para todos que trabalham aí, principalmente para ti, para todos os teus familiares. É para toda a gente, para a Dona Tadinha, para o Sr. Eduardo Mota e para a Dona Conceição. É do Carvalhão Redondo, sou a terra dela que é redonda, vá. E para a Dona Paula e para a Dona Fátima, e para essa gentinha toda que costuma falar em mim, tudo de bom para eles todos.
1: Muito bem.
7: E como é que é?
1: Solar de Maceira, um espaço de sonho para uma celebração especial. Um beijinho, bom fim de semana.
7: Especial, obrigada.
1: Obrigado eu. Obrigado, Rosalina. Deus obrigadíssimo. Lugar Solar de Maceira, então connosco até à uma da tarde. Para já avançamos com o Martim. Bota fogo no terreiro, a pedido do Norberto da Moita.

0: Ora, aí está Martim com Botafogo no terreiro. 232-60-10-1. Eduardo Mota, bom dia.
1: Ora, muito bom dia, amigo Paulinho Schreiber e estimados ouvintes da Rádio Antena Livre, da Livre e a família de todos, por quantos lá trabalham.
0: Muito bem, vamos ouvir Brinco ao Baile. Para dedicar a quem, Eduardo?
1: E para todos os ouvintes e participantes.
0: Vai dedicar para quem o Brinco ao Baile?
1: Pois, para já vai para os meus filhos, Geros e Nora e netos, para os netinhos, e para já desejo uma grande boa viagem para a minha Nora e para o meu filho e para a minha neta. Que vá lá amanhã.
0: Muito bem, e mais?
1: Agora vai para a Dona Rosalina, que já ouvi, para não estarmos a perder muito tempo, a todas as pessoas que estão a ligar para mim e a falar em mim, eu também falo nelas, porque eu, quando ando para mim, o rádio anda sempre comigo. Quando ando para as pessoas, não posso fazer o rádio porque reparam. E para si, para a sua família toda e para a família toda do Brinco ao Baile e para todos os grandes benfiquistas, agora a frase, faço favor de me ajudar porque ainda não o tenho bem fixada.
0: Solar de Maceira, um espaço de sonho para uma celebração especial. Aquele abraço.
1: Um abraço, bom fim de semana, até domingo, se Deus quiser.
0: Obrigado.
1: Tchau.
0: Obrigadíssimo.
1: Um
0: obrigado. A ela não ajudo. A ela, se não souber a frase, oh, não a ajudo, que ela tem que aprender. Marina Isabel, bom dia.
2: Favor de Maceira. Um espaço do sonho para uma celebração especial.
0: Como é que disse que se chamava a casa?
2: Sabor de Maceira.
0: Solar de Maceira. Outra? Solar.
2: Sim, sim, sim, sim.
0: Só vai ouvir um bocadito da música, mais nada.
2: Mas já disse as duas coisas outra vez.
0: Está bem, Marina. Vai para quem o Brinco ao Baile?
2: Olha, para o marido, para os filhos, para a filha, para o genro, para os netos, para a Nora, para a minha mãe, para a Sandra, para a mãe dela, restante família. Madrinha Delfina, Padrinho Álvaro, Pastorinha Mina Elsa da Alemanha, Manuela Saraiva, Letícia, para Alice Painés e para a Tia Clara, para o Paulinho, para a sua família, para todos os ouvintes e participantes. E um bom fim de semana.
0: E agora a frase?
2: Solar de Maceira, um espaço.
0: Está a ver como você caiu?
2: Sonho, um espaço de sonho para uma celebração especial. Poxa, já disse uma vez, já não quero dizer mais.
0: É Deus, vá para dentro.
2: Oh, bom fim de semana.
0: Deus, obrigado. Aí está, Brinco ao Baile, Kuduro Sensual.

0: Ora, aí está a música de Brinco Baile, com o duro sensual. Brinco Baile, que também foi pedido pelo Carlos Santos, que anda a trabalhar em Aguiar da Beira. Agora, se eu carregar aqui no play, eu falo com o ouvinte. Não sei o que é que se passa com isto. Não sei.
1: Eu vou te matar.
0: Não sei o que é que se passa com este mini disco. A sério, eu estou aqui tão bem no meu canto. A sério, e de repente isto arranca.
1: Eu digo que isto arranca.
0: Estava para arrancar com outra, arrancou esta. O que é que eu ia fazer à minha vida?
1: Está bem.
0: Ora, Leo e Leonardo, agarra a garra, para dedicar a quem?
1: Olha, para dedicar a toda a minha família, a todos os meus colegas de trabalho do Supremo Matilhas, à Célia da Tocha, que agora já me lembro do seu nome, às pessoas Nelly de Bicicletinha, que tenham umas boas férias, para o Brinco ao Baile, para o Sarai, lá dentro do Livro da Veia, para todos os amigos e participantes, e claro, para todos os palinistas.
0: Já que estragaste a dedicatória, quero a frase agora, que é nova.
1: Pois aí,
0: diz
1: qual é?
0: Solar de Maceira, um espaço de sonho para uma celebração especial. Um abraço, até amanhã.
1: Até amanhã.
0: Bom fim de semana. Ora, aí está. Maria Lisboa, Nossa Senhora de Fátima. É um pedido também da Maria Duarte de Nogueira do Cravo. E da Rosalina, em Santa Cruz da Trapa.

0: Ora, aí está. Grande música da Maria Lisboa, Nossa Senhora de Fátima. Oi, Irene, bom dia.
1: Bom dia.
0: Estávamos aqui numa fantástica cavaqueira e a música acabou.
1: Pois, podia ter durado mais um bocadinho.
0: Ai, tínhamos de descobrir mais coisas. Tchá, tchá, tchá. É tua, ó meu. Vai nada, estou-lhe a dizer, não falha.
1: Era isso.
0: Ora bom, vamos ouvir a Tonicha, praticar a quem?
1: Sim. Olha, vai para toda a minha família, para toda a equipa da Antena Livre, para todos os ouvintes de Portugal, do estrangeiro, todos os elementos do Brinco Baile, para todos os saltaricos, para todos os sportinguistas, para todos que fazem anos, parabéns, para os que estão doentes que melhorem, tenham saúde. A todos um bom dia, um bom fim de semana, mais e até domingo e até segunda. E agora a frase... Solar de Maceira, um espaço de sonho para uma celebração especial.
0: Está dito, um beijinho, obrigado.
1: Vá, até domingo.
0: Deus, obrigado. Aí está Zezé de Camargo e Luciano, Nosso Amor a Ouro. É um pedido do Rui de Vasconha. Vamos a ligar 232 60 10 71.

0: Nossa Moura Ouro, Zezé de Camargo e Luciano, acompanhou a telenovela Cabocla. 232-60-10-71, pode ligar. Adriano Rodrigues de Torre Tavares, bom dia.
1: Bom dia.
0: E vamos lá ouvir a Tonicha, para dedicar a quem?
1: É todo o Brincoval, a tua rica filha, a minha família, a Lourdes e a Jabel da Torre.
0: Um abraço, até logo. Solar de Baceira, um espaço de sonho para uma celebração especial. Vamos a ligar 232-60-10-71. Tonicha, canta a pedido da Irene Fozel Godes e também do Amílcar de Sampaio. As Polguinhas.

0: Ora, aí está a Torixa e a Espolguinha. Solar de Maceira, patrocina a emissão. Pode ligar 232 60 10 61.
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0: Vamos lá ligar 232 60 1071. 232 60 1071. Ricky Rainer, quero falar com ela. É um pedido da Maria Maria de Mangualde. Isto aqui é música. 232 60 1061. Vamos fechar o programa com Leo e Leonardo.

0: Ricky Runners, quero falar com ela. Fechamos então o programa com Leo e Leonardo e agarra, agarra. E vamos até Santa Cruz da Trapa falar com o seu Silvério. Bom dia.
1: Bom dia.
0: Primeira vez que entra na Antena Livre. Seja bem-vindo.
1: Obrigado.
0: E vamos lá ouvir o Leo e Leonardo. Para dedicar a quem?
1: Vamos dedicar aos meus filhos, às minhas noras, aos meus netos, a todos os ouvintes e participantes. E para a Rosalina também, porque ela costuma também falar no meu nome, não sei se foi na vossa antena, mas é capaz.
0: E é só?
1: E para vocês aí também, um abraço e saúde, que é para pôr músicas.
0: Muito obrigado, Silvério. E a frase, sabe ou quer uma ajuda?
1: Não sei, não tive.
0: Solar de Maceira, um espaço de sonho para uma celebração especial. Aquele abraço.
1: Solar de Maceira,
0: um espaço de sonho.
1: Um espaço de sonho.
0: Para uma celebração especial.
1: Para uma celebração especial.
0: Está dito, obrigadíssimo.
1: Obrigado, eu.
0: Obrigado, Sr. Silvério. Silvério de Santa Cruz da Trapa, a ligar pela primeira vez. 232-60-1061, pode ligar se for rápido ou rápida. Manuel Gonçalves, que anda por Trancoselos, Penalva do Castelo. Bom dia.
2: Bom dia.
0: Está tudo bem por aí?
2: Que remédio, vai sendo, ligarinho.
0: Tem que ser.
2: Pois, exatamente.
0: Um dia a seguir ao outro.
2: Ora, nem mais. E é uma sexta-feira, melhor.
0: Boa. Olha, vamos ouvir o Leo Leonardo, para dedicar a quem?
2: Olha, é para eu ouvir e para dedicar ao pessoal que costuma dedicar para mim e que eu costumo dedicar também, lá para o Tiago Figueiredo, lá para o Zé Rocha e principalmente lá para os transportes LDL, porque acho que vai em viagem em direção à terra dos chocolates, que se lembra de nós, traga uma coisinha para baixo, que será e além de estar à dieta, mas também a como os chocolates.
0: Claro que sim! Tu claro que sim!
2: Eu quando peço, não peço só para mim. Tá?
0: Exatamente, tu pede para nós que nós comemos.
2: Exatamente. E para o resto da malda, lá para o Sousa Quinta Taxista, para a Paulo Rodrigues e para o Tiago, acho que já falei, e é para o Nelson, deve estar ouvido.
0: Muito bem. E agora a frase.
2: Como é que é?
0: Solar de Maceira.
2: Maceira.
0: Um espaço de sonho.
2: Um espaço de sonho.
0: Para uma celebração especial. Está dito. Um abraço, Manuel. Obrigadíssimo. Manuel caiu. 232-60-1071. Rapidamente passamos os olhos pela programação da Antena Livre. Canta Brasil à 1 da tarde, depois das notícias com Luís Carvalho, depois Horácio Pascoal às 14, Filipe Borges às 16, Artur Matos às 19 e às 21 o António Macedo. Ponto final então nesta emissão do seu Olá Amanhã. Volto domingo às 19 para mais um domingo à tarde. Uma continuação de uma ótima sexta, um bom fim de semana. Lembro que há Festival do Pão em Vila Cova, Acolheira e Vila Nova de Paiva, amanhã à noite, a partir das 21h30. Zeca Estacionâncio e o Kim Roscas. E domingo, Festival de Folclore e a atuação de Jorge Guerreiro. Todos os caminhos deste fim de semana vão dar até Vila Cova, Acolheira e Vila Nova de Paiva. Fica então, para terminar, Leo e Leonardo, agarra, agarra, um pedido também do Carlos Marques de Juncais. Bom fim de semana. Até domingo às 19, para mais um domingo à tarde.

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10: 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Boa tarde. São 13 horas.
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12: Bem-vindos, estas são as notícias na Antena Livre. A segunda edição do Dão de Portas Abertas realiza-se esta sexta-feira e também sábado, amanhã, 11 e 12 de setembro, com 8 produtores da região a abrirem quintas e adegas aos visitantes. A iniciativa da Comunidade Intermunicipal Viseu Dom Afões aposta no vinho e no enoturismo para promover a região numa edição que coincide com a época das vindimas. O programa inclui visitas a quintas e adegas, provas de vinhos, gastronomia, música ao vivo, sunsets e outras experiências culturais com propostas em vários concelhos da região. Depois da primeira edição ter esgotado, a organização recomenda reserva antecipada, uma vez que a experiência tem lotação limitada. A cidade de Ceia poderá deixar de ter duas linhas aéreas de alta tensão de 60 kV, ora, que atualmente atravessam o centro urbano. O anúncio foi feito pelo Presidente da Câmara, Luís Ribeiro, após uma reunião com a E-Redes. Numa primeira fase está prevista a remoção de duas linhas, ficando preparada a possibilidade de retirar posteriormente uma terceira, que atravessa uma zona ainda mais central. A intervenção terá também impacto na área do futuro Parque Verde Urbano de Ceia, previsto para uma zona de cerca de 3 hectares entre o CIS e o Parque Municipal e a Central de Camionagem. A autarquia considera que a retirada destas infraestruturas uma intervenção importante para melhorar e valorizar o espaço urbano da cidade. A Aldeia de Melo, no Conselho de Gouveia, recebe de 1 a 5 de outubro a quinta edição do Festival Literário Em Nome da Terra, dedicado à obra e ao universo de Virgílio Ferreira. O programa completo será apresentado amanhã às 21 horas no Teatro Cine de Gouveia, antes de um concerto da cantora Márcia. Inspirada na obra Na Tua Face, a edição deste ano reúne cerca de 50 convidados e cruza literatura, música, fotografia, ilustração e performance. Entre os destaques estão a distinção de Marcella Petriglia, vencedora do Prémio Literário Virgílio Ferreira 2026, e também uma homenagem à escritora Teolinda Gerzão. A 32ª edição da FICTON, a Feira Industrial e Comercial de Tondela, arranca esta sexta-feira, 11 de setembro, e prolonga-se até ao próximo dia 16, no Parque Urbano. A abertura oficial está marcada para as 20h15 e inclui uma homenagem aos bombeiros do concelho e o espetáculo Voar no Tempo, que assinala os 50 anos da ACERT. A programação musical conta com nomes como Némanos, Soul J, Nuno Ribeiro, Chico da Tina, Bárbara Bandeira e Vizinhos. Este ano a feira reúne 162 expositores, representando áreas como indústria, comércio, serviços, agricultura, artesanato, gastronomia e setor automóvel. Viseu recebe amanhã o 10º Encontro Nacional da ReFood, que vai juntar cerca de 300 voluntários provenientes de 70 núcleos existentes no país. O encontro realiza-se na Escola Secundária Alves Martins e assinala também os 15 anos da ReFood em Portugal e os 5 anos de atividade do núcleo de Viseu. A iniciativa pretende promover a partilha de experiências e reconhecer o trabalho dos voluntários na recuperação de excedentes alimentares e apoio a pessoas em situação de vulnerabilidade. Atualmente, o núcleo de Viseu conta com cerca de 175 voluntários e 60 parceiros, apoiando regularmente aproximadamente 350 beneficiários. E agora vamos ao desporto. A edição é de João Cruz.
13: Académico de Viseu e clubes esportivos do Tondela jogam amanhã em horários diferentes. Equipa do Tondela viaja ao Algarve para enfrentar o Portimonense às 11 horas. O Académico Viseu jogam mais tarde, às 20h30, no estádio do Fontelo, para defrontar o Vitória Sport Clube. O técnico viziense Bruno Pinheiro fez antevisão da partida, dizendo que tem muita vontade em fazer as coisas bem.
14: Existe muita vontade de fazer bem as coisas. Queremos muito marcar o nosso primeiro golo aqui no Fontelo. Queremos muito ganhar os primeiros pontos no Fontelo. E essa vontade existiu sempre, continua a existir. É uma motivação extra tentar ter um resultado positivo em casa. Sabemos da dificuldade que vai ser do jogo com o Vitória. E creio que o Vitória, tal como nós está nesse período de adaptação, está a melhorar. Acredito que nós também estejamos a melhorar de semana a semana. Queremos muito ganhar em casa, queremos muito dar continuidade ao resultado do último fim de semana. E
12: João Cruz no faz deste Bloco de Notícias, aqui na sua Antena Livre.
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sentia um acréscimo de estima por si mesma e parecia-lhe que entrava, enfim, numa existência superiormente interessante, onde cada hora tinha o seu encanto diferente, cada passo conduzia um êxtase e a alma.

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12: 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Boa tarde. São 14 horas.
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14: Bem-vindos, estas são as notícias na Antena Livre. A segunda edição do Dão de Portas Abertas realiza-se esta sexta-feira e também sábado, amanhã, 11 e 12 de setembro, com 8 produtores da região a abrirem quintas e adegas aos visitantes. A iniciativa da Comunidade Intermunicipal Viseu Dom Afões aposta no vinho e no enoturismo para promover a região numa edição que coincide com a época das vindimas. O programa inclui visitas a quintas e adegas, provas de vinhos, gastronomia, música ao vivo, sunsets e outras experiências culturais com propostas em vários concelhos da região. Depois da primeira edição ter esgotado, a organização recomenda reserva antecipada, uma vez que a experiência tem lotação limitada. A cidade de Ceia poderá deixar de ter duas linhas aéreas de alta tensão de 60 kV, que atualmente atravessam o centro urbano. O anúncio foi feito pelo Presidente da Câmara, Luís Ribeiro, após uma reunião com a E-Redes. Numa primeira fase está prevista a remoção de duas linhas, ficando preparada a possibilidade de retirar posteriormente uma terceira, que atravessa uma zona ainda mais central. A intervenção terá também impacto na área do futuro Parque Verde Urbano de Ceia, previsto para uma zona de cerca de 3 hectares entre o CIS e o Parque Municipal e a Central de Camionagem. A autarquia considera que a retirada destas infraestruturas uma intervenção importante para melhorar e valorizar o espaço urbano da cidade. A Aldeia de Melo, no Conselho de Gouveia, recebe de 1 a 5 de outubro a 5ª edição do Festival Literário Em Nome da Terra, dedicado à obra e ao universo de Virgílio Ferreira. O programa completo será apresentado amanhã às 21 horas no Teatro Cine de Gouveia, antes de um concerto da cantora Márcia. Inspirada na obra Na Tua Face, a edição deste ano reúne cerca de 50 convidados e cruza literatura, música, fotografia, ilustração e performance. Entre os destaques estão a distinção de Marcella Petriglia, vencedora do Prémio Literário Virgílio Ferreira 2026, e também uma homenagem à escritora Teolinda Gerzão. A 32ª edição da FICTON, a Feira Industrial e Comercial de Tondela, arranca esta sexta-feira, 11 de setembro, e prolonga-se até ao próximo dia 16, no Parque Urbano. A abertura oficial está marcada para as 20h15 e inclui uma homenagem aos bombeiros do concelho e o espetáculo Voar no Tempo, que assinala os 50 anos da ACERT. A programação musical conta com nomes como Némanos, Soul J, Nuno Ribeiro, Chico da Tina, Bárbara Bandeira e Vizinhos. Este ano a feira reúne 162 expositores, representando áreas como indústria, comércio, serviços, agricultura, artesanato, gastronomia e setor automóvel. Viseu recebe amanhã o 10º Encontro Nacional da ReFood, que vai juntar cerca de 300 voluntários provenientes de 70 núcleos existentes no país. O encontro realiza-se na Escola Secundária Alves Martins e assinala também os 15 anos da ReFood em Portugal e os 5 anos de atividade do Núcleo de Viseu. A iniciativa pretende promover a partilha de experiências e reconhecer o trabalho dos voluntários na recuperação de excedentes alimentares e apoio a pessoas em situação de vulnerabilidade. Atualmente o Núcleo de Viseu conta com cerca de 175 voluntários e 60 parceiros, apoiando regularmente aproximadamente 350 beneficiários. E agora vamos ao desporto. A edição é de João Cruz.
15: Académico de Viseu e clubes esportivos do Tondela jogam amanhã em horários diferentes. Equipa do Tondela viaja ao Algarve para enfrentar o Portimonense às 11 horas. O Académico Viseu jogam mais tarde às 20h30 no estádio do Fontelo para defrontar o Vitória Sport Clube. O técnico viziense Bruno Pinheiro fez antevisão da partida dizendo que tem muita vontade em fazer as coisas bem.
16: Existe muita vontade de fazer bem as coisas. Queremos muito marcar o nosso primeiro golo aqui no Fontelo. Queremos muito ganhar os primeiros pontos no Fontelo. E essa vontade existiu sempre, continua a existir. É uma motivação extra tentar ter um resultado positivo em casa. Sabemos da dificuldade que vai ser do jogo com o Vitória. E creio que o Vitória, tal como nós, está nesse período de adaptação, está a melhorar. Acredito que nós também estejamos a melhorar de semana a semana. Queremos muito ganhar em casa, queremos muito dar continuidade ao resultado do último fim de semana. E
14: João Cruz no faz teste de Bloco de Notícias, aqui na sua Antena Livre.
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4: Olá, boa tarde, ótima sexta-feira. Está na hora de Via Rápida. Vamos a mais duas horas de boa música. Eu sou o Horácio Pascoal e convido-vos a ficar por aí durante as próximas duas horas.

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1: Mais um dos sucessos para esta emissão do Via Rápida, continuação de uma excelente tarde na companhia de Antena Livre. Eu sou Horácio Pascoal, lembro que às 14h30 vamos ter a rúbrica A Sara é que Sabe, com Sara Santos. Não perca, até já.
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2: A dica de hoje é para quem sofre de alergia ao sol. A alergia.

0: E ao sol é um termo usado para descrever uma série de sintomas que podem aparecer na pele entre minutos a horas após a exposição ao sol. E são variados: comichão ou dor, pequenas vesículas ou bolhas, pequenas borbulhas ou placas e comichão intensa. O problema é mais comum nas mulheres e afeta particularmente quem tem pele clara, mas pode também surgir em pessoas de pele escura. Alguns medicamentos também podem provocar reações na pele quando conjugados com a exposição solar. Como não existe cura, há que apostar na prevenção. Evite a exposição ao sol entre as 11 e as 17 horas. Use sempre protetor solar, reaplicado após o banho, a cada 2 horas ou se transpirar muito. Vista roupa protetora, use óculos de sol e chapéu. Os cremes medicamentosos para aplicar quando a erupção surge são outra opção, mas esta deve apenas ser usada com receita após uma visita ao seu médico de família.
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21: Espero que esteja a passar um ótimo dia na companhia de Antena Livre. Agora deixo-lhe aqui uma frase para refletir. Um sorriso sincero pode iluminar o dia de quem está à sua volta.

A melhor música a rodar aqui na sua Antena Livre. Boa tarde, este é o Via Rápida. Está quase completa a primeira hora. À hora certa temos Pulsar Económico com Rui Anacleto. Eu volto logo a seguir para a segunda hora.

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13: 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São 15 horas.
14: Os preços da energia preocupam 80% dos portugueses e levam a cortes na alimentação e despesas com saúde. É o destaque desta edição do Pulsar Económico.

A 20ª edição do Barómetro sobre Pobreza e Precariedade Económica da Ipsos BVA revela que o custo da energia preocupa 85% dos portugueses em particular e 75% dos europeus, enquanto os gastos com combustíveis causam apreensão a 77% dos inquiridos em Portugal e a 73% na Europa. Para fazer face a estes encargos, nos últimos 12 meses, 38% dos europeus e 28% dos portugueses abdicaram de despesas essenciais, como alimentação ou saúde, para pagar a energia, ao passo que 34% dos europeus e 30% dos portugueses sacrificaram outras necessidades devido aos custos dos combustíveis. Para mitigar o impacto das faturas, 68% dos europeus adotaram estratégias de contenção energética, destacando-se o ato de desligar o aquecimento em certas divisões, limitar a temperatura a menos de 18 graus e reduzir o uso de eletrodomésticos. Além disso, 74% dos pais europeus que não conseguiram manter uma temperatura adequada em casa relataram consequências negativas para os filhos, sendo o impacto no descanso e na concentração fortemente sentido em Portugal, Grécia e Moldávia, num contexto em que 70% dos europeus consideram o acesso à energia acessível pior do que na geração anterior. O mesmo estudo realizado pela Ipsos BVA revela que a insuficiência de rendimentos é a principal causa de precariedade para 71% dos europeus inquiridos que se encontram nessa situação. Este motivo assume maior destaque em países como a Roménia, França e Portugal. No total dos 10 países analisados, cerca de 29% dos cidadãos afirmam viver numa situação financeira e material precária, enquanto mais de um terço dos trabalhadores europeus e 42% dos trabalhadores em Portugal relatam que o rendimento do seu trabalho não é suficiente para cobrir todas as despesas. Essa pressão financeira reflete-se em privações diretas no dia-a-dia para 51% dos europeus, resultando em cortes no lazer, em deslocações, em vestuário e até em necessidades básicas de alimentação. Além disso, 43% dos inquiridos europeus e 33% dos portugueses consideram elevado o risco de entrar em instabilidade financeira nos próximos meses. O preço do cabaz de 63 bens alimentares, monitorizado pela Deco Proteste, subiu 52 cêntimos esta semana, fixando-se nos 255,26 euros. Esta foi a segunda semana consecutiva de aumentos, com os maiores crescimentos percentuais registados no carapau, na courgette e no atum posta em azeite. A evolução dos preços mostra que o mesmo cabaz alimentar está agora 13,34 euros mais caro do que no início do ano e 14,61 euros acima do valor registado há um ano. Na comparação anual, as maiores sobrevalorizações são lideradas pelo carapau, robalo e bacalhau graúdo, enquanto na perspectiva de longo prazo, face ao início de 2022, o cabaz encareceu 67,56 euros, impulsionado sobretudo pela carne de novilho para cozer, pelo bacalhau graúdo e pela couve-coração. O Governo anunciou uma nova redução no IRS até ao sexto escalão, com retroativos a janeiro de 2026, avaliada em 400 milhões de euros e direcionada a cerca de 2 milhões de pessoas. Devido à progressividade do imposto, o alívio vai abranger também os contribuintes dos escalões superiores. O efeito prático será sentido nos salários de novembro e dezembro, através de taxas de retenção na fonte mais baixas, embora o ajustamento implique que, em 2027, os contribuintes possam vir a receber um reembolso menor ou até ter de pagar imposto no momento do acerto anual com a autoridade tributária. Para as empresas e entidades pagadoras de rendimentos, a medida vai exigir a adaptação dos sistemas informáticos para aplicar as novas tabelas de retenção na fonte já em novembro. Adicionalmente, será necessário efetuar pelo menos um segundo ajuste no início de 2027, motivado pela atualização automática dos limites dos escalões do IRS e da redução específica em função do PIB e do IAS, com um impacto previsto de 401 milhões de euros. Fica por esclarecer se em dezembro haverá uma nova alteração de tabelas relativamente às de novembro. A alteração à lei dos compromissos e dos pagamentos em atraso encurta o prazo para considerar uma conta em atraso de mais de 90 dias para 30 dias após a recepção da fatura ou dos bens ou serviços, prazo que passa para 60 dias no caso de entidades públicas de saúde. A partir do encerramento destes prazos, aplicam-se juros de mora sem necessidade de interpelação, utilizando taxas baseadas no Código Comercial, associadas à taxa de refinanciamento do Banco Central Europeu, acrescida de
8 pontos percentuais. A revisão legislativa introduz igualmente alterações ao conceito de fundos disponíveis para cobrir verbas de muito curto prazo, passando a incluir dotações corrigidas e transferências do orçamento do Estado relativas aos 3 meses seguintes, sujeitas a limites comunicados pela entidade orçamental. A previsão da receita efetiva própria, cobrada nos 3 meses seguintes, passa também a integrar ativos e passivos corrigidos de eventuais desvios negativos, mantendo-se a inclusão de receitas próprias já cobradas, empréstimos e transferências pendentes de fundos europeus com faturas devidamente certificadas.

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4: Antena Livre, boa tarde, 29 graus.
5: Segunda hora de emissão de Via Rápida, a começar agora nesta sexta-feira, já com o fim de semana à porta. Vamos lá para a última hora de emissão, depois do Pulsar Económico, com Rui Anacleto.

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9: Vamos conhecer os principais títulos das notícias de hoje. Dão de portas abertas, vai levar experiências de vinho e enoturismo a 8 produtores. Ceia prepara a remoção de linhas aéreas de alta tensão que atravessam o centro da cidade. E em Gouveia, o Festival Literário Em Nome da Terra regressa a Melo e o programa é apresentado já este sábado. A Ficton abre portas hoje e em Tondela, é outro dos assuntos em destaque, assim como os 300 voluntários da ReFood que se reúnem em Viseu. No final, há também lugar para o desporto.
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0: Antena Livre, boa tarde, 3:37.
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1: Emissão de sexta-feira do Via Rápida a chegar ao final de mais uma semana de emissões. Foi um gosto estar consigo na Antena Livre. Depois das 16h está aí o Filipe Borges. Desejo a todos bom fim de semana. Amanhã regresso também aqui na Antena Livre.

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6: 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Boa tarde, são 16 horas.
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7: Bem-vindos, estas são as notícias na Antena Livre. A segunda edição do Dão de Portas Abertas realiza-se esta sexta-feira e também sábado, amanhã, 11 e 12 de setembro, com 8 produtores da região a abrirem quintas e adegas aos visitantes. A iniciativa da Comunidade Intermunicipal Viseu de Alafões aposta no vinho e no enoturismo para promover a região numa edição que coincide com a época das vindimas. O programa inclui visitas a quintas e adegas, provas de vinhos, gastronomia, música ao vivo, sunsets e outras experiências culturais com propostas em vários concelhos da região. Depois da primeira edição ter esgotado, a organização recomenda reserva antecipada, uma vez que a experiência tem lotação limitada. A cidade de Ceia poderá deixar de ter 2 linhas aéreas de alta tensão de 60 kV, ora, que atualmente atravessam o centro urbano. O anúncio foi feito pelo Presidente da Câmara, Luís Ribeiro, após uma reunião com a E-Redes. Numa primeira fase está prevista a remoção de 2 linhas, ficando preparada a possibilidade de retirar posteriormente uma terceira, que atravessa uma zona ainda mais central. A intervenção terá também impacto na área do futuro Parque Verde Urbano de Ceia, previsto para uma zona de cerca de 3 hectares entre o CIS e o Parque Municipal e a Central de Camionagem. A autarquia considera que a retirada destas infraestruturas é uma intervenção importante para melhorar e valorizar o espaço urbano da cidade. A Aldeia de Melo, no Conselho de Gouveia, recebe de 1 a 5 de outubro a 5ª edição do Festival Literário Em Nome da Terra, dedicado à obra e ao universo de Virgílio Ferreira. O programa completo será apresentado amanhã às 21 horas no Teatro Cine de Gouveia, antes de um concerto da cantora Márcia. Inspirada na obra Na Tua Face, a edição deste ano reúne cerca de 50 convidados e cruza literatura, música, fotografia, ilustração e performance. Entre os destaques estão a distinção de Marcella Petriglia, vencedora do Prémio Literário Virgílio Ferreira 2026, e também uma homenagem à escritora Teolinda Gerson. A 32ª edição da FICTON, a Feira Industrial e Comercial de Tondela, arranca esta sexta-feira, 11 de setembro, e prolonga-se até ao próximo dia 16, no Parque Urbano. A abertura oficial está marcada para as 20h15 e inclui uma homenagem aos bombeiros do concelho e o espetáculo Voar no Tempo, que assinala os 50 anos da ACERT. A programação musical conta com nomes como Némanos, Soul J, Nuno Ribeiro, Chico da Tina, Bárbara Bandeira e Vizinhos. Este ano a feira reúne 162 expositores, representando áreas como indústria, comércio, serviços, agricultura, artesanato, gastronomia e setor automóvel. Viseu recebe amanhã o 10º Encontro Nacional da ReFood, que vai juntar cerca de 300 voluntários provenientes de 70 núcleos existentes no país. O encontro realiza-se na Escola Secundária Alves Martins e assinala também os 15 anos da ReFood em Portugal e os 5 anos de atividade do núcleo de Viseu. A iniciativa pretende promover a partilha de experiências e reconhecer o trabalho dos voluntários na recuperação de excedentes alimentares e apoio a pessoas em situação de vulnerabilidade. Atualmente o núcleo de Viseu conta com cerca de 175 voluntários e 60 parceiros, apoiando regularmente aproximadamente 350 beneficiários. E agora vamos ao desporto. A edição é de João Cruz.
8: Académico de Viseu e clubes esportivos do Tondela jogam amanhã em horários diferentes. Equipa do Tondela viaja ao Algarve para enfrentar o Portimonense às 11 horas. O Académico de Viseu joga mais tarde, às 20h30, no estádio do Fontelo, para defrontar o Vitória Sport Clube. O técnico viziense Bruno Pinheiro fez a antevisão da partida, dizendo que tem muita vontade em fazer as coisas bem.
9: Existe muita vontade de fazer bem as coisas. Queremos muito marcar o nosso primeiro golo aqui no Fontelo, queremos muito ganhar os primeiros pontos no Fontelo, e essa vontade existiu sempre, continua a existir. É uma motivação extra tentar ter um resultado positivo em casa. Sabemos da dificuldade que vai ser do jogo com o Vitória, e creio que o Vitória, tal como nós, está nesse período de adaptação, está a melhorar. Acredito que nós também estejamos a melhorar de semana a semana. Queremos muito ganhar em casa, queremos muito dar continuidade ao resultado do último fim de semana. E
7: João Cruz no faz teste de Bloco de Notícias aqui na sua Antena Livre.
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12: 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Boa tarde. São 17 horas.
13: Os preços da energia preocupam 80% dos portugueses e levam a cortes na alimentação e despesas com saúde. É o destaque desta edição do Pulsar Económico.

A 20ª edição do Barómetro sobre Pobreza e Precariedade Económica da Ipsos BVA revela que o custo da energia preocupa 85% dos portugueses em particular e 75% dos europeus, enquanto os gastos com combustíveis causam apreensão a 77% dos inquiridos em Portugal e a 73% na Europa. Para fazer face a estes encargos, nos últimos 12 meses, 38% dos europeus e 28% dos portugueses abdicaram de despesas essenciais, como alimentação ou saúde, para pagar a energia, ao passo que 34% dos europeus e 30% dos portugueses sacrificaram outras necessidades devido aos custos dos combustíveis. Para mitigar o impacto das faturas, 68% dos europeus adotaram estratégias de contenção energética, destacando-se o ato de desligar o aquecimento em certas divisões, limitar a temperatura a menos de 18 graus e reduzir o uso de eletrodomésticos. Além disso, 74% dos pais europeus que não conseguiram manter uma temperatura adequada em casa relataram consequências negativas para os filhos, sendo o impacto no descanso e na concentração fortemente sentido em Portugal, Grécia e Moldávia, num contexto em que 70% dos europeus consideram o acesso à energia acessível pior do que na geração anterior. O mesmo estudo realizado pela Ipsos BVA revela que a insuficiência de rendimentos é a principal causa de precariedade para 71% dos europeus inquiridos que se encontram nessa situação. Este motivo assume maior destaque em países como a Roménia, França e Portugal. No total dos 10 países analisados, cerca de 29% dos cidadãos afirmam viver numa situação financeira e material precária, enquanto mais de um terço dos trabalhadores europeus e 42% dos trabalhadores em Portugal relatam que o rendimento do seu trabalho não é suficiente para cobrir todas as despesas. Essa pressão financeira reflete-se em privações diretas no dia-a-dia para 51% dos europeus, resultando em cortes no lazer, em deslocações, em vestuário e até em necessidades básicas de alimentação. Além disso, 43% dos inquiridos europeus e 33% dos portugueses consideram elevado o risco de entrar em instabilidade financeira nos próximos meses. O preço do cabaz de 63 bens alimentares, monitorizado pela Deco Proteste, subiu 52 cêntimos esta semana, fixando-se nos 255,26 euros. Esta foi a segunda semana consecutiva de aumentos, com os maiores crescimentos percentuais registados no carapau, na courgette e no atum posta em azeite. A evolução dos preços mostra que o mesmo cabaz alimentar está agora 13,34 euros mais caro do que no início do ano e 14,61 euros acima do valor registado há um ano. Na comparação anual, as maiores sobrevalorizações são lideradas pelo carapau, robalo e bacalhau graúdo, enquanto na perspectiva de longo prazo, face ao início de 2022, o cabaz encareceu 67,56 euros, impulsionado sobretudo pela carne de novilho para cozer, pelo bacalhau graúdo e pela couve-coração. O Governo anunciou uma nova redução no IRS até ao sexto escalão, com retroativos a janeiro de 2026, avaliada em 400 milhões de euros e direcionada a cerca de 2 milhões de pessoas. Devido à progressividade do imposto, o alívio vai abranger também os contribuintes dos escalões superiores. O efeito prático será sentido nos salários de novembro e dezembro, através de taxas de retenção na fonte mais baixas, embora o ajustamento implique que, em 2027, os contribuintes possam vir a receber um reembolso menor ou até ter de pagar imposto no momento do acerto anual com a autoridade tributária. Para as empresas e entidades pagadoras de rendimentos, a medida vai exigir a adaptação dos sistemas informáticos para aplicar as novas tabelas de retenção na fonte já em novembro. Adicionalmente, será necessário efetuar pelo menos um segundo ajuste no início de 2027, motivado pela atualização automática dos limites dos escalões do IRS e da redução específica em função do PIB e do IAS, com um impacto previsto de 401 milhões de euros. Fica por esclarecer se em dezembro haverá uma nova alteração de tabelas relativamente às de novembro. A alteração à lei dos compromissos e dos pagamentos em atraso encurta o prazo para considerar uma conta em atraso de mais de 90 dias para 30 dias após a recepção da fatura ou dos bens ou serviços, prazo que passa para 60 dias no caso de entidades públicas de saúde. A partir do encerramento destes prazos, aplicam-se juros de mora sem necessidade de interpelação, utilizando taxas baseadas no Código Comercial, associadas à taxa de refinanciamento do Banco Central Europeu, acrescida de
8 pontos percentuais. A revisão legislativa introduz igualmente alterações ao conceito de fundos disponíveis para cobrir verbas de muito curto prazo, passando a incluir dotações corrigidas e transferências do orçamento do Estado relativas aos 3 meses seguintes, sujeitas a limites comunicados pela entidade orçamental. A previsão da receita efetiva própria, cobrada nos 3 meses seguintes, passa também a integrar ativos e passivos corrigidos de eventuais desvios negativos, mantendo-se a inclusão de receitas próprias já cobradas, empréstimos e transferências pendentes de fundos europeus com faturas devidamente certificadas.

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13: 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Boa tarde. São 18 horas.
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15: Bem-vindos, estas são as notícias na Antena Livre. A segunda edição do Dão de Portas Abertas realiza-se esta sexta-feira e também sábado, amanhã, 11 e 12 de setembro, com 8 produtores da região a abrirem quintas e adegas aos visitantes. A iniciativa da Comunidade Intermunicipal Viseu Dom Afonso aposta no vinho e no enoturismo para promover a região numa edição que coincide com a época das vindimas. O programa inclui visitas a quintas e adegas, provas de vinhos, gastronomia, música ao vivo, sunsets e outras experiências. Experiências culturais com propostas em vários concelhos da região. Depois da primeira edição ter esgotado, a organização recomenda reserva antecipada, uma vez que a experiência tem lotação limitada. A cidade de Ceia poderá deixar de ter duas linhas aéreas de alta tensão de 60 kV, ora, que atualmente atravessam o centro urbano. O anúncio foi feito pelo Presidente da Câmara, Luís Ribeiro, após uma reunião com a E-Redes. Numa primeira fase está prevista a remoção de duas linhas, ficando preparada a possibilidade de retirar posteriormente uma terceira, que atravessa uma zona ainda mais central. A intervenção terá também impacto na área do futuro Parque Verde Urbano de Ceia, previsto para uma zona de cerca de 3 hectares entre o CIS e o Parque Municipal e a Central de Caminhonagem. A autarquia considera que a retirada destas infraestruturas é uma intervenção importante para melhorar e valorizar o espaço urbano da cidade. A Aldeia de Melo, no Conselho de Gouveia, recebe de 1 a 5 de outubro a 5ª edição do Festival Literário Em Nome da Terra, dedicado à obra e ao universo de Virgílio Ferreira. O programa completo será apresentado amanhã às 21 horas no Teatro Cine de Gouveia, antes de um concerto da cantora Márcia. Inspirada na obra Na Tua Face, a edição deste ano reúne cerca de 50 convidados e cruza literatura, música, fotografia, ilustração e performance. Entre os destaques estão a distinção de Marcella Petriglia, vencedora do Prémio Literário Virgílio Ferreira 2026, e também uma homenagem à escritora Teolinda Gerzão. A 32ª edição da FICTON, a Feira Industrial e Comercial de Tondela, arranca esta sexta-feira, 11 de setembro, e prolonga-se até ao próximo dia 16, no Parque Urbano. A abertura oficial está marcada para as 20h15 e inclui uma homenagem aos bombeiros do concelho e o espetáculo Voar no Tempo, que assinala os 50 anos da ACERT. A programação musical conta com nomes como Némanos, Soul J, Nuno Ribeiro, Chico da Tina, Bárbara Bandeira e Vizinhos. Este ano a feira reúne 162 expositores, representando áreas como indústria, comércio, serviços, agricultura, artesanato, gastronomia e setor automóvel. Viseu recebe amanhã o 10º Encontro Nacional da ReFood, que vai juntar cerca de 300 voluntários provenientes de 70 núcleos existentes no país. O encontro realiza-se na Escola Secundária Alves Martins e assinala também os 15 anos da ReFood em Portugal e os 5 anos de atividade do Núcleo de Viseu. A iniciativa pretende promover a partilha de experiências e reconhecer o trabalho dos voluntários na recuperação de excedentes alimentares e apoio a pessoas em situação de vulnerabilidade. Atualmente o Núcleo de Viseu conta com cerca de 175 voluntários e 60 parceiros, apoiando regularmente aproximadamente 350 beneficiários. E agora vamos ao desporto. A edição é de João Cruz.
12: Académicos Viseu e clubes esportivos do Tondela jogam amanhã em horários diferentes. Equipa do Tondela viaja ao Algarve para enfrentar o Portimonense às 11 horas. O Académico Viseu joga mais tarde, às 20h30, no estádio do Fontelo, para defrontar o Vitória Sport Clube. O técnico viziense Bruno Pinheiro fez antevisão da partida, dizendo que tem muita vontade em fazer as coisas bem.
16: Existe muita vontade de fazer bem as coisas. Queremos muito marcar o nosso primeiro golo aqui no Fontelo, queremos muito ganhar os primeiros pontos no Fontelo. E essa vontade existiu sempre, continua a existir, é uma motivação extra tentar ter um resultado positivo em casa. Sabemos da dificuldade que vai ser do jogo com o Vitória, e creio que o Vitória, tal como nós, está nesse período de adaptação, está a melhorar. Acredito que nós também estejamos a melhorar de semana a semana. Queremos muito ganhar em casa, queremos muito dar continuidade ao resultado do último fim de semana. E
15: João Cruz, no Faz-Teste de Bloco de Notícias, aqui na sua Antena Livre.
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1: Olá. Pode que para muitos a fé seja uma espécie de sopa de pedra, onde cabe todo o misticismo e espiritualidade, menos acreditar que pode matar a fome e proporcionar forças para uma nova subida na nossa vida. Recentemente o Papa Francisco veio dizer-nos que o inimigo da fé não é a inteligência, nem a razão, tampouco a ciência, mas o medo. O medo de se entregar a Deus, o medo de pôr a vida nas suas mãos, o medo de se deixar mover e guiar por Ele, o medo de que Deus, entrando na sua vida, lhes tire alguma coisa de belo ou de bom. Pela essência da nossa aprendizagem, assimilamos que pela fé a pessoa humana entrega-se totalmente e livremente a Deus. Aliás, São Paulo disse um dia que sei em quem pus a minha confiança. Por isso, acreditar é isso mesmo, fiar-se ou confiar-se e entregar-se naquele que sabemos que nos ama e deixar que a barca da vida seja estimulada por esse amor. Pense nisto, já que este é certamente o lado bom da vida.
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0: 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São 19 horas.
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0: Leite ao Viva, muito boa tarde, bem-vindos à Divisão Desportiva, o seu programa de desporto aqui na sua rádio, Antena Livre, em simultâneo com a Desporto das Beiras e a Forte dos Algodres. Apresento também que amanhã, a partir das 8h30 da noite, vamos estar em direto do Municipal do Fontelo, na cidade de Viriato, cidade de Viseu, a acompanhar o Académico de Viseu, Vitória Sport Clube. Relato de Luís Fateixa, comentários de João Cruz, coluna de emissão Artur Matos, controle técnico António Ferreira. A equipe então para amanhã. E no domingo, a partir das 15 horas, vamos estar no Municipal de Mangualde a acompanhar o Mangualde Sporting Lamego. Primeira jornada da Divisão de Honra da Associação de Futebol de Viseu, com o relato de João Cruz. Aqui na Cruz da Divisão vou estar eu, Artur Matos, e no controle técnico de emissão vai estar o António Ferreira. A equipa para este fim de semana para o desporto. Mas nós vamos então começar, e antes mesmo de irmos aos jogos deste fim de semana, vamos saber quem é que nos apoia no desporto, na Antena Livre, na Desporto das Beiras e também na Forte dos Algodres.
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0: Este mês, Montana Livre do Desporto, e dados que são conhecidos os nossos apoios para o desporto, vamos então começar a nossa antevisão desportiva com os resultados, aliás, os jogos do fim de semana e também as classificações, para dizer também que as Caras Posidónio está, encontra-se de férias e no próximo dia 22 de setembro reabre novamente ao público depois das férias, já com as 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É isso mesmo. Para já vamos então começar, pela Liga Betclic. E começa já amanhã às 15h30 com o Nacional Alverca, às 18h Casa Pia Futebol Clube do Porto e às 20h30 Académico Viseu Vitória Sport Clube, que é este com acompanhamento aqui na sua rádio, Rádio Tenerife, Rádio Esporte das Bandas e Rádio Fortes de Algozes. Académico Viseu Vitória Sport Clube, onde também ouvimos Bruno Pinheiro, treinador do Académico Viseu, que falou assim à nossa reportagem e disse isto antes da partida, assim, a sua antevisão a esta partida.
5: Queremos muito marcar o nosso primeiro gol aqui no Fontelo, queremos muito ganhar os primeiros pontos no Fontelo, e essa vontade existiu sempre e continua a existir. É uma motivação extra tentar ter um resultado positivo em casa. Sabemos da dificuldade que vai ser do jogo com o Vitória. Não diria que o Vitória é regular, acho que o Vitória teve também um início de campeonato em 5 jornadas, já jogou com o Braga, já jogou com o Sporting. Diria que o resultado mais surpreendente talvez a derrota em casa com o Arouca na primeira jornada, que também é algo natural na primeira jornada, a ansiedade de tomar conta dos jogadores, jogar em casa nem sempre é fácil na primeira jornada. Portanto, o último resultado com o Casa Pia talvez seja também não o que o Vitória toda a gente estaria à espera, e creio que o Vitória, tal como nós, está nesse período de adaptação, está a melhorar. Acredito que nós também estejamos a melhorar de semana a semana, e o Vitória é igual. Agora, queremos muito ganhar em casa, queremos muito dar continuidade ao resultado do último fim de semana, e vai ser sempre assim.
0: As palavras de Bruno Pinheiro na sua atenção a esta partida, que vai pôr frente a frente o Académico de Viseu ao Vitória Sport Clube, amanhã, sábado, a partir das 8h30, com relato aqui na sua rádio, a partir então das 8h30 da noite, Académico de Viseu Vitória Sport Clube, em direto do Municipal do Fontelo, relato de Luís Fateixa, comentários de João Cruz, com a divisão Arturo Matos e controle técnico de emissão o António Ferreira. A equipe então para amanhã à noite. No sábado, no domingo, aliás, dia 13, às 8 horas, joga-se o Arouca Santa Clara, e ainda às 8 horas, o Benfica Gil Vicente. Às 20h30, Famalicão Sporting, e no domingo, às 18h45, joga-se o Rio Ave Estrela da Amadora, Moreirense Marítimo e Sporting Braga Estoril Praia. São assim, às 20h45, o Sporting Braga Estoril Praia. E às 20h15 começa o Moreirense Marítimo, e às 18h45, o Rio Ave, Estrela da Amadora. Quanto à classificação, o primeiro é o Porto com 15 pontos, o segundo é o Benfica com 13, e o terceiro é o Sporting também com 13, quarto Santa Clara com 11, a quinto é o Arouca com 10, sexto Estrela da Amadora com 9, sétimo Gil Vicente com 7, O oitavo, Braga, com 7 pontos também. O nono Marítimo, também com 7 pontos. No décimo lugar, o Académico de Viseu, com 5. Décimo primeiro, o Vitória Sport Clube, com 4. Décimo segundo, o Moreirense, com 4 pontos também. Décimo terceiro, o Nacional da Madeira, também com 4 pontos. Com 3 pontos, décimo quarto lugar está o Famalicão. Décimo quinto, com 3 pontos também está o Rio Ave. No 16º lugar, com 2 pontos, está o Alverca. 17º, também com 2 pontos, está o Estoril Praia. No 18º lugar, com 1 ponto, está o Casa Pia. Isto na Liga Betclic. A Liga 2, a Liga Portugal, meu super, que começa já hoje. Começou às 18h45 com o Torriense Leixões. Depois, às 20h45, começa a Académica OAF Benfica B. Amanhã, dia 12, Porto Limonense Tondela, às 11 da manhã, e às 14 horas o Penafiel, aliás, o Felgueiras Penafiel. No dia 13, domingo, às 11 horas da manhã, começa o Aves Futebol Sado Farense. Às 14 horas começa o Chaves Feirense, e às 15h30 o Amarante Futebol Clube, a União de Bahia Sado. Depois, no dia 14, às 18 horas começa o Futebol Clube do Porto B, Vizela, e às 18 horas ainda começa o Sporting B, Lusitano de Larosa. Isto na Liga Portugal, Liga 2 Portugal, no Super. A classificação: o primeiro é o Lusitano de Larosa com 13 pontos, o segundo o Sporting B com 12, e o terceiro é o Penafiel com 10, quarto o Vizela também com 10, a quinto o União de Bahia Sado com 9, sexto o Leixões também com 9, sétimo a Académica UEF com 9 pontos também. E no oitavo está o Farense com 7 pontos, no nono está o Portimonense com 7 pontos também, e no décimo está o Benfica B com 7 pontos também. No décimo primeiro está o Felgueiras com 6 pontos, no décimo segundo está o Tondela com 6 pontos também, décimo terceiro está o Aves Futebol Sado com 5, décimo quarto o Torriense também com 5, décimo quinto o Amarante com 4, e décimo sexto o Porto B com 3, 17º o Chaves com 1, e o 18º é o Feirense com 18 pontos. Isto é a Liga 2 Portugal, meu super. Vamos à Liga 3, jogos para este fim de semana na Série 1. O Varzim Vianense, Marco 09, Vitória Sport Clube B, Trofense Leça Futebol Clube, Passos Ferreira, São João de Velho,

O quarto, o Marco 09 com 7. O quinto é o Vitória Sport Clube com 5. O sexto é o Vierense também com 5 pontos. Sétimo, 4 pontos é o Trofense. 4 pontos ainda, o oitavo lugar, o Leça Futebol Clube. Nono, o São João de Ver com 2. E o décimo é o Paço Ferreira com 1 ponto. Na Série 2, jogos para este fim de semana. Amanhã, às 11 da manhã, começa o Oliveirense Mafra. Às 16 horas, o Loutano União de Santarém. E às 17 começa o Lusitano de Évora Covilhã. No domingo, dia 13, às 11 da manhã, começa. Isto é um derby da cidade de Lisboa. É isso, assim, era um derby. Belenenses Atlético Clube de Portugal, às 11 da manhã. E às 17 horas, Caldas Vitória de Serrás. A classificação: o primeiro é o Belenenses com 12 pontos. Segundo, o Atlético Clube de Portugal com 10. E o terceiro é o Mafra com 7. Quarto, o Lusitano também com 7. Quinto, o Oliveirense com 5. Sexto, o Lusitano de Évora com 4 pontos. Sétimo, o Caldas com 4. E ainda com 4 pontos, oitavo lugar está o Covilhã. Nono está o Vitória de Sernás com 1. E o décimo é o União de Santarém também com 1 ponto. Agora vamos para o Campeonato de Portugal, na sua Série B. Jogos para domingo, às 11 da manhã. Joga-se no Municipal da Guarda, o Guarda Futebol Clube Camacha. Depois, todos o resto dos jogos às 15 horas, Sousenses, União de Lamas, Calheta, Ovarense, Beira-Mar, Castro Daire, Salgueiros, Silfães, Alpendurada, Machico, Folgrade, Sanjoanense. Classificação: o primeiro é Ovarense com 9 pontos, o segundo é o Camacha com 7, o terceiro é a Sanjoanense com 5, o quarto é o Machico também com 5, quinto, Folgrade com 4, sexto, União de Lamas também com 4, sétimo, também com 4 pontos, está o Sifães. No oitavo lugar, com 8 pontos, está o Salgueiros. No nono lugar, com 3 pontos, está o Castro Daire. E o décimo, com 3 pontos, também está o Alpendurada. No décimo primeiro está o Beira-Mar com 2. Décimo segundo está a Galheta com 1. Décimo terceiro está o Guarda Futebol Clube com 0. E o décimo quarto, o Sousense, também com 0 pontos. Isto, a Série B do Campeonato de Portugal. Quanto à Série C, Série C do Campeonato de Portugal, jogos para domingo, todos eles às 15 horas. Temos assim o Fátima Oliveira do Hospital, o Nazarenos Maria Alves, Sertanense Atlético da Malveira, Fazendense o Elvas, União da Serra Mortágua Futebol Clube, Benfica de Castelo Branco, Nogueirense e Naval 1993, Futebol Clube Alverca B. Classificação: primeiro é o Mortágua com 9 pontos, o segundo União da Serra com 7, e amanhã encontra-se aqui o primeiro e o segundo, o Mortágua e União da Serra. E, enfim, caso vitória do Mortágua, já está isolado, mas fica mais isolado ainda no primeiro lugar. Depois, em terceiro lugar, está o Oliveira do Hospital com 6, o quarto é o Benfica de Castelo Branco também com 6, e o quinto com 6 pontos também está o Maria Alves. O sexto é o Fátima com 4, o sétimo o Elvas com 4 pontos, com 3 pontos está no oitavo lugar a Naval 1893, o Nogueirense também com 3 pontos no nono lugar, e no décimo com 3 pontos está o Atlético da Malveira. Décimo primeiro com 1 ponto está o Fazendenses, décimo Fazendenses, décimo segundo com 1 ponto também está o Sertanense, décimo terceiro está o Alverca B com 0 pontos, e o Nazarenos é o 14º com 0 pontos também. E agora vamos à divisão de honra da Associação de Futebol de Viseu, que começa já este fim de semana. E tem todos os seguintes jogos, todos no domingo, todos a partir das 15 horas, menos o Oliveira de Frades, com a São Pedrense, que começa apenas e só às 16 horas. De resto, todos eles começam às 3 da tarde. E são então os seguintes: Valdeçores, Sátão, Rezende, Nespereira Futebol Clube, Mangual do Sporting Lamego, este com acompanhamento aqui na sua rádio, Antena Livre em simultâneo na Desporto das Beiras e na Forte dos Algodos, com o relato de João Cruz, com a emissão comigo, Artur Matos, e no controle técnico de emissão está o António Feiras e a equipa para o fim de semana desportivo aqui na sua rádio. Depois, Nelas, Penalva do Castelo, Carvalhais, Molelos, Lamelas, Campia, depois, no dia 17/1, joga-se o Moimenta da Beira, Cargão do Sal. Às 16 horas do domingo, começa então o Oliveira de Frades, São Pedrense. Assim, a visão de honra da Associação de Futebol
de Viseu, que começa então, tem

0: Isso, o primeiro Jornada já este domingo. Este domingo. E depois, dia 20, começa também a primeira divisão geral da Associação de Futebol. Aliás, os estudantes da Associação de Futebol de Viseu começam no próximo domingo, portanto, no próximo fim de semana. Quanto ao desporto, por hoje é tudo. Vamos só saber mais uma vez quem é que nos apoia no Desporto Banda Livre, na Rádio Desporto das Beiras e também na Rádio Fórum dos Telgodes. Nós já voltamos e para ficar consigo até bem próximo das 8, com música, é isso mesmo. Quanto ao desporto, amanhã a partir das 8h30 no Municipal do Fontelo, com relato do académico de Viseu Vitória Sport Clube, relato do Luís Fateixa, comentário de João Cruz, aqui na coordenação da emissão estou eu, Arthur Matos, e no controle técnico de emissão está o António Ferreira. Quanto ao desporto por hoje é tudo, um abraço e até amanhã. Daqui a pouco vamos à música. Agora vamos só saber quem é que nos apoia no desporto.
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0: E com isso estão então os apoios para o desporto. Quando o desporto amanhã mais a partir das 8h30 no Municipal do Fontelo, para o encontro académico de Viseu, Vitória Sport Clube, com o relato de Luís Fatais e comentários de João Cruz, coração de emissão comigo, Arthur Matos, controle técnico da emissão com o António Ferreira. Agora até bem próximo das 8, vamos com a música e vamos para já, vamos com esta By My Side, a voz dos Inexcess, para ouvir, já se quiser.

pá, é mais sai. 45 minutos agora depois das 19 horas, vamos com James Morrison para ouvir então nos próximos minutos.

James Morrison, o tema que acabamos de ouvir. Agora, para fecharmos, quase a fecharmos a nossa emissão de hoje, estamos a praticamente a 10 minutos, vamos também para as despedidas de hoje, da Divisão Desportiva, que volta na próxima sexta-feira. No entanto, amanhã, a partir das 8h30, estou por cá, e passamos também em direto do Municipal do Fontelo, na cidade de Viseu, para o relato do Académico de Viseu, Vitória Sport Clube. É isso mesmo, amanhã, a partir então das 8h30 da noite, 20h30, em direto do Municipal do Fontelo, com o relato de Luís Fatecha, comentário de João Cruz, e por aqui vou estar eu na coordenação de emissão. No controle técnico de emissão continua o António Ferreira. Para já, e para fecharmos a emissão de hoje, John Zecaba com o tema Angel, para ouvir e para fechar. Boa noite, até amanhã.

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8: Bem-vindos, estas são as notícias na Antena Livre. A segunda edição do Dão de Portas Abertas realiza-se esta sexta-feira e também sábado, amanhã, 11 e 12 de setembro, com 8 produtores da região a abrirem quintas e adegas aos visitantes. A iniciativa da Comunidade Intermunicipal Viseu Dão Lafões aposta no vinho e no enoturismo para promover a região numa edição que coincide com a época das vindimas. O programa inclui visitas a quintas e adegas, provas de vinhos, gastronomia, música ao vivo, sunsets e outras experiências culturais com propostas em vários concelhos da região. Depois da primeira edição ter esgotado, a organização recomenda reserva antecipada, uma vez que a experiência tem lotação limitada. A cidade de Ceia poderá deixar de ter duas linhas aéreas de alta tensão de 60 kV, que atualmente atravessam o centro urbano. O anúncio foi feito pelo Presidente da Câmara, Luís Ribeiro, após uma reunião com a E-Redes. Numa primeira fase está prevista a remoção de duas linhas, ficando preparada a possibilidade de retirar posteriormente uma terceira, que atravessa uma zona ainda mais central. A intervenção terá também impacto na área do futuro Parque Verde Urbano de Ceia, previsto para uma zona de cerca de 3 hectares entre o CIS e o Parque Municipal e a Central de Camionagem. A autarquia considera que a retirada destas infraestruturas uma intervenção importante para melhorar e valorizar o espaço urbano da cidade. E a Aldeia de Melo, no Conselho de Gouveia, recebe de 1 a 5 de outubro a 5ª edição do Festival Literário Em Nome da Terra, dedicado à obra e ao universo de Virgílio Ferreira. O programa completo será apresentado amanhã às 21 horas no Teatro Cine de Gouveia, antes de um concerto da cantora Márcia. Inspirada na obra Na Tua Face, a edição deste ano reúne cerca de 50 convidados e cruza literatura, música, fotografia, ilustração e performance. Entre os destaques estão a distinção de Marcella Petriglia, vencedora do Prémio Literário Virgílio Ferreira 2026, e também uma homenagem à escritora Teolinda Gerzão. A 32ª edição da FICTON, a Feira Industrial e Comercial de Tondela, arranca esta sexta-feira, 11 de setembro, e prolonga-se até ao próximo dia 16, no Parque Urbano. A abertura oficial está marcada para as 20h15 e inclui uma homenagem aos bombeiros do concelho e o espetáculo Voar no Tempo, que assinala os 50 anos da Acerte. A programação musical conta com nomes como Némanos, Soul J, Nuno Ribeiro, Chico da Tina, Bárbara Bandeira e Vizinhos. Este ano a feira reúne 162 expositores, representando áreas como indústria, comércio, serviços, agricultura, artesanato, gastronomia e setor automóvel. Viseu recebe amanhã o 10º Encontro Nacional da ReFood, que vai juntar cerca de 300 voluntários provenientes de 70 núcleos existentes no país. O encontro realiza-se na Escola Secundária Alves Martins e assinala também os 15 anos da ReFood em Portugal e os 5 anos de atividade do núcleo de Viseu. A iniciativa pretende promover a partilha de experiências e reconhecer o trabalho dos voluntários na recuperação de excedentes alimentares e apoio a pessoas em situação de vulnerabilidade. Atualmente o núcleo de Viseu conta com cerca de 175 voluntários e 60 parceiros, apoiando regularmente aproximadamente 350 beneficiários. E agora vamos ao desporto. A edição é de João Cruz.
9: Académico de Viseu e clubes esportivos do Tondela jogam amanhã em horários diferentes. Equipa do Tondela viaja ao Algarve para enfrentar o Portimonense às 11 horas. O Académico de Viseu joga mais tarde, às 20h30, no estádio do Fontelo, para defrontar o Vitória Sport Clube. O técnico viziense Bruno Pinheiro fez antevisão da partida, dizendo que tem muita vontade em fazer as coisas bem.
10: Existe muita vontade de fazer bem as coisas. Queremos muito marcar o nosso primeiro golo aqui no Fontelo. Queremos muito ganhar os primeiros pontos no Fontelo. E essa vontade existiu sempre, continua a existir. É uma motivação extra tentar ter um resultado positivo em casa. Sabemos da dificuldade que vai ser do jogo com o Vitória. E creio que o Vitória, tal como nós está nesse período de adaptação, está a melhorar. Acredito que nós também estejamos a melhorar de semana a semana. Queremos muito ganhar em casa, queremos muito dar continuidade ao resultado do último fim de semana. E
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0: 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Boa noite. São 21 horas.
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Não importam as dificuldades que a vida coloca à sua frente, mas sim as atitudes que vai tomar diante delas. Não se deixe abalar nem enfraquecer pelas rasteiras da vida. Acredite na sua força e na fé, acima de tudo. Para boas recompensas, não há atalhos. Boa noite, bom trabalho, boa viagem, bom final de semana. Olhe, seja bem-vindo a mais uma edição do Expresso. Esta referência, então, o dia 11 de setembro, é o 254º dia do ano e faltam 111 dias para o mesmo ano acabar. Diz-lhe também que é dia de Santa Porquera e também faz hoje, então, anos que 25 anos que aconteceu o ataque às Torres Gêmeas em Nova Iorque, e também dizer-lhe que fazem anos também que aqui bem perto de nós, em Alcafaxe, aconteceu o acidente ferroviário, também nunca nos sai do pensamento. Dizer-lhe então que estamos com 20 graus ou 21 graus de temperatura por Gouveia, 22 graus para a Guarda, 23 para Freixeneda, para Aldeia da Ponte, 22 para Almeida, 23 para Pinhel, 23 para Almeida, 24 graus para Vila Nova de Foscoa, 25 para Sendim, 23 para Da Boja do Carregal, 22 para Pena Verde, 22 também ainda para o Peso da Régua, 23 para Freixiel, 23 para Mirandela, 23 também Vila Boca da Guiar, 21 para o Porto, 20 graus para Sinfães, 21, para Moldes, 21, para Castro Daire, 21 também, para Viseu, 22, para Alcofra e Santa Cruz da Trapa, 21, para Aveiro, 20, para Luz, 23, para Cantanhede, 21, para a Figueira da Foz, 20, para Soura, 21, e para Coimbra, 22, para Miranda do Corvo e para Alonja, 22 graus também, e ainda para Leiria e Pombal, 20 graus, e para Pampilhosa Serra, 22, para Castelo Branco, 26, e para o Fundão, 24. Bom, e vamos lá então iniciar esta edição do Expresso, a última também para esta semana. Já sabe que pode e deve ligar ao 234-552435, e vamos também pelo 964067212, ou vá dizendo ao livre, 80.6, a Paris de Gouveia, somos nós, e vamos lá então iniciar esta edição com isto tenho para lhe dizer. Esta edição... Exatamente, vamos lá então com Lover Why, eu Century, para recordar. Grande balada. E venham daí, estou à vossa espera. Dicatórias bem curtinhas para que o maior número de participantes possam poder entrar também aqui a bordo do Expresso.

0: rápido assim que iniciamos esta edição do Expresso, um Lover Life do Century. Quase a chegar ao final. Até se as flores morrem, porque nós também não havemos de morrer, não é? Ai, ai. Vamos lá então agora para o telefone amiga de Lourdes Almeida. Muito boa noite.
1: Boa noite, Antônio Macedo, tudo bem?
0: Está tudo em ordem, minha amiga, e consigo também.
1: Eu também, olha, estava ouvindo com as minhas alegrias.
0: Pois é, e amarguras também. É isso mesmo, minha amiga. Olha, e diga.
1: Deixam-se para trás as costas e vamos em frente.
0: Exatamente. Morena, ai, ai, ai. E a quem é que, com banda luz, a quem é que vai dedicar, minha amiga?
1: A filha, filhos, netos. Ao senhor Armando. Ao senhor Fernando Pombala. À Cristina Ferreira. Arménio, há aqui os senhores aqui de Dona Maria, Dona Cesária, Carlos de Moraes, a Dona Feliz Vela e ao senhor Mota, e vai para o senhor Mangueiras, e vai para o António Macedo,
0: Marvénia,
1: netinho, filha, Isir, e mano, e resto da família. Um beijinho para todos.
0: Para si também.
1: Uma boa noite de descanso.
0: Igualmente, minha amiga.
1: A hora, e até segunda-feira.
0: Até segunda-feira, olha, um abraço. Um abraço ao marido,
1: beijinho.
0: Para si, um beijinho grande. E até segunda-feira, se Deus quiser, está bem, minha amiga? Até segunda-feira. Até segunda-feira. Obrigado, obrigado, obrigado. Igualmente para si também. Vamos naquele o telefone amigo Irmão Trancoso em Aveiro. Muito boa noite.
2: Uma excelente noite para si, para todos os colegas, para todo o auditório.
0: Muito obrigado. Está tudo bem consigo, Armando?
2: Está tudo. Até ando aqui a apanhar melgas. Aqui estou aqui no terraco. Cada casal de melgas dá-me 500 euros.
0: Ai, eu acredito.
2: Casal, tem que ser
0: sim, tem que ser casal. Agora tem que me depois ensinar como é que se vê se é fêmea ou se é macho. Não? Se é macho,
2: ainda
0: não?
2: Estou a aprender também.
0: Está a aprender. Olha, diga-me, ainda mais do que como música pediu à amiga
2: Dolores
0: Almeida em Penacova. Morena, ai, ai, e quem é que vai dedicar, meu amigo? Ai, ai, é porque foi picada.
2: Pode ser morena, loura, assim, não interessa.
0: Exatamente.
2: Se jeitosa, é bonita, pronto.
0: Exatamente, mas...
2: Enquanto estou a levar na tromba. Vou dedicar para si, para a esposa, para a filha, para o gente, para toda a família, para a Dona Cristina Ferreira e a família, para todos os... respectivas famílias também, para a Dona Lourdes Almeida, para o marido, para toda a família, para todas as outras pessoas que costumam dedicar para mim as respectivas famílias, assim, para todo o auditório. Desejo a todos um excelente fim de semana. Beijinhos e abraços para todos. E olha, continuo a apanhar melgas, ver se apanha um casal.
0: Exatamente.
2: São 500 euritos.
0: E depois, olha, diga-me alguma coisa.
2: Mais uma fêmea,
0: e depois, diga-me alguma coisa quando conseguir, está bem, amigo? Um grande abraço e até segunda-feira, se Deus quiser. Igualmente para si também e para a família. Vamos então agora ao nosso seguinte, Morena. Ai, ai, ai. E de novo, e fica por vossa conta 2345-52435 e também o móvel 964067212.

0: aproveitou assim que estivemos a ouvir Banda Lusa, Morena, ai ai.
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0: É também assim que vamos de novo para os telefones. Vamos lá então agora dar um saltinho até, olha, até à Lusa. É isso mesmo, amigo Hermenio Paiva, muito boa noite.
2: Boa noite.
0: Então, como é que está o meu amigo?
2: Estou bem, estou já aqui prontinho para descansar.
0: E para amanhã ir trabalhar, não é?
2: Pois.
0: Pois é. Olha, e diga-me então, Eagles Hotel Califórnia, para quem vai, meu amigo?
2: É, para eu ouvir, para vocês aí, aqui para a minha vizinha Pena Cova,
0: sim,
2: a nossa
0: vizinha
2: Ferreira no Luxemburgo, a nossa vizinha, a minha vizinha Cristina Ferreira também.
0: Muito bem.
2: A todos os que me dedico e a todos os que estão a ouvir, com um bom fim de semana.
0: Igualmente para si também, meu amigo, um excelente fim de semana e até segunda-feira, se Deus quiser, está bem, Herménio?
2: Obrigado, igualmente.
0: Até segunda-feira, amigo, até segunda-feira, se Deus quiser. E vamos aqui ao telefone, amiga Cesária. Muito boa noite.
3: Boa noite, António Macedo, como está?
0: Ah, eu estou muito bem, a minha amiga, como é que vai?
3: Muito bem, assentada, eu estou estendida.
0: Olha, e diga-me então uma coisa, minha amiga. Vamos ouvir a seu pedido, Tony Carreira, quem será? A quem é que vai dedicar a minha amiga?
3: Olha, senhor, aí, para o colega aí, o senhor Arménio.
0: O senhor Arménio Paiva, sim, sim.
3: Aí, para a senhora
0: Dolores Almeida,
3: que também não me viu. Com muita saúde, para essa gentinha toda aí desse lado. Já agora aproveito desse lado a sua mana, a sua filha e a sua gente.
0: Muito obrigada, minha amiga.
3: E para a dona Virgínia, para vocês. Lá para a Madeira, para o senhor Plácido e família, para o senhor José Abreu e família, que foi onde fechou, acho que a porta ontem.
0: Pois, olha, isso não foi, ficou por lá perto.
3: Foi lá perto, lá. E depois, aqui para o senhor para o senhor Carlos Moraes e a esposa, família, para a senhora Adélida Tocha, família, para os nossos bombeiros, Campanha de Tocha, para Coimbra, para a dona Lucinda Costa e a sua orquestra, as suas famílias.
0: Ferramenta.
3: Que eu gosto de ouvir. E para a senhora dona Lola, aquelas melhoras.
0: Muito
3: para
0: obrigada.
3: A senhora dona Maria Armanda, que também a ouviu. A senhora Maria e o senhor Joaquim de Santa Apolónia.
0: Muito bem.
3: Olha, para essas senhoras todas aí de Pena Cova e de Viseu e essa maltinha toda nossa família,
0: não é?
3: Da nossa rádio. E para o senhor António e para a dona Virgínia,
0: muito obrigada, minha amiga.
3: Amizade, e até segunda-feira.
0: Até segunda-feira, se os quiser, aquele beijinho também para si.
3: Muita
0: até segunda-feira, Cesária. Muito obrigada, muito obrigada, minha amiga. Até segunda-feira, se Deus quiser. E vamos agora nós seguindo. Eagles, Hotel Califórnia. Enquanto, olha, fiquei para a vossa conta de novo, 234-552435 ou 964-067-212.

0: feito assim que estivemos a ouvir Eagles, tema de 1994, Hotel California, ao vivo. E vamos lá então agora para a próxima participação, amigo Paulo Santos. Muito boa noite.
1: Boa noite.
0: Boa noite. Estamos a falar de onde?
1: De Melo.
0: Ai, Melo. Muito bem. É a primeira vez que está a participar, não?
1: Sim, sim.
0: Ah, muito bem.
1: Tenho tentado, mas nunca consegui.
0: Seja bem-vindo aqui à família da Rádio Antena Livre, amigo. Olha, e diga-me então uma coisa, está tudo bem consigo?
1: Sim, sim, está tudo bem.
0: Ainda bem. Vamos então ouvir aqui o beijinho português com a Rebeca. Quem é que vai dedicar, meu amigo?
1: Olha, é para a esposa, para os filhos, para as noras, para o neto. Para toda a gente que ouve a rádio, trabalha na rádio.
0: Muito obrigado.
1: É para
0: o nome dos meus colegas também.
1: Sim,
0: olha,
1: sim.
0: Para si, amigo, um bom e excelente fim de semana. Tudo bom para a família também. E olhe, para si um grande abraço e até segunda-feira, se Deus quiser. Está bem, meu amigo?
1: Até segunda.
0: Até segunda, se Deus quiser. E vamos então aqui ao telefone. Amiga Feliz Bela, muito boa noite.
2: Boa noite, Sr. António.
0: Então, como é que vai a minha amiga?
2: Olha, na mesma, não vale a pena estar a falar.
0: Pois é, pois
2: na
0: é.
2: Mesma.
0: Olha, então aí agora.
2: Digo...
0: Muito bem. E vamos então aqui também, junto com o amigo Paulo Santos, a beijinho portuguesa. Quem é que vai dedicar?
2: Está bem. Olha, vou dedicar ao meu marido e aos meus filhos, às minhas noras, aos meus netinhos, um beijinho muito grande. Vou dedicar também aqui a algumas pessoas que depois dedicam a mim e depois eu também tenho que dedicar. Vai para a Aldina Rosa de Moquinho, o senhor Silvério. Dona Rosalina Rubensil de França, que nunca mais veio visto.
0: Pois não.
2: E vai também para aquela família toda da Calheta, da Madeira, o senhor Abreu e o senhor Plácio, Arménio de Trancoso, Arménio Paiva, Dona Eugênia e Dona Lola, as melhores, tudo de bom, um beijinho. Fernando Silva de Pombal, Lourdes Almeida de Guimarães, e vai para Ana Maria de Touro, Lucinda Costa, de Lourdes de Penacova.
0: Lourdes Almeida, sim, sim.
2: Lourdes Almeida, ela Almeida, sim,
0: é, sim,
2: Almeida.
0: Lourdes Almeida
2: de Penacova,
0: sim.
2: E Vera Lúcia, Joaquim e sua mulher a Maria, um beijinho muito grande, de boa noite. As mulheres para o senhor Joaquim. E vai para Luís de Mozelos, também nunca mais ouvi.
0: Aparece de vez em quando.
2: Isabel Costa, Maria Rosa de Figueira da Foz.
0: Muito
2: e vai
0: bem.
2: Para a Dona Irene de Fones Algordes, Eduardo Mota e Isália de Fones Algordes também, e vai também Dona Trazinha dos Queijinhos, e vai também para Lourdes Guimarães, não sei se diz,
0: já tinha dito. Uhum.
2: E vai para a sua irmã um beijinho.
0: Muito obrigado.
2: E para si, Sr. António, um beijinho, de bom fim de semana e faça boa viagem.
0: Muito
2: um beijinho
0: obrigado,
2: para a sua senhora
0: muito
2: também,
0: obrigado.
2: Para a sua família toda, tudo de bom, está bem?
0: Igualmente, para si também, para a família também, um grande abraço para o marido e até segunda-feira, se Deus quiser, está bem? Cuide-se,
2: tá
0: minha
2: bem.
0: Amiga, até segunda-feira, se Deus quiser, está bem? Até
2: obrigado.
0: Segunda, até segunda. E vamos nós ainda agora seguindo Tony Carreira, a pedido da amiga Cesarinha Cadima. Está Tony Carreira, quem será? Será a mesma coisa que estarmos a ouvir Mike Brandt, que será? Um cover, mas aqui... imitado na perfeição por Tony Carreira. De novo aí por vossa conta 2345524 35 ou 9.

0: será, quem será? Quem será, quem será? Quem será que temos do outro lado da linha? Já vamos ficar a saber.
1: Que ela deu e já não dá. 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Alguém me diga.
0: Vamos lá então assim muito rapidamente. Até ao bairro de Santa Apolónia em Coimbra. Quem será? E assim sendo, minha amiga Maria, muito boa noite.
2: Boa noite, meu amigo António.
0: Então, como é que está a minha amiga Maria?
2: Olha, eu estou bem, estou na cama.
0: Exatamente. Olha, e diga-me, vai dedicar, eu te agradeço, senhor, com Jorge Ferreira, quem é que vai dedicar a minha amiga?
2: Vai para o senhor Plácido, beijinhos para ele, beijinhos para a esposa, beijinhos para a menina dele, beijinhos para os netinhos e beijinhos para o Jorge. Para o senhor José Abreu e esposa, para a dona Lola e filhas, para a dona Isabel Silva, também beijinhos para,
0: muito
2: para
0: bem.
2: A senhora. Também beijinhos para a dona Rosalina e para o marido. Beijinhos para a dona Cesária, beijinhos para a dona Aldina Rosa, beijinhos para a dona Felizbela e marido. E beijinhos para a dona Lucinda Costa. Beijinhos para a dona para a dona Lourdes Almeida.
0: Ah, Lourdes Almeida, da Cova, sim.
2: E beijinhos também para a Maria, para a dona Maria Armanda.
0: Sim.
2: E é beijinhos para aquele senhor que é
0: o Eduardo Mota.
2: Mota.
0: Muito bem.
2: E muitos beijinhos para o senhor António, muitos beijinhos para a dona Virgínia, muitos beijinhos para a sua menina, muitos beijinhos para a sua mana, muitos beijinhos para o marido da sua mana, da sua menina.
0: Muito
2: da sua
0: bem,
2: menina.
0: Sim, o meu gerro, muito bem.
2: E muitos beijinhos para o Francisquinho.
0: Muito obrigada, minha amiga. Olha, um grande beijinho para si, um grande abraço para o Joaquim e ainda volto a falar consigo mais logo, se os quiser.
2: Está bem?
0: Até mais logo, sim. Minha amiga. Até mais logo, se os quiser. Um beijinho grande. Até mais logo, até mais logo. E vamos agora nós seguindo com o Rebeca, o beijinho português, a pedido então do amigo Paulo Santos, em Melo, e também a pedido da amiga Feliz Bela, que nos ouve então na Reda de Budiosa, em Viseu. De novo aí por vossa conta, fica então o 23455 2435 ou 964067212.

E foi então assim que andámos aqui a dançar com a Rebeca. O beijinho português dá um, dá dois, dá três. É isso mesmo. E o então amigo Paulo Santos em Melo. E também pedido pela amiga Feliz

0: um, dois, três. Amiga Rosalina, muito boa noite.
1: Boa noite, Sr. António, e todos os ouvintes e participantes.
0: Então, como é que está a minha amiga? Está melhor da perna?
1: Ora, estou, da perna está um pouco melhor. Andei a tomar comprimidos para as
0: duas. Assim,
1: mas melhor. A garganta bebeu água sabiadinha do calor.
0: Ai, meu Deus, meu Deus.
1: A palha não ficou lá muito católica.
0: Pois não, pois não. Tem que ter cuidado com isso, minha amiga.
1: Mas também com o calor, a gente não bebe água fresquinha.
0: Pois é, damos-nos hidratando. Pois é. Olha, e diga-me então uma coisa. Rosas para a minha mãe, com o Marco Paulo, quem é que vai dedicar a minha amiga?
1: Vai para todos os amiguinhos e amiguinhas, para quem gostar da canção, eu por acaso gosto. E
0: muito
1: ela já
0: bem.
1: Estava
0: há alguns anos.
1: No ano 2000, há 26 anos, já fez
0: pois
1: em fevereiro.
0: Pois
1: já
0: é,
1: está
0: a minha está mais tempo.
1: Lado, mas
0: muito
1: todos
0: bem.
1: Os dias me lembro dela e quem gostava dela também deve ser igual.
0: Exatamente.
1: Vai para o senhor Tavares de Nóbrega, para o senhor José Abreu, para a dona Lola Porcílios, para o senhor Fernando Pombal. E para a dona Bela Lúcia, para a filha Beatriz,
0: muito
1: para a dona
0: bem.
1: Maria, que acabei de ouvir, e para o senhor Joaquim, as melhores para eles, as melhores para que já estão a ficar melhorzinhos.
0: Sim, sim.
1: E para o senhor Armando de Aveiro, e para a dona Aldina Rosa, para a dona Terezinha, para a dona Feliz Bela, para a dona Ana Maria de Todos, para a dona Irene, para o senhor Eduardo Mota, para o senhor Silveira em Vila Seco, para todos os ouvintes.
0: Muito bem.
1: Se deixei alguém, mas parece que não. Ah, para a dona Lucinda da Costa, que o...
0: Pois é, a mulher dos instrumentos.
1: A mulher das pandeiretas, que é tão pânica, e eu...
0: Pois é, pois é.
1: Me lembrado do nome da senhora. E para toda a gente que está a ouvir, para si, para todos os seus familiares.
0: Muito obrigado,
1: para
0: filha,
1: para o seu Gerro, para o seu netinho, para a sua nana, para a dona Virgínia. Um bom fim de semana e até segunda-feira.
0: Até segunda-feira. Olha, um abraço para o marido, para si, um grande beijinho, as mulheres também para a garganta. Olha, tudo bom.
1: Tudo
0: e até
1: bom.
0: A segunda-feira, se os quiser, está bem, minha amiga? Até a segunda-feira. E vamos então agora o nosso seguinte, deixando aí ficar para a vossa conta o 234-552435 e também o 964067212. E vamos lá. Eu te agradeço, senhor. É o Jorge Ferreira.

A pedido pela Maria no bairro de Santa Apolónia, estivemos a ouvir Jorge Ferreira. Eu te agradeço, senhor. É uma coisa que devemos fazer todos os dias, agradecer ao senhor por mais um dia que nos deu de vida, não é? E vamos lá então de novo.

0: Vamos então, amiga Lola, muito boa noite.
1: Beijadinha, António Macedo.
0: Então, como é que vai a amiga Lola?
1: Estou sentada para comer a sopa mais a minha
0: filha. Pois faz muito bem, minha amiga. Olha, e diga-me então uma coisa, vamos ouvir destravadinha a quem é que vai dedicar a minha amiga.
1: Beijadinha, António Macedo, a minha filha, essa irmã. Está a ser eu e essa filha. E o senhor é que vai dizer. O senhor vai levar a sua filha e diz-lhe. Para a Rosalina Figueira. José Abreu e família.
0: Para a Rosalina Figueira.
1: Vai ter todos os oliveiros.
0: As melhores e um bom fim de semana para si também, Lola. Um abraço para o António e para o Paulo e até segunda-feira, se os quiser. E vamos então ao nosso seguinte Rosas para a Minha Mãe, a pedido da amiga Rosalina, que nos ouve em Santa Cruz da Trapa. De novo, e fica por vossa conta 234-552435 ou então 964-06-7212.

São Rojas para a minha mãe, a voz de Marco Paulo. Mais uma vez ser recordada aqui na sua antena livre, 89.6 a partir de Gouveia. E a chegar até assim. Bom, e vocês não ligaram? Está aí o 23455-1397 23455-2435 e também o 964-06-7212 por vossa conta. Vamos lá então agora seguindo com a música que pediu a Lola, que nos ouve então na cidade de Coimbra, e vamos lá então seguindo com o Luís Godinho, de Estravadinha.

0: E vamos lá então interromper por aqui a estrevadinha para irmos até Cana. Senhorinha amiga Anabela, muito boa noite.
1: Boa noite, como vai?
0: Eu estou muito bem, como é que vai a amiga?
1: Também está tudo bem, é fim de semana.
0: Pois é, pois é. Olha, diga-me então, ao trabalho vai-te embora, a quem é que vai dedicar, minha amiga?
1: Olha, o Armando, o António e o Jorge.
0: Muito bem, e está tudo?
1: Está tudo.
0: Ah, então, olha, é assim mesmo. Olha, um grande beijinho para si, um excelente fim de semana e até a segunda-feira, se tu quiser, está bem, minha amiga? Muito obrigada, muito obrigada. E vamos então agora também despedir-nos. Voltamos então depois para a segunda hora.
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3: 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Boa noite. São 22 horas.
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0: Muito bem, então cá estamos nós prontinhos para arrancar na segunda hora e começamos então por Viseu. Amigo Mário Lopes, muito boa noite.
1: Então sim, boa noite.
0: Boa noite, como é que vai o meu amigo?
1: Boa noite, Sr. António Macedo.
0: Eu estou muito bem, e o senhor como é que vai?
1: Estou bem, graças a Deus.
0: Ainda bem.
1: Estou esticadinho na cama.
0: Faz muito bem, meu amigo. Olhe, diga-me então, vamos ouvir aqui Botafogo no Terreiro com Martinha. Quem é que vai dedicar, meu amigo?
1: É para dedicar à minha esposa, todos os ouvintes da rádio, e portanto, especialmente para a dona Lucinda
0: Costa. Costa. Vai já aparecer por aí também.
1: Gosto de ouvir a pandeireta que ela toca e lá o voo.
0: Vai já aparecer aí também.
1: Para muito vocês bem. Todos aí.
0: Muito obrigado.
1: Obrigado.
0: Um grande abraço. Olho-te um parecido para a família também, amigo. Até à próxima, se quiser. Obrigado, obrigado.
1: Obrigado.
0: E vamos então agora aqui ao telefone, onde tem também ao fixo, onde está a amiga Lucinda. Oh, Lucinda, muito boa noite.
2: Que
0: gosta
2: de ouvir a minha pandeira.
0: Pois, todos falam nisso, na sua pandeira e nos seus ferrinhos. Olha, diga-me então.
2: E o
0: Reco-Reco? E o Reco-Reco, exatamente.
2: E
0: é mal autêntico.
2: António, eu tenho aqui o bombo.
0: Ah, vamos lá então. Ora, aí está o bombo. É assim mesmo, Lucinda.
2: Toda a gente ouve.
0: Exatamente, toda a gente é muito amiga.
2: Eu não tenho aqui a pandeireta.
0: E a pandeireta também.
2: Assim mesmo. Senhor, gosta muito da minha pandeira.
0: Assim mesmo, minha amiga. Olha, diga-me então uma coisa. Vai aqui junto com esta música ao trabalho. Vai-te embora. Pois nós trabalhar é que não é nada connosco. Olha, diga-me então uma coisa, minha amiga. Para quem é que vai?
2: Mas eu vou com esta senhora que falou agora.
0: Não, vai com a música ao trabalho. Vai-te embora.
2: Com a
0: Anabela de Canas de Senhorim.
2: Então, pronto, é para a Anabela com um beijinho.
0: Muito bem.
2: E com muita saúde. E eu vou à boleia dela.
0: Ela
2: com
0: nós vai.
2: Já para todos, já para o António Macedo, para a sua esposa, para a sua menina, para o Francisquinho, para o São Genro, para a sua irmã, para a Timinha, é para a Dolores, é para a Dona Olinda Rosa, para a Dona Maria, para o Sr. Joaquim, para a Madeira. Olha, tanta gente. Olha, o senhor pois também, um beijinho para ele.
0: Mário.
2: Até vai ouvir mais uma vez, senhor.
0: Muito bem. Mário Lopes.
2: Mário Lopes.
0: É assim mesmo, Lucinda. Vamos lá por aqui, dá a gente a dançar. É assim, minha amiga, é assim mesmo. Olha, um grande beijinho para si. E até segunda-feira, se Deus quiser, também, minha amiga.
2: Um beijinho para vocês todos.
0: Igualmente para si também, minha amiga. Até segunda-feira, se Deus quiser. Obrigado. E de novo aí fica para vossa conta, então, o 234-552435 e também o 964-067-212. Vamos lá então avançar com o músico ao trabalho. Vai-te embora. Nuno Portugal. Foi o que apareceu por cá.

0: ao trabalho, vai-te embora. Pois é, Nuno Portugal. A pedido da amiga Anabela, encana a senhoria seguida pela Lucinda Costa em Fala, São Bernardino do Bispo. Vamos então de novo para o telefone. E assim sendo, vamos dar um saltinho ali à frente até à cidade de Mangualde. Amigo Vasco Costa, muito boa noite.
1: Muito boa noite. Olha, isto tem que ser rápido porque está-me a faltar a bateria. Olha,
0: então vamos muito rapidamente.
1: Vai para todos os meus camaradas, todos os raios de 20 de janeiro.
0: Muito bem.
1: Uhum. Para todo o pessoal da Pala Branca também.
0: Muito bem.
1: Obrigado a trânsito. Vai para todos que estão no e-mail, no que vós. Vai para todos os bravitos deste país também, que não têm ocorrências. E um bravo novembro para toda a gente, ou seja,
0: muito
1: uma
0: obrigado.
1: Boa noite para todos.
0: Exatamente, é isso mesmo. Olha, e depois ainda vamos ouvir aqui chuva, chuvinheira, recorrendo linda de Jesus, não é, meu amigo? Já foi. Olha, e está mesmo a acabar. E vamos lá então agora para. Espera, não, vamos então agora dizer-lhe que tem de novo aí para a vossa conta 2345-52435 e também o 964067212, enquanto vamos nós seguindo com Botafogo no Terreiro. Foi então o amigo Mário Costa. Que o amigo Mário Lopes que pediu, assim é que é.
2: Bota fogo no terreiro, que eu quero chegar primeiro para dançar com a morena.
0: Podem aparecer por isto, por cá à vossa espera.
2: Oh!

0: feito assim pedido pelo Mário Lopes, que nos ouviu na cidade de Viseu, e vamos por aí ouvir. Martim, bota fogo no terreiro. Eu quero chegar primeiro. E agora vamos voltar para o telefone. E da cidade de Viseu, vamos dar um saltinho até à cidade de Coimbra mais uma vez.
1: Pode ser minha.
0: Vamos lá então, amiga Isabel Silva, muito boa noite.
2: Olá, Sr. António, como vai? Tudo bem, Sr.
0: António? Ah, eu estou muito bem. Como é que vai a minha amiga?
2: Também, ótima.
0: Ainda bem, ainda bem. Olha, e diga-me então uma coisa, vai aqui junto com a música, pediu Vasco Costa, na cidade de Mangualde, chuva, chuvinha, com Linda de Sousa. Quem é que quer dedicar, a minha amiga?
2: Olha, para dedicar essa família toda.
0: Muito obrigada.
2: Um beijinho para todos.
0: Uhum.
2: E um bom fim de semana, e para esse senhor também.
0: Igualmente.
2: Eu não sei quem é, mas olha.
0: É Vasco Costa. Exatamente, olha. Pode ser que um dia eu se encontre com ele. Muito obrigada, minha amiga. Um grande beijinho para si e um bom final de semana. Tudo a correr pelo lado positivo e até uma próxima. Até segunda-feira, se os quiser, está bem, minha amiga?
2: Obrigada.
0: Até segunda-feira, até segunda-feira, Isabel. Até segunda-feira. E vamos agora nós seguindo com Linda de Sousa, recordando chuva, chuvinha. Isto em tempos áureos, não é? De novo, e fica por vossa conta o 2345-52435 ou 964067212.

0: foi assim que recordámos uma rainha da música portuguesa, Linda de Sousa. Olha, e acabou, foi na miséria. Vamos então para o telefone e vamos até Guimarães Tavares, amiga Lourdes, muito boa noite.
1: Boa noite, Sr. António, como está? Está tudo bem?
0: Está tudo bem, minha amiga,
1: enquanto
0: consigo também.
1: Enquanto estivermos neste programa, está tudo bem.
0: Exatamente. Olha, e diga-me então uma coisa, minha amiga, vamos ouvir trabalhar faz calos, não é?
1: É.
0: Pois é, por isso que eu tenho as minhas mãos bem calejadinhas, graças a Deus.
1: É para mim, para todos os meus familiares.
0: Muito bem.
1: Para todos os amores do Sr. António.
0: Muito obrigada, minha
1: para
0: amiga.
1: Para todos os ouvintes e participantes. Que a Dona Felizbela tenha melhoras.
0: Muito bem.
1: Primo Vasco, que esteja bem. E o Sr. Eduardo Mota, a Dona Irene de Fornos.
0: Sim, senhor.
1: Olha, tudo de bom. E
0: igualmente,
1: um bom fim de semana
0: também.
1: Aí para todos
0: para
1: os si madeirenses e todos quatro quantos do mundo.
0: É isso mesmo, minha amiga. Olha, para si também um excelente fim de semana e até segunda-feira, se Deus quiser.
1: Boa
0: está
1: noite,
0: bem, minha amiga?
1: Até segunda,
0: amiga Luz. Vamos então agora nós seguindo trabalhar faz calos. Tradição Minhoto. Ou Tradições do Minho. Vamos lá então.

0: Mas é trabalhar faz calos.
1: Trabalha tu.
0: Trabalha tu.
1: Trabalhar faz calos.
0: Tradições do Minho, é pedido à amiga Lourdes em Guimarães Tavares. Trabalha tu. E vamos então ver se começamos por cá. Eu já não posso trabalhar mais. E tenho as mãos também com calos, olha, acredito que sim. Vamos lá então agora para o telefone e assim sendo. Vamos até ao bairro de Santa Apolónia. Amigo Joaquim, muito boa noite.
2: Boa noite, amigo António.
0: Então como é que vai, meu amigo?
2: Vai-se andando.
0: Tem que ser um dia. Tem que ser um dia de cada vez. Olha, e diga-me então uma coisa. Exatamente, diga-me então uma coisa. Subi ao monte com Maria Pereira. Quem é que vai de cá, meu amigo?
2: Ah, vai para a minha Maria.
0: Já sorri. Maria está a rir.
2: Bem-vindo para a esposa de Ivone, para a filha também. Uhum. Pode ver um abraço e para os latinos, beijinhos também.

0: Muito bem.
1: Passou a cruzela no marido, passou a Silveira Virar Seco, passou a Cesária, passou a Alina Rosa de Moquim, passou a Rosalina e o marido também, passou Eduardo Mota, passou a Dolores da Aveira, passou a Senda Costa, e parece-me que está tudo, e para ti.
0: E para a Maria. E para a Maria também. Ó, Maria, um beijinho para si, está bem? Até a segunda-feira, se os quiser, minha amiga. Ó, Chiquinho, até a segunda-feira, se os quiser, está bem? Até a segunda. Muito obrigado. E vamos agora nós seguindo. Eu subi ao monte com Maria Pereira. E olha, vamos lá então agora ficar com, de novo aí com o 23455-2435 por vossa conta e também o 964067212.

0: E foi então assim que estivemos a ouvir Eu Subi ao Monte com Luzana Mar e Maria Pereira. Vamos lá então para o telefone e vamos de novo para Coimbra. Maria Armanda, muito boa noite.
1: Boa noite, meu amigo, o Sr. António Macedo, ilimitado.
0: Então, como é que vai a minha amiga?
1: Vou bem, graças a Deus.
0: Graças a Deus. Olha, e diga-me então uma coisa, vamos ouvir aqui Som de Cristal com o Marante. A quem é que vai dedicar a minha amiga?
1: Olha, e temos que escassear e para nos estarmos aqui no meu nome, para mim é assim, vai para o continente todo aqui em geral, hein?
0: Muito bem.

0: Os nossos madeirenses todos, açorianos, nossos imigrantes, bombeiros, médicos, enfermeiros, porque está a doente da Dona Lóida, Ana Maria, o Sr. Joaquim e o Sr. Adérito, as melhores para eles, muito com grande vinho, com todo respeito. Para quem estiver de aniversário, muitos parabéns. Para o Sr. António Macedo, para a sua irmã, para a Dona Virgínia, para o seu menino, o seu genro e a sua filha.
1: Muito obrigado.
0: Um grande beijinho para vocês todos.
1: Bom,
0: para
1: si
0: para todos. Muita saúde e muita paz. É que eu vejo uma santa noite, um bom fim de semana e até a segunda-feira.
1: Até a segunda-feira, José, se minha amiga. Um beijinho para si até a segunda-feira, se Deus quiser. Até a segunda-feira. E vamos então agora nós seguindo. Muito obrigado. E vamos agora nós seguindo do Som de Cristal com o Marante. De novo, e fica por vossa conta o 23455-2435 e também o 964067212. Vamos então ouvir Marante com o Som de Cristal. Já muito tempo não passava por cá.

0: E foi então assim que recordámos Marante com o som de Cristal, a pedido da Maria Armanda em Coimbra. Vamos então agora ao telefone e vamos até Moquinha, Albergaria Velha. Amiga Aldina Rosa, muito boa noite.
1: Como é que está, dona? Como está?
0: Ah, eu estou muito bem. Como é que está a minha amiga?
1: Estou aqui assentada.
0: Pois faz muito bem, minha amiga. Olha, diga-me então uma coisa. Vamos ouvir Recado do Céu com o Teixeirinha para recordarmos. E quem é que vai dedicar a minha amiga?
1: Olha, vou dedicar a festa das esposas e à Sofia e Henry. Estamos familiares. Temos uma boa semana com muita saúde. Um beijinho meu.
0: Muito obrigada.
1: Alô, ali ao filho Paulo, ao Sr. Joaquim e a Maria do Bar, Santa Apolónia, a Santa Cruz da Trapa, a Ana Maria do Toro, a Feliz Vela, o Odicare, o Fernando Pombale, a Beira Lúcia, o Armando Traveiro.
0: Já passou.
1: E os senhores da Madeira dos Açores.
0: Muito bem.
1: Aí a Lucinda Costa.
0: Muito bem. Muito bem.
1: O Silvério também.
0: O Silvério de Vila Seca. Muito bem. Olha, um grande beijinho então para si. Uma santa noite, um bom fim de semana e até segunda-feira, se Deus quiser. Está bem, minha amiga?
1: Deus queira que sim.
0: Até segunda-feira, Deus queira que sim. Até segunda-feira, se Deus quiser. E vamos agora seguindo com o Recado do Céu Teixeirinha. De novo, e fica para a vossa conta então o 2345-52435 e o 964-06-7212.

Esta é daquelas músicas que até nos faz arrepiar, não é? Recado do Céu, com Teixeirinha. Este é do álbum Canarinho Cantador. O Gaúcho.

0: as coisas e vamos não para o telefone, porque vocês não telefonaram, está aí por vossa conta o 234-5524-35 e também o 964-06-7212. Apareçam por aí enquanto eu vou passar a música para o amigo Carlos Ferreira lá do Luxemburgo. Ele aproveita para dedicar a todo o auditório sem exceção, dedica também à família em Miranda do Corvo, ao Arménio Paiva na Lousa, dedica também ainda ao Arménio Fernandes, ao António Serra, dedica também ao amigo Carlos Rocha em Pesquisa de Voga, dedica também ainda ao Carlos Moraes, dedica também ao Adélio Criador da Tocha e ao Carlos da Tocha também, e olha todo o auditório da Madeira. E vamos então seguindo, deixe-me dar-lhe este recado.
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0: Exatamente, é a sua rádio. E vamos agora seguindo com Cris de Ria, On the Beach. Claro que, olha, está a acabar o tempo de irmos para a praia, embora este fim de semana os homens prevejam em muito calor. E vamos lá então agora seguindo.

0: assim que estamos a ouvir Cris da Ria, onde bits, e vamos então agora para o telefone e vamos até nelas, é isso mesmo. Amigo Silvério, muito boa noite.
1: Então,
0: como é que vai, meu amigo?
1: Estou esticado.
0: Pois está esticado. Aqui, diga-me então, está calor também aí hoje ou não? Está muito calor por aí hoje, não?
1: Ui, cada vez está pior.
0: Cada vez está pior. Olha, diga-me então, trigo de mira.
1: Está-se bem entrado, água até o pescoço.
0: Pois é, olha, diga-me então uma coisa. Trigo de mira, anel de noivado, vai para quem, meu amigo?
1: Para todos os olhos, seis amigos e inimigos. Ora, para a Lola, para a Lúcia, Rosalina, Lisbela, para Teresa Loureiro, Paulo Correia, Teresa Loureiro, que ainda lá de São Antônio. Para a Cristina, para a Helena da Aguilha, para ser todos os João da Areia, e para José de Abreu, Maria e Joaquim Santa Polónia, das melhores para ele.
0: Muito bem.
1: E para a Aldina Rosa e para a senhora da Padeira Nacional Mestre.
0: A Lucinda Costa, Lucinda Costa.
1: A Lucinda Costa é isso mesmo.
0: Muito
1: para,
0: bem.
1: E para Armando, Armando Paiva, e para a senhora da Fora, e para Carlos Ferreira e Luís Amor.
0: Muito obrigado.
1: Para a senhora da Santa Cova e para. E para os senhores de Fora de Algodão, não sei não, mas não tinha visto para nada.
0: Muito bem.
1: E para os meus filhos, para os meus netos, para os meus irmãos, para a sua mana, para a sua filha, para a sua gera. Para
0: o seu esposo
1: e para
0: a segunda
1: verdade.
0: Muito obrigado.
1: E até segunda.
0: Exatamente, agora até a segunda-feira, meu amigo. Até a segunda-feira. Bom fim de semana, está bem?
1: Igualmente para si e para os seus.
0: Muito igualmente. Obrigado e até a segunda. Vamos agora seguindo. Trio de Miranelo do Noivado, de novo e por vossa conta. Fica então o 234-552435 e também o 964-06721-2. Ainda pode aparecer por aí.

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1: Fantástica música esta também do trio Admira, Anel do Noivado. Era o trio, agora só resta um. Vamos lá então para o telefone, pela última vez certamente. Vamos então até Fornos de Algodres. Minha amiga Irene, muito boa noite.
2: Boa noite, Sr. António.
1: Então, como é que está a minha amiga?
2: Vai andando bem.
1: Olha, ainda bem. E cansadita, não é também? Olha, e diga-me então uma coisa, minha amiga. Corridinho da Maria, corridinho do acordeão, quem é que vai dedicar?
2: Olha, vai para toda a minha família, para toda a equipa da Antena Livre, para todos os ouvintes, Portugal, do estrangeiro, de todo o mundo. E para aqueles que estão a escutar,
1: exatamente,
2: que merecem mais, coitados.
1: Pois é.
2: Estão ali com sacrifício para estar a escutar, nem vão dormir.
1: Pois é.
2: Tudo bom para todos, parabéns para quem faz anos, as melhoras para os que estão doentes. Bom fim de semana, até segunda-feira.
1: Até segunda-feira, se Deus quiser, minha amiga. Tudo bom para si e para a família, está bem?
2: Obrigada.
1: Até segunda-feira, se Deus quiser, até segunda-feira. E vamos então dizer-lhe que, olha, estamos mesmo no final. E também não esqueça que já se está por aí o Canto do Brasil. Depois, a partir das... a seguir à uma, está por aí o amigo Artur Matos. E não esqueça de manhã a Sintonia Livre com o José Carvalho. E à tarde também a Terra dos Sonhos com a Susana Cristina. Olha, e vá acompanhando também durante o final de semana todo o desporto, os jogos de futebol aí da nossa região. E claro que eu estarei de volta mais a minha partner na segunda-feira, a partir das 21h até às 23h, como habitualmente, isto se Deus assim o permitir e quiser. E vamos dizer-lhe também que não se esqueça que a esperança é muito mais poderosa que o medo. Não espere que as respostas caiam do céu ou apareçam nos nossos abraços. O conhecimento é muito bom. Uma boa noite. Seja feliz, faça também alguém feliz, um excelente fim de semana. E vamos então ficar até ao topo da hora, agora a ouvirmos por aí o Corridinho da Maria com o Ruizinho do Acordeão. Até segunda-feira, se Deus quiser.

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2: Olá, eu sou o Jorge Henriques e vou fazer-lhe companhia nas próximas 2 horas de emissão aqui na sua rádio preferida. Daqui a pouco, e nesta primeira parte da emissão de hoje, não perca as rubricas Histórias Verdadeiras com Rui Fonte e ainda Psicologia para Todos com Marcelo Costa. E na segunda parte da emissão de hoje, não perca o Espaço Entrevista. Claro, o Espaço Entrevista com a Mafalda Ramos e o Audiopress Portugal. Para já, avanço com a primeira proposta musical. Claro, a música sempre em português no Duplo Espaço.

Aí está a primeira proposta musical no duplo espaço de hoje, nesta emissão tão especial aqui na sua rádio preferida. Abrimos, claro está, em português, como sempre, aqui no duplo espaço. Daqui a pouco vamos ter a rubrica Histórias Verdadeiras com o Rui Fonte e ainda Psicologia para Todos com o Marcelo Costa. Na segunda parte da emissão de hoje temos o Áudio Press Portugal. É o espaço de entrevista com Mafalda Ramos, que sobe aqui ao palco do duplo espaço aqui na sua rádio preferida. Vamos em frente, em português, claro.

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1: Aí está mais uma grande proposta musical nesta emissão do Duplo Espaço de hoje na sua rádio. Seja bem-vindo, é um prazer enorme estar consigo durante estas duas horas e poder-lhe oferecer a melhor música sempre em português. Aí está mais uma para ouvir bem alto.

Daqui a pouco chega a primeira rubrica ao Duplo Espaço, chama-se Histórias Verdadeiras e vem aí com o Rui Fonte, que nos vem trazer mais um autor. Para já tenho mais música em português para ouvir bem alto aqui na sua rádio.

0: convido agora a subir ao palco Rui Fonte para nos trazer a rúbrica Histórias Verdadeiras.
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3: Em 2016, a rubrica Histórias Verdadeiras traz-nos poetas de A a Z. Uma letra diferente do nosso alfabeto dará mote ao autor escolhido para as diferentes semanas. Esta semana, com a letra B, escolhemos Baudelaire. Charles Pierre Baudelaire foi um poeta boêmio, teórico da arte francesa. É considerado um dos precursores do simbolismo e reconhecido internacionalmente como o fundador da tradição moderna em poesia. Nasceu em Paris a 9 de abril de 1821. Estudou no Colégio Real de Lyon e Lycée Louis Le Grand, onde foi expulso por não querer mostrar um bilhete que lhe foi passado por um colega. Em 1840, Charles-Pierre Baudelaire é enviado pelo padrasto à Índia, mas nunca chegou ao destino. Para na Ilha da Reunião e retorna a Paris. Atingindo a maioridade, ganha posse da herança do pai. Por 2 anos, vive entre drogas e álcool na companhia de Jeanne Duval. Em 1844, a sua mãe entra na justiça, acusando-o de pródigo. Então, a sua fortuna torna-se controlada por um notário. Em 1857, é lançado o livro As Flores do Mal, contendo 100 poemas. O autor do livro é acusado no mesmo ano, pela justiça, de ultrajar a moral pública. Os exemplares são apreendidos, pagando de multa ao escritor 300 francos e à editora 100 francos. Essa censura deveu-se a apenas 6 poemas do livro. Baudelaire aceita a sentença e escreve 6 novos poemas, mais belos que os suprimidos, segundo ele. Mesmo depois disso, Baudelaire tenta reingressar na Academia Francesa. Há divergências entre os estudiosos sobre a principal razão pela qual o autor tentou isso. Uns dizem que foi para se reabilitar aos olhos da mãe, que dessa forma lhe daria mais dinheiro, e outros dizem que ele queria se reabilitar com o público em geral, que via as suas obras com maus olhos em função das duras críticas que ele recebia da burguesia. Charles-Pierre Baudelaire morreu prematuramente sem sequer conhecer a fama. Em 1867, em Paris, onde o seu corpo está sepultado. Esta semana, vamos ler Baudelaire. Intangível. Quero-te como quero a abóbada noturna, o vaso de tristeza, ó grande taciturna. E tanto mais te quero, ó minha bem-amada, por te ver a fugir, mostrando-te empenhada em fazer aumentar, irónica, a distância que me separa a mim da celestial estância. Bem a quero tingir a abóbada estrelada, mas se julgo alcançar, vejo-a mais afastada. Pois se eu adoro até, ferro monstro, acredita, o teu frio desdém que te faz mais bonita. Charles Baudelaire, em As Flores do Mal. A música. A música para mim tem seduções de oceano. Quantas vezes procuro navegar sobre um dorso brumoso, a vela a todo pano, minha pálida estrela a demandar. O peito saliente, os pulmões distendidos como o rijo velame de um navio. Intento desvendar os reinos escondidos sob o manto da noite escura e fria. Sinto vibrar em mim todas as emoções de um navio que solca o vasto mar. Chuvas temporais, ciclones, convulsões conseguem a minha alma acalentar. Mas quando reina a paz, quando a bonança impera, que desespero horrível me exaspera. Charles Baudelaire, em As Flores do Mal. Spleen. Quando o cinzento céu, como pesada tampa, carrega sobre nós, e a nossa alma atormenta, e a sua fria cor sobre a terra se estampa, o dia transformado em noite pardacenta. Quando se muda a terra em úmida enxovia, dom da esperança, qual morcego espavorido foge, roçando ao muro a sua asa sombria, com a cabeça a dar no teto apodrecido. Quando a chuva, caindo a cântaros, parece de uma prisão enorme os sinistros varões, e a nossa mente em febre, a aranha fia e tece, com paciente labor, fantásticas visões. Ouve-se o bimbalhar dos sinos retumbantes, lançando para os céus um brado furibundo, como os doridos ais de espíritos errantes, quase a chorrar e a carpir, se arrastam pelo mundo. Soturnos funerais deslizam tristemente em minha alma sombria. A sucumbida esperança lamenta-se, chorando, e a angústia, cruelmente, seu negro pavilhão sobre os meus ombros lança. Charles Baudelaire, em As Flores do Mal. Tédio. Tenho as recordações de um velho milenário, um grande contador, um prodigioso armário, cheinho, a abarrotar, de cartas memoriais, bilhetinhos de amor, recibos, madrigais, mais segredos não tem do que eu na mente abrigo. Meu cérebro faz lembrar descomunal jazigo, nem a vala comum encerra tanto morto. Eu sou um cemitério estranho, sem conforto, onde vermes aos mil, remorsos doloridos, atacam de preferência os meus mortos queridos. Eu sou um tocador, com rosas desbotadas, onde jazem no chão as modas desprezadas, e onde sós, tristemente, os quadros de Boucher fuem o doce olor de um frasco de Geyer. Nada pode igualar os dias tormentosos em que, sob a pressão de invernos rigorosos, o tédio, fruto infeliz da incuriosidade, alcança as proporções da imortalidade. Desde hoje, não és mais, ó matéria vivente, do que granito envolto em terror inconsciente, a emergir de um Saara movediço, brumoso, velho esfinge que dorme um sono misterioso, esquecida, ignorada, e cuja face fria só brilha quando o sol dá a boa noite ao dia. Charles Baudelaire, em As Flores do Mal. A beleza. De um sonho escultural tenho a beleza rara, e o meu seio, jardim onde cultivo a dor, faz despertar no poeta um vivo e intenso amor, com a eterna mudez do mármore de Carrara. Sou esfinge sutil no azul a dominar, da brancura do cisne com a neve fria. Detesto o movimento e estremeço a harmonia.

0: 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Charles Baudelaire, em As Flores do Mal.
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1: As histórias verdadeiras com o Rui Fonte estão de regresso na próxima emissão do Duplo Espaço aqui na sua rádio. Agora, vamos em frente, que atrás vem gente com mais música em português.

Todas as semanas aqui na sua rádio preferida, cá estou eu com grandes músicas em português, ainda as rubricas Psicologia para Todos e Histórias Verdadeiras, e na segunda parte da emissão temos o espaço à entrevista. É um prazer enorme estar consigo e, claro, poder-lhe oferecer a melhor música sempre em português.

0: Maia.
1: Daqui a pouco convido o Marcelo Costa para nos trazer a rubrica Psicologia para Todos. Hoje vai-nos falar de mais um tema da atualidade, mas para já tenho mais música para seguir aqui na sua rádio preferida. Vamos em frente então com Música em Português.

0: Aí está a rubrica Psicologia para Todos com Marcelo Costa.
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2: Hiperatividade. Há um certo facilitismo no diagnóstico. A perturbação de hiperatividade e déficit de atenção é uma doença neurodesenvolvimental que afeta maioritariamente as crianças, em especial do sexo masculino. Esta doença tem como principal característica um padrão persistente de desatenção e ou hiperatividade e impulsividade que consequentemente afeta o funcionamento ou o desenvolvimento da criança. A desatenção manifesta-se através da divagação nas tarefas, falta de persistência, dificuldade em manter a concentração e da desorganização. Por sua vez, a hiperatividade manifesta-se pelo excesso de atividade motora em momentos inapropriados e inquietação ou agitação desmedida, enquanto que a impulsividade é observada através de ações precipitadas que a criança realiza, que tenham grande probabilidade de serem prejudiciais para a mesma, como por exemplo, atravessar a rua sem olhar. É importante realçar que para a perturbação de hiperatividade e déficit de atenção seja diagnosticada, as dificuldades supracitadas devem estar presentes em mais do que um contexto, isto é, a criança deve apresentar estas dificuldades, por exemplo, em casa e na escola. Contudo, nos últimos anos tem-se assistido a uma tendência de diagnosticar um grande número de crianças com esta perturbação e medicar-lhes Ritalina, que é um psicofármaco da família das anfetaminas. Que tem o mesmo efeito que qualquer estimulante como a cocaína, aumentando a concentração da dopamina nas sinapses, promovendo assim uma melhoria da concentração, diminuição do cansaço e acumulação de uma maior quantidade de informação em menos tempo. Contudo, este psicofármaco cria dependência química, manifestamente visível na necessidade crescente da criança tomar a medicação. Assim, o diagnóstico deve ser manuseado com especial atenção, na medida em que muitas vezes as próprias características das crianças são percepcionadas como sintomatologia. Ou seja, frequentemente, o facto de a criança ser mais ativa, que é característico da idade, induz a um diagnóstico de hiperatividade e déficit de atenção. Este argumento corrobora a ideia de que nos dias de hoje parece haver um certo facilitismo no diagnóstico de hiperatividade, visível no número crescente de casos diagnosticados em Portugal. Assim, o acompanhamento psicológico constitui-se como uma ferramenta de grande utilidade para o diagnóstico minucioso e tratamento desta perturbação. Hoje são crianças, mas amanhã serão o nosso futuro.
0: Marcelo Costa e a rubrica Psicologia para Todos está de regresso aqui à sua rádio na próxima semana.
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0: Um dia alguém disse: grão a grão enche a galinha ao papo. Música a música se faz. A emissão do Duplo Espaço todas as semanas aqui na sua rádio. Fica a saber que é um prazer enorme estar consigo e poder contar consigo desse lado, hein? É sempre muito agradável oferecer-lhe a melhor música em português.
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Ficamos por aqui na primeira parte da emissão de hoje do Duplo Espaço. Regresse comigo para a segunda hora e ainda com o Espaço Entrevista. Vou convidar a Mafalda Ramos a trazer-nos o seu Audiopress Portugal. Até já!

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1: Olá, viva, sejam bem-vindos. Estão abertas as portas da segunda parte do Duplo Espaço.

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2: Vamos lá então com esta segunda parte da emissão de hoje do Duplo Espaço. Daqui a pouco convido a Mafalda Ramos para nos trazer o Audiopress Portugal e, claro, o espaço entrevista da segunda hora do Duplo Espaço. Hoje vai nos trazer mais um convidado especial. E não se esqueça que eu sou Jorge Henriques e é um prazer enorme estar consigo nestas 2 horas de emissão aqui na sua rádio preferida. Vamos em frente. Aí está a primeira proposta musical, claro, em português, nesta segunda hora.

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1: Aproveite para entrar em contacto connosco. É simples, manda-nos um mail para duplospaco2018@gmail.com, duplospaco2018@gmail.com. Deixe-me a sua sugestão ou o seu conselho. E quem sabe, aproveite para pedir uma música para ouvir aqui nas emissões do Duplo Espaço. Combinado? Aí fica, mais música agora na sua rádio.

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3: Daqui a pouco no Barca Mafalda Ramos com o Audio Press Portugal e, claro, o convidado para o dia de hoje na segunda parte do Duplo Espaço. Lá atrás e nesta segunda hora de emissão ficaram duas grandes propostas em português. É claro, é em português que passa por aqui a música no Duplo Espaço.
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Está na altura de passar a bola para Mafalda Ramos. Vamos entrar com Espaço Entrevista na segunda parte da emissão de hoje do Duplo Espaço. Ok, Mafalda Ramos, aí está, e o Audiopress Portugal.

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1: Tem 50 anos, vive na Mortosa, distrito de Aveiro. Jorge Bacelar é médico veterinário há mais de 20 anos. E, um dia, decidiu começar a filmar o dia-a-dia dos agricultores. Do filme passou para a fotografia e, em apenas 4 anos, já recebeu vários prémios internacionais. Aprendeu com um dos melhores fotógrafos da atualidade, seu amigo António Tedim. Hoje procura conciliar a sua vocação e profissão de amor, ser veterinário, com o vício e a paixão pela fotografia. Dr. Jorge Bacelar quer dar dignidade aos nossos agricultores, muitas vezes esquecidos. Se não fosse veterinário, não seria fotógrafo, pela ligação próxima e especial que tem com as pessoas fotografadas. Não sou cineasta, filmo por puro prazer de contar histórias. Assim se apresenta na página Mortosa Tube no Facebook.
2: A fotografia tem esta magia de nós, através da imagem, podermos contar uma história, ficarmos a olhar para ela. Todos nós, a maior parte das pessoas, têm ligações à terra. Os avós, os bisavós, não é? Foram agricultores, e acaba por ser um recuar no tempo e recorda muitas vezes certamente a infância e o passado. Também para elevar e para enaltecer o trabalho dos agricultores, porque assim, eles trabalham de nascer ao pôr do sol, não têm férias, não têm tempo de descanso, não têm nada. Aliás, é por isso que a minha fotografia, muitas vezes, além dos rostos, mostra as mãos, mostra a ligação delas com os animais, né? E se as pessoas todas pensarem que se hoje todos nós tivermos uma refeição, foi porque existem agricultores, também pescadores, né? Mas essencialmente porque existem agricultores. Se houvesse agricultura, nós não tínhamos uma refeição. Se houvesse agricultores, não.
1: Privilegiando esta ligação com os agricultores, que são seus clientes, mas nunca utilizou a palavra cliente. Não é assim que os vê. Não são os prémios que movem o Doutor Fotografia, como carinhosamente o tratei durante a nossa conversa. O projeto fotográfico do Dr. Jorge Bacelar faz-nos regressar a um tempo em que tínhamos maior ligação à terra, à natureza, e transporta-nos para a contemplação.
2: É agradável
1: ver a reação deles quando lhe mostra a fotografia, não é? Quando lhes mostra as fotografias.
2: É muito bonito, é o melhor da fotografia. E eles gostarem de ver as fotos e gostarem de ser retratados da forma como eu os retrato. E mesmo que eu não conte o que se passa por trás da fotografia, como é que eu consegui, quem é o senhor, onde é que mora, as pessoas próprias, se a fotografia for bonita, elas próprias constroem a história, não é? Isso é bonito.
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1: Nasceu na Vila de Alenquer, no distrito de Lisboa. É um homem da rádio, com muitas histórias ligadas à história da rádio em Portugal. Numa altura em que comemoramos o Dia Mundial da Rádio, o Audiopress Portugal foi conversar com José Manuel Inácio, fundador da Rádio Voz de Alenquer. Foi uma das fundadoras da Associação Europeia de Rádios, do Instituto das Rádios Locais, da Associação Portuguesa de Radiodifusão e também da Confederação Portuguesa de Meios de Comunicação Social. A nossa conversa recuou ao tempo em que havia uma maioria de analfabetos em Portugal. Há umas décadas, a rádio local tinha um papel pedagógico único. Era aqui que muitos jovens encontravam a sua ocupação. Eu fui uma dessas crianças que cresceu na rádio. Na nossa conversa desta semana, José Manuel Inácio fala sobre a escola de rádio e no exemplo da Rádio Voz de Alenquer. Revisitámos assim a rádio de há umas décadas.
3: E em determinada altura que em Alenquer era preciso ocupar os jovens porque eles não tinham nada onde se pudessem ocupar, e a rádio conseguiu aglutinar à sua volta uma série de jovens. E conseguimos ocupar-lhes o tempo, e era isso que a Mafalda diz. Eles precisamente vinham e estavam ali, e por outro lado nós tivemos sempre a preocupação de lhe darmos alguma formação. Nós aqui em Alenquer fizemos um curso de jornalistas, por exemplo, em colaboração com o Senjor. As rádios não era só pessoal nosso, vinham de rádios à volta, portanto Torres Vedras, Vila Franca, Santarém, vinham rádios essas rádios mandaram aqui pessoas frequentar esse curso. Fizemos vários cursos de formação de locução, fizemos cursos também, porque em determinada altura chegámos à conclusão, isto já a nível da Associação Portuguesa de Radiodifusão, que não era só preciso fazer a formação na parte da locução, na parte radiofónica, mas era preciso também fazer formação aos, aos proprietários dos alvarás das rádios, das rádios de, uhum, locais.
1: Sim, a nível legislativo.
3: A maioria dos proprietários não tinham também noção do que era uma rádio. E havia necessidade de lhe dar conhecimentos de forma a que eles pudessem gerir as rádios da melhor maneira. Tivemos essa preocupação, mas também a nível da associação, da APR, portanto, da Associação Portuguesa de Radiodifusão, da qual nós tínhamos a presidência e tínhamos essa responsabilidade em conjunto com os meus colegas, chegámos a essa conclusão. E houve coisas engraçadas, porque as rádios, por exemplo, aqui em Alenquer estava na mão de um serralheiro, nas Caldas, lembra-me, estava na mão de um construtor civil, a Rádio Luzira não, porque na altura que ela foi fundada era a Rosinha, que era uma das fundadoras da Rádio Luzira. A rádio aqui da Zambuja estava ligada à construção civil também, portanto havia necessidade de dar conhecimento a essas pessoas como é que se dirigia uma rádio, para que as coisas pudessem caminhar, para quando viesse a legalização nós todos estarmos preparados para poder encarar as coisas com mais profissionalismo. E aquilo que hoje as rádios locais, a maioria delas são profissionais, e é pena que não sejam todas, porque o papel da rádio local é um papel muito importante nas zonas onde estão inseridas, porque graças a Deus que hoje já as pessoas hoje também já têm uma formação diferente, mas naquela altura, há 30 anos, as rádios, as pessoas, ainda havia muito analfabeto.
1: E as rádios foram uma grande escola, não é? Nesse sentido.
3: Exatamente.
1: Estão de parabéns tantos quantos creem e querem muito e dão da sua vida pelas nossas rádios. Como foi o caso do nosso entrevistado, o Sr. José Manuel Inácio. É essencial e urgente que todos contribuam para manter a rádio local ou a rádio regional no seu papel original. É necessário que os profissionais finalmente sejam reconhecidos pelo seu trabalho e que sejam mais apoiados.
3: Eu, pelo menos, devo muito mais à rádio do que a rádio me deve a mim.
1: Que a rádio continue a ser a voz das pessoas, levando-a aos mais jovens, para que também eles possam conhecer e participar na futura história da rádio. É assim importante levar a rádio onde estão os jovens, nos telemóveis. Numa altura em que se fala tanto da juventude nem trabalham, nem estudam, a rádio pode ser uma das soluções, porque aqui aprendem-se muitas competências e acumula-se um saber alargado.
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1: Chama-se Nelson Carvalheiro, nasceu em Coimbra e vive em Berlim. Pelo meio, viveu em Espanha, no Brasil, no Reino Unido,

0: 2014. Em 2015 foi considerado o melhor blogger de viagens do mundo e o seu livro, na versão portuguesa, recebeu o reconhecimento como melhor edição digital dos prémios da Gourmand, que são considerados os Oscars da literatura de culinária e de viagens. Em 2016 recebe também, pelo seu livro, a melhor edição de autor. O primeiro vídeo que Nelson Carvalheiro produziu foi feito em conjunto com o Turismo Centro de Portugal, em que conta as histórias acerca destas pequenas sub-regiões. Nelson, em conversa com o Áudio Press Portugal, fala sobre a importância de valorizarmos o que é nosso.
1: Dá muito prazer em promover estes pequenas pérolas do que há em Portugal para um mercado estrangeiro, um bocadinho tendo esta visão de quem vive fora, que muitas vezes fica deturpada por pessoas que vivem em Portugal.
0: Sentes isso, que existe uma deturpação?
1: Sim, claro, né? Até mesmo eu, quando estou em Portugal durante muito tempo, né? Mais do que 10 ou 15 dias, já começo a sentir.
0: Acabamos por não valorizar, não é?
1: Sim, claro, que acabamos, né, por. Né, estamos ali com esta ideia de telejornais de 2 horas, né? de toda esta Portugalidade menos positiva. E eu, assim, aquilo que eu conto é completamente, não, eu foco nestas pequenas maravilhas e consigo apreciar alguém que vem a Portugal aprecia, não é? Ainda agora estou a organizar uma viagem pelo melhor país de Portugal e convidamos uns jornalistas que estão agora no Porto, no Porto e Norte. Isto é onde estava-me a dizer um jornalista da Deutsche Welle, que é meu amigo aqui em Berlim, ele estava a dizer que, pronto, eu agora é que, quando vim a Portugal e quando passei aqui nestas ruas de Matosinhos e consigo ver esta realidade, é que eu consigo perceber o teu amor pela cozinha portuguesa e que como é, né, como nós no norte da Europa, no centro da Europa, estamos completamente desfasados desta realidade, né? E para nós portugueses, né, de comer peixe grelhado ou comer uma mariscada ou ter este acesso a estas coisas boas do mar a um preço relativamente baixo e com uma facilidade extrema de acesso, para o resto da Europa não é assim.
0: O problema, é, Nelson, é se vierem para cá muitos deles, o preço deixa de ser acessível.
1: Mas isso também já está a acontecer, não é? Mas pronto, dentro do possível ainda há muitos.
0: De tanto promover o nosso país que acabamos por depois pagar a fatura. A não ser que, em termos políticos, já há aqui um controle também dos preços, não é? Tem que começar. Começou pelas casas, não é? E tem que começar pelas casas, pela habitação, que é o que está a acontecer em Lisboa, não é? Nelson Carvalheiro vai querer fazer vídeos sobre o Alentejo, sobre a região do Douro, os Açores e também sobre outros locais no mundo. Mas tem o cuidado de não fazer só por fazer ou por dinheiro. Das histórias e da comida, da importância de valorizarmos o que é nosso, entramos rapidamente para uma coisa complicada de definir: a nossa identidade como um povo. Termino esta peça deixando uma ideia do que pode ser a essência do povo português. Existe uma identidade portuguesa na comida, Nelson?
1: Sim, foi algo que nós partilhamos, né? Eu com a APTS, que acho que muita da identidade portuguesa está ligada à gastronomia, e não é só uma ideia que nós partilhamos, até mesmo com este exemplo que eu falei antes, né? deste jornalista alemão que nunca tinha vindo a Portugal e que veio, e que foi a primeira coisa que ele me falou, foi que, pá, you are all about food.
0: Os sabores e as palavras, não é? Esta cultura... Cultura que nós temos dos sabores e das palavras.
1: Sim. E ligações fortes, seja ela uma gastronomia, seja a família, seja um significado, uma ideia, um sentimento. Acho que nós temos isto que muitas pessoas, ou muito outros povos, não têm.
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4: Ponto final no Espaço Entrevista desta semana no Duplo Espaço. Foi com a Mafalda Ramos e, claro, o AudioPress Portugal.
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4: Vamos em frente com mais música em português.

O Duplo Espaço é feito para si, a pensar em si e consigo no nosso coração, ok? Aqui fica o grande convite para todas as semanas sintonizar aqui a sua rádio preferida e, claro, ouvir as melhores músicas em português. Eu sou Jorge Henriques e tenho o maior orgulho deste mundo poder contar consigo desse lado.

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Olá, minhas amigas, olá, meus amigos. Tristezas não pagam dívidas e todas as semanas cá estamos nós no Duplo Espaço, na sua rádio, com grandes músicas em português, ainda as rubricas Histórias Verdadeiras com o Rui Fonte e Psicologia para Todos com o Marcelo Costa e ainda o Espaço Entrevista na segunda hora de emissão. Vamos em frente com mais música em português.

Uns dizem que o tempo passa mesmo a correr, outros dizem que a conversa é como as cerejas. Bem, vai-se lá saber porquê, mas uma coisa é certa, estamos quase a chegar ao final do programa de hoje do Duplo Espaço, mas ainda tenho mais música para si.

No final da emissão de hoje do Duplo Espaço, estou de regresso na próxima semana com mais música em português, ainda nas rubricas Psicologia para Todos com o Marcelo Costa e Histórias Verdadeiras com o Rui Fonte, e ainda na segunda parte da emissão, o Espaço Entrevista com a Mafalda Ramos e o Audiopress Portugal. Eu regresso na próxima semana, façam-me um favor, sejam felizes.

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